0: e a posse da nova diretoria da entidade. Ele destaca a trajetória da instituição e a sua atuação contínua em ações voltadas ao desenvolvimento da comunidade.
1: Charles Fernandes relata que, ao longo de 4 décadas, o Rotary promoveu iniciativas nas áreas de saúde, educação e assistência social. O deputado também menciona o passeio ciclístico que a organização promove para arrecadar recursos destinados a projetos beneficentes.
2: Cultura.
0: Aloysio Mendes, do Republicanos, parabenizou São Pedro dos Crentes pela realização da 15ª Cavalgada, ocorrida entre os dias 27 e 28 de junho. Na avaliação do parlamentar, o evento contou com o maior público já registrado e se consolidou como a maior festa do sul do Maranhão.
1: Aloysio Mendes agradeceu a recepção que recebeu na cidade, elogiou a gestão municipal pela organização da festa, cumprimentou as lideranças regionais presentes e reforçou que vai continuar apoiando o município para manter o alto padrão das festividades e o desenvolvimento local.
0: Termina agora o jornal Câmara dos Deputados, produzido pela Rádio Câmara, com trabalhos técnicos de Everson Urani e apresentação de José Carlos Andrade e Paula Bittar. Boa noite.
1: Uma ótima noite para você. A Voz do Brasil volta amanhã.
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3: noite, boa noite, boa noite, boa noite. 9:08, eu sou Marcelo Dias. Cheguei! Ficaremos juntos, eu e você, você e eu. Até 1 da manhã, tá? Fica comigo. Eu fico com você. Aqui, ó. Hoje tem Band Love das 10 da noite à 1 da manhã. E agora? Na sua rádio do seu jeito tem a nossa Super 6.
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3: 6 músicas bem legais aqui da programação da Band FM. Você vai escolher uma das 6 pra eu tocar de novo. Não precisa acertar que vai ganhar não, tá? Só escolher aquela que você gosta, aquela que tem o seu jeito. Pelos canais de comunicação aqui da noite da Band FM, tem telefone 11-3743-1313. Tem o WhatsApp também. E tem presente, claro. Quando a gente pede pra você ligar é pra ganhar presente também, além de escolher sua música. Música, jaqueta corta-vento Band FM, linda, moderna, marca da Band aqui, ó, no peito, feita de um tecido leve, gostoso, vai te proteger do vento gelado, vem frio aí de novo, hein? Então participa com a gente, escolhendo a sua preferida. Música número 1, Zé Neto e Cristiano, Cadeira Cativa. Pedido de Socorro, Gustavo Mioto, é a versão Band FM de pertinho, essa música é linda. Vou Te Procurar, I Love You Baby, João Gomes, é a música 3. 4, Luan Santana, Olho Marrom, Direitos Iguais, com a Simone Mendes, é a música 5. E a 6 é Tiaguinho, Pensamentos Intrusivos.
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3: Começou! 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

0: Rádio FM João Gomes, participação do Pablo. Vou te procurar, I Love You Baby, música 3 da Super 6 das 9, número 2, Gustavo Mioto, pedido de socorro, a música 1, Zé Neto e Cristiano, cadeira cativa, continue participando pelo telefone 1137431313. Fala com o Luan aqui do meu ladinho, tem também o WhatsApp da Band FM à sua espera, de presente, ó, ela é linda, moderna, tá novinha, bonitona, você vai curtir bastante, é a jaqueta corta-vento exclusiva da Band, marca da Band FM, no peito, feita de um tecido leve, protege do vento gelado, te protege aí nas noites, nos dias frios, tá bom? Participe escolhendo a sua, 1, 2, 3, 4, 5 ou 6, a número 4 agora eu toco pra você. Olho Marrom, Luan Santana, na noite da Band.
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0: fazer aqui.
1: Pode afirmar minha música 6 da Super 6 das 9, Tiaguinho, Pensamentos Intrusivos.
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1: 9 horas 28 minutos. Boa noite, Babi.
3: Marcelo Dias, boa noite. Tô de volta aqui nessa terça-feira com outras informações.
1: Diga lá.
3: Confronto definido. O Brasil já sabe quem vai enfrentar nas oitavas de final da Copa do Mundo e será a Noruega do Haaland. Os noruegueses venceram a Costa do Marfim por 2-1 hoje à tarde, com mais um gol do Camisa 9 e garantiram a vaga. O duelo entre Brasil e Noruega será neste domingo, às 5 horas da tarde. Agora há pouco, mais uma seleção carimbou a classificação. A poderosa França do Mbappé venceu a Suécia por 3-0 e vai enfrentar o Paraguai nas oitavas de final. E a rodada ainda não terminou. Daqui a pouco, às 10 horas da noite, tem México e Equador valendo mais uma vaga.
1: Boa.
3: Um beijo, Dias. Boa noite.
1: Beijo, Babi. Boa noite. Até amanhã.
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0: Luciano Mota Alencar. Parabéns, Luciano. Você ganhou o prêmio da Super 6 das 9, votou na sua música preferida e foi sorteado. Vamos tocar a música vencedora agora?
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0: FM, atriz demais, Bruno Rosa, participação do Murilo Huff aqui na noite da Band FM, 9 horas e 44 minutos. Tocar uma música. Sofrência também, né? Pagodinho, sofrência. É um desabafo sobre se doar por completo e não ter o sentimento valorizado. Essa música originalmente foi lançada em 2005. É um dos maiores sucessos desse grupo aqui, ó.
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0: Sorriso Maroto. Me olha nos olhos.

0: mais, Diego e Vitor Hugo, na nossa noite, na noite da Band FM, também Sorriso Maroto, me olha nos olhos. O momento lembra dessa, gostoso, hein? Hã? Você curtiu? Toda noite tem aqui na Band FM, um pouquinho antes do Band Love, a gente recorda um clássico aí, já pra fazer o clima pro Band Love. É um clássico nacional ou internacional? Hoje foi nacional. Agora, as melhores músicas nacionais e internacionais de todos os tempos estão no Band Love, que vai começar.
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25: Boa noite, boa noite, boa noite. 3 minutos para as 10. Eu sou Marcelo Dias, estou aqui com você, feliz, grato, sempre. Tudo pronto para mais um Band Love. Programa mais amigo, mais romântico, tá aqui, ó. Na sua rádio, do seu jeito.
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25: Como é que foi teu dia? Como é que tá a tua noite? Vamos curtir? Vamos desacelerar? Não, tô na luta, tô trabalhando. Então vai na boa. Vai na boa que a gente vai fazendo a trilha sonora pra sua noite ficar bem melhor. Se tá relaxando, vai relaxar ao som das melhores músicas de todos os tempos. Se tá trabalhando, vai trabalhar também ao som das melhores músicas de todos os tempos. É pra deixar tua noite bem melhor. Anos 80, 90, 2000 e também tem música atual. Este é o nosso Band Love que começa agora e vai até uma da manhã. Eu convido você, minha amiga, convido você, meu amigo, para ficar juntinho comigo, viajando gostoso, trazendo bons momentos aí da sua vida, de volta, tudo através da música. Sim, a música tem o poder. E convido você também para espalhar amor juntinho comigo através da sua mensagem no 11 99991 9197. Aperta o microfone do WhatsApp e manda teu áudio agora. A tua paixão tá esperando aquela mensagem. Manda aqui para ela ouvir. E para todo o Brasil também saber que você ama tanto essa pessoa que te faz tão feliz. 11 99991 9197 é o WhatsApp da Band FM. Todo mundo que participa concorre ao prêmio da Band Love. Hoje nós temos o kit João Bosco e Vinícius Band FM. Tem um montão de presentes no kit. Tem copo, big copo térmico, tem chaveiro, suporte para celular, bolsa térmica. Tudo com a marca Band FM, João Bosco e Vinícius. 10h30 tem história de amor do Band Love. Isso é clássico demais. Sweet Love, Anita Baker, Ornelli Belo. Essa música é tão linda, gente. Agenda, você vai ouvir hoje no nosso Band Love. James Taylor, You've Got a Friend. Acho que é a melhor dele, né? Hã?

0: maravilhosa, né? Usher com Alicia Keys, My Boo. Bem gostosa essa música. Tivemos Fábio Júnior, Cassi Caçador, Jesuton, I'll Never Love This Way Again. E Take That Back for Good. Primeira sequência do nosso Band Love. É só a primeira sequência. Tem muita música pra você curtir, pra você recordar. Quer pedir a sua? Pode pedir também. Um beijo, um abraço pra você que tá na luta, pra você que tá no trabalho, pra você que tá nas ruas, avenidas, estradas do Brasil, dando carona pra Band FM, no seu táxi, no seu carro de aplicativo, no seu caminhão. Obrigado mesmo, viu? Obrigado pela carona, bom trabalho aí, força! Estamos juntos em mais uma noite. E um beijão pra quem tá relaxando, pra quem tá curtindo, pra quem tá namorando também. Vamos já com os recados que estão chegando pro Band Love?
1: Cadê? Boa noite, Band Love.
0: Boa noite.
1: Aqui é o Marcos da Vila Alpina, Zona Leste.
0: E aí, meu amigo?
1: Queria deixar um recadinho pro grande amor da minha vida, que se chama Silvaneide. Amor, para ser feliz é só olhar as coisas como elas são, sem permitir da gente uma falsa conclusão e seguir somente a voz do seu coração.
0: Olha aí que bonito.
1: Te amo hoje e sempre.
0: Muito bom, Marcos. Aquele abraço, viu? A Geisa tá com a gente, ela adorou quando eu toquei o Fábio Júnior. Ela é fã. E é fã demais, né, menina?
2: Boa noite, Marcelo Dias. Aqui é a Sônia.
0: Oi, Sônia.
2: Tá aqui comendo um bolinho de chocolate recheado.
0: Ai, que delícia,
2: hein? Eu queria ouvir no Band Love, Jorge Matheus, Amo Noite e Dia. Ofereço pro meu marido Gilberto.
0: Valeu. Beijo. Beijo pra você. Obrigado, viu?
3: Boa noite, tio Celo. Boa noite a todos do Band Love. Estamos aqui nessa noite maravilhosa.
0: Fala, Mailton.
3: Tô aqui no Hospital Santa Maggiore. Mais um plantão, né, titio?
0: É isso aí.
3: E ouvindo essas músicas maravilhosas que só o senhor sabe tocar. Um grande abraço, titio. Tamo sempre por aqui, viu? E não esquecendo que às 10h30 tem aquela história que toca o meu e o seu coração.
0: Sim.
3: Deus te abençoe, titio.
0: Amém.
3: Tamo sempre junto. Band Love, melhor programa do Brasil.
0: Bom trabalho aí, bom plantão, viu? 10h16, o Mailton falou. Já já tem história de amor do Band Love, hein? Às 10h30. 10h16, e quando a noite chega, a gente percebe que cada dia teve o seu valor. Até aqueles que não saíram como a gente esperava, né? O importante é nunca perder a esperança, porque a vida está sempre abrindo novas portas para quem segue em frente. Que esta noite traga paz para o teu coração e renove a certeza de que coisas boas ainda estão a caminho para você, para sua família, para sua vida.

0: Band FM Edson Hudson. Foi Deus, Arte Popular Temporal. 10 horas 30 minutos. A sua rádio do seu jeito, agora com o Murilo e Tatá, contando mais uma história de amor do Band Love.
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0: Ninguém acorda decidido a destruir a própria vida com uma mentira. Geralmente, tudo começa com uma única escolha, feita num momento de medo, mas que vai ficando cada vez mais difícil de desfazer. Durante muito tempo, eu acreditei que estava construindo a vida que eu sempre sonhei com a minha família. Eu nunca fui rico, nunca tive mansão, carro importado ou dinheiro sobrando. Mas também nunca faltou nada. Eu já trabalhava na mesma empresa há 7 anos e conseguia proporcionar uma vida confortável para minha esposa e para os meus 2 filhos, a Manu e o Thiago. A gente conseguiu comprar um apartamento legal, num bairro tranquilo. Um apartamento financiado, claro, mas nosso. A gente tinha um carro na garagem, os meninos estudavam em escola particular e também faziam curso de inglês. Todo ano eu me esforçava para tirar uns dias de férias com a minha família. E até para um cruzeiro a gente foi. Não era uma vida de luxo, mas era uma vida boa. Uma vida da qual eu me orgulhava e muito. A Renata, minha esposa há mais de 20 anos, sempre gostou das coisas boas da vida. Ela era daquele tipo de pessoa que tinha prazer em ir num restaurante chique, da moda, ou comprar roupas novas para cada festa que aparecia. Às vezes eu dizia que ela exagerava um pouco, que a gente precisava ter cuidado com os gastos. Mas, no fim das contas, quase sempre eu acabava cedendo. Por quê? Porque eu gostava de vê-la feliz. Era um esforço, mas dava para pagar. Então eu pagava. Se o prazer dela era comprar coisas, ir a lugares, o meu era ver minha família contente. Eu gostava de ver meus filhos tendo oportunidades que eu nunca tive. Gostava da sensação de chegar em casa depois de um dia cansativo e pensar que todo aquele esforço estava valendo a pena. Eu trabalhava muito. Mais do que eles imaginavam. Muitas vezes eu fazia contas escondido, deixava algumas vontades minhas para lá e nem comentava com eles. Mas era o preço que eu aceitava pagar para manter aquela vida funcionando. E sinceramente, eu acreditava que estava dando certo, que estava fazendo as coisas certas. Eu só não fazia ideia de que um dia, uma única notícia seria capaz de mudar tudo. Completamente. E essa notícia chegou numa terça-feira comum. Pelo menos começou como uma terça-feira comum. Eu cheguei no meu trabalho no horário de sempre. Tomei café, respondi alguns e-mails e comecei a organizar o que eu precisava fazer naquele dia. Mas antes mesmo de eu terminar, o meu gerente me chamou na sala de reunião. Olha, naquele dia, na hora, eu não desconfiei de nada. Mas bastou abrir a porta para entender que alguma coisa ali estava errada. Lá dentro da sala, me esperando, estava uma pessoa do Recursos Humanos e mais algumas que eu não conhecia. Eu já tinha visto aquela cena antes. Eu só nunca imaginei que um dia ela aconteceria comigo. Aí eu sentei e veio aquele velho papo. Eu era um ótimo funcionário, eles estavam me agradecendo muito por tudo, mas a empresa estava passando por uma reestruturação. E eu estava entre as pessoas que seriam cortadas. Foi isso. 7 anos resumidos em menos de 20 minutos. Eu ouvi tudo em silêncio. Assinei os papéis que precisava assinar. Apertei a mão de quem estava na sala e saí, tentando manter a calma. Tentando manter a minha dignidade. Mas a verdade é que eu saí dali em choque. Eu entrei no meu carro, fechei a porta e fiquei parado ali, sem fazer nada, sem ligar o motor, sem saber o que fazer. A primeira coisa que eu pensei foi em ligar para Renata. Mas como? Como é que eu ia dizer que de uma hora para outra a nossa vida poderia mudar completamente? Eu passei quase 1 hora dentro daquele carro ensaiando uma conversa antes de eu chegar em casa. Porque foi o que eu fiz.
1: Ué, já tá em casa, meu amor? Tão cedo?
2: É. É que... Ô, Renata...
1: Que cara é essa, Rubens? Você tá me assustando.
2: Não, não precisa se assustar. Não é nada. Eu só vim pra casa mais cedo porque eu não tava me sentindo bem, sabe?
1: O que você tem? É gripe?
2: É, acho que sim.
1: Peraí que eu vou fazer um chá pra você...

0: Nem levantei para jantar com as crianças. O pouco que eu consegui dormir, eu dormi muito mal. E na manhã seguinte eu tomei a pior decisão da minha vida. Porque eu simplesmente acordei, tomei banho, coloquei a mesma roupa social de sempre, peguei minha pasta e saí de casa, como se tivesse indo trabalhar. Só que não tinha mais trabalho. Não tinha trabalho e nem coragem de encarar a minha família. Eu passei o dia inteiro andando sem destino. Fui para um café, comecei a entrar em sites de emprego, cadastrei meu currículo em algumas vagas e fiquei ali observando as pessoas, fingindo que eu estava fazendo alguma coisa e pensando no que eu de fato ia fazer. De repente eu me dei conta de que eu estava desesperado à toa. Primeiro porque eu tinha minha rescisão para receber e com o dinheiro ia dar para segurar as contas alguns meses. Depois, eu tinha certeza que logo eu ia estar empregado de novo. Então, ao invés de preocupar a Renata, nos meus filhos, com essa notícia, eu preferi continuar fingindo que estava trabalhando até que aparecesse outro emprego. Pelo menos foi essa a desculpa que eu encontrei para mim mesmo. O problema é que as semanas começaram a voar. Passaram muito rápido e nada aconteceu. Veio o segundo mês, o terceiro, e quando eu percebi, eu já não estava mais escondendo só a minha demissão. Eu estava sustentando uma mentira que crescia a cada dia. Eu estava numa bola de neve, que a cada dia parecia maior. Para mim, estava muito difícil voltar atrás.
1: Sabe aquela máquina de café que eu te mostrei?
0: Máquina? Qual delas?
1: Aquela de cápsula toda moderna, prateada. Ela entrou em promoção.
0: Mas a gente já tem uma máquina.
1: Mas tá velha, né? E essa pode parcelar em 5 vezes, Rubens. Você tá ouvindo?
0: Eu tô.
1: Então, o que você acha? A gente pode comprar?
0: Olha, se você quer tanto, compra, vai.
1: Ai, que bom. Obrigada, meu amor. Eu sabia que você ia falar isso.
0: Naquele momento eu perdi a oportunidade de ter contado. Eu deveria ter dito ali que aquela não era uma boa hora para gastar. Deveria ter dito que eu estava desempregado há meses. Mas eu não falei nada. E aquilo começou a acontecer o tempo todo. Era a mensalidade do inglês das crianças, era uma roupa nova para uma festa, era um final de semana fora, era um jantar num restaurante. A vida continuava seguindo normalmente para eles. Só que eu sabia que o chão tinha desaparecido debaixo dos nossos pés. E a cada vez que eu dizia, tudo bem, compra. Depois a gente vê, ou pode fazer. Cada vez que eu fazia isso, a mentira ficava maior. E aumentava o meu desespero. Já fazia 8 meses... Mas eu ainda me convencia de que eu tinha o controle da situação. Todo santo dia eu acordava, me trocava e ficava vagando pela cidade. Ia no shopping, no parque, na praça. Às vezes ficava até dentro do carro, ali parado, sabe? Com o carro estacionado em algum lugar. Outras vezes eu ficava em alguma cafeteria, usando o Wi-Fi para procurar emprego. Vez ou outra, até aparecia uma entrevista. Mas nenhuma dava certo. Quando o dinheiro começou a apertar, até isso eu parei de fazer. Teve um dia que o meu almoço foi um salgado e um café comprado numa padaria qualquer. Teve dia em que eu fiquei andando sem rumo, só para matar o tempo. Enquanto isso, em casa, ninguém desconfiava de nada. Quando a Renata perguntava como tinha sido no meu dia, no meu trabalho, eu inventava alguma história. Falava de reuniões que nunca existiram, de problemas que nunca aconteceram, de clientes que eu nunca conheci. E uma mentira acabava puxando outra. E mais outra, e outra. Olha, àquela altura, mentir já tinha virado parte da minha rotina. Primeiro, então, eu usei o dinheiro da rescisão. Depois eu comecei a usar o que a gente tinha agora.

0: quando a reserva acabou, eu entrei no cheque especial. Quando o cheque especial estourou, eu fiz um empréstimo. E depois outro, e mais outro. Eu sempre dizia para mim mesmo que seria o último, que logo eu ia arrumar um emprego e colocaria tudo em ordem. Mas o emprego não vinha. E as contas continuavam chegando. E o pior era que a vida da minha família seguia normalmente. E eles não tinham culpa de nada, porque eles viviam dentro da realidade que eu tinha criado. E toda vez que eu pensava em contar a verdade, imaginava a decepção no rosto deles. E aí eu adiava mais um dia. Pensava, só mais um dia, só mais uma semana, só mais esse mês. Enquanto eu adiava a conversa, as dívidas cresciam, as ligações dos bancos começaram a ficar constantes e as cartas de cobrança chegavam quase todos os dias. Eu me acostumei a correr até a caixa de correio antes da Renata. Me acostumei a apagar mensagens sem ler até o final. Me acostumei a viver assustado, sabe? Assustado com o telefone tocando, assustado com alguém batendo na porta, assustado com qualquer pergunta simples que pudesse derrubar tudo. Tudo o que eu estava criando ali. E o mais doloroso era perceber que aquela situação já não existia por causa da demissão. Ela existia por causa de mim. Porque a cada oportunidade que eu tive de dizer a verdade, eu escondi e escolhi continuar mentindo. No fundo, o medo não era mais de contar que eu estava desempregado. Era contar que eu tinha mentido há tanto tempo. Há meses. Que casamento sobrevive a uma coisa dessas? A uma mentira dessas? Me diz.
1: Você está tão estranho, Rubens.
0: Eu? Imagina, por quê?
1: Eu não sei. Eu estou sentindo.
0: Bobagem, Nata. Bobagem. Eu só tô cansado.
1: Esse trabalho te suga muito, né? Eu sei que paga bem, mas nossa, você se desgasta demais.
0: Cada dia que passava, eu ficava mais desesperado. Desesperado. E aí, eu acabei cometendo mais um erro. Um erro que se juntou a tudo que eu tinha feito de errado nos últimos meses. Eu comecei a apostar. No começo era pouca coisa, uma quantia pequena. Eu só queria ganhar algum dinheiro para pagar as contas mais urgentes. Só que, claro, não foi isso que aconteceu. O pouco dinheiro que eu tinha, eu acabei perdendo. E aí eu tentei recuperar e perdi de novo. Apostei mais e perdi mais. Quando eu me dei conta, eu já estava usando o dinheiro que nem era meu para tentar consertar um problema que eu mesmo tinha criado. Eu estava me afundando cada vez mais. Cada vez mais. Estava grave. E eu estava completamente sozinho, porque ninguém sabia da verdade. Nem a Renata, nem os meus filhos, ninguém. Nem mesmo os meus amigos. Eu passava o dia fingindo que era um trabalhador. Eu passava a noite fingindo que estava tudo bem. E por dentro, eu estava piorando muito. A minha saúde, a minha saúde mental. Eu não estava aguentando mais segurar tudo aquilo. Uma noite, eu cheguei e fiquei sentado dentro do carro por horas, sem coragem de entrar em casa. Sem coragem de olhar para minha família. Eu fiquei pensando em tudo que eu tinha feito, em tudo que tinha acontecido e aí eu fui obrigado a admitir a verdade. Uma verdade que eu estava fingindo não ver. Durante muito tempo, eu achei que o problema era o erro que eu tinha cometido. Mas ali eu entendi que o verdadeiro problema foi ter passado tanto tempo tentando esconder. Porque perder o emprego não destruiu a minha vida. Mas a mentira destruiu. A minha demissão foi uma tragédia. Mas era uma tragédia que a minha família teria enfrentado do meu lado. A gente teria apertado cintos, cortado os gastos. Talvez a gente passasse por meses difíceis, mas a gente teria sobrevivido. O que realmente levou a gente para o abismo foi tudo o que veio depois. As mentiras, os empréstimos, as apostas, o medo, o orgulho, a vergonha. Se eu tivesse contado a verdade naquele primeiro dia, nada disso teria acontecido. Mas eu não contei. E agora, eu não tô só desempregado. Eu tô endividado, eu tô exausto, eu tô emocionalmente destruído. E carregando um segredo que eu não aguento mais. Esse peso, eu não aguento mais. E eu admito. Olha, eu não tô conseguindo. Eu não posso resolver isso sozinho, porque eu já tentei, mas eu não consigo. Faz tempo que eu não consigo dormir. Eu só penso nas dívidas, nas cobranças e nas mentiras. Eu só penso na Renata, nos meus filhos e no que vai acontecer quando eles descobrirem. Meu Deus do céu, eu entro em desespero e foi assim. Nesse buraco que eu me enfiei, que eu decidi escrever para a Band FM. Eu sempre ouvi o Quem Ama Não Esquece. Sempre ouvi as histórias das pessoas que carregam tantas culpas, tantos arrependimentos, tantos segredos. E é por isso que eu tô aqui. Foi o jeito que eu encontrei de falar. Eu não posso justificar o injustificável. Mas eu tô aqui para parar de fugir. Eu tô aqui para pedir perdão. Antes de tudo, perdão. Perdão. Renata, Manu, Thiago. Durante quase um ano eu saí de casa todos os dias fingindo ser o homem que vocês acreditavam que eu era. Mas a verdade é que eu estava perdido. Eu tive medo, eu fui covarde. Eu tive medo de decepcionar vocês. Eu tive medo de deixar de ser pai que resolve tudo. Medo de não ser suficiente. E por causa desse medo eu construí a maior mentira da minha vida. Hoje eu não tenho mais emprego. Eu não tenho mais reservas, eu tenho dívidas que eu nem sei como eu vou pagar. Mas pela primeira vez em muito tempo, eu tô aqui tendo coragem de dizer a verdade. Vocês sempre mereceram a verdade. E eu acabei machucando vocês. Eu sei que eu traí a confiança da nossa família, mas eu quero pedir uma última chance. Não para recuperar o dinheiro, talvez isso leve anos, eu quero uma chance para recuperar aquilo que vale mais do que qualquer salário. A confiança de vocês. Eu só quero pedir perdão. Porque eu descobri tarde demais que um homem não é definido pelo emprego que tem. É definido pela coragem de olhar para quem ama e dizer a verdade. Mesmo quando ela dói. Mesmo quando ela envergonha. Mesmo quando ela mostra os nossos fracassos. O arrependimento mais difícil não é pelo mal que nós fazemos de propósito. É por aquilo que começa com uma tentativa de proteger quem a gente ama e termina causando uma dor ainda maior. E eu me arrependo profundamente de ter mentido, de ter feito tudo isso. Eu não sei quanto tempo vai levar para reconstruir a nossa vida. Eu não sei quanto tempo vai levar para pagar as dívidas. E também eu não sei quanto tempo vai levar para reconquistar a confiança de vocês. Mas se vocês me derem essa oportunidade, eu prometo uma coisa. Nunca mais eu vou enfrentar um problema sozinho, escondido, atrás de mentiras. Porque hoje eu entendi que família não existe para dividir apenas os momentos bons. Família existe para enfrentar qualquer coisa, para enfrentar de cabeça erguida. Família existe para enfrentar juntos momentos difíceis. E eu só tenho mais uma coisa a dizer. Eu amo muito vocês.
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0: FM, Mariah Carey. I Wanna Know What I Love Is, a música da história de amor do Band Love desta noite, gente. História difícil. O Rubens viu a vida dele mudar depois de perder o emprego. E por medo de decepcionar a Renata, Manu, Thiago, escolheu esconder a verdade. A mentira trouxe dívidas, sofrimento, abalou a confiança da família. A história do Rubens mostrou o quê? Mostrou que diante das dificuldades, a sinceridade é o primeiro passo para superar os problemas e preservar os laços com quem mais importa, a família. Eu quero que você comente a história a partir de agora no 11 99991 9197. Este é o WhatsApp aqui da Band FM, é só apertar o microfone e mandar teu áudio. 11 99991 9197. Participe também no Facebook e no Instagram, ali tem um resuminho da história, com post, é só clicar em comentários e colocar seu comentário. Até uma da manhã a gente vai falando aqui no Band Love, tá bom?
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0: Com a trilha sonora da sua vida, isso é clássico mundial, lembra?

0: Nelly Belo, Agenda, no nosso Band Love, que toca as melhores músicas, que tocam o seu coração. Quem viveu anos 80, viveu a época do Menudo, né? If You're Not Here By My Side, essa lenta é linda, linda, linda, linda, linda, linda, mais um trechinho. Vou tocar daqui a pouquinho inteira pra você aqui no Band Love, tá bom? 11 horas e 9 minutos, já muitos comentários da história de amor do Band Love chegando pelo WhatsApp da Band FM. É um prazer gigante receber você aqui no Band Love.
1: Boa noite, Band Love. Quem fala é Denilson.
0: Fala, Denilson.
1: A única coisa que eu tenho que dizer nessa história desse rapaz aí é simplesmente que ele foi covarde e orgulhoso. Uma coisa dessa não se esconde da família, que ele se trouxe com um familiar bonito. E ele não queria baixar o patamar da família. Então, assim, numa situação dessa, a gente precisa baixar o patamar e buscar novas soluções. Não inventar o que ele inventou aí e queria e dizer agora que o orgulho está sufocando ele, ele não está aguentando mais, já chegou no limite. E esse limite agora corre risco de muita coisa acontecer. Essa é minha opinião. Boa noite,
0: Band Love. Boa noite, Denilson. Obrigado. Um grande abraço pra você, viu? O Kaique tá com a gente aqui no Band Love também, Kaique.
2: Boa noite. É o Kaique aqui de São Paulo. Eu tô escutando aqui a história aqui, né?
0: Fala, amigão.
2: E essa vida aí de jogo, né? Uma vida que não é fácil, né? Vida só de perdição. Eu falo que eu passei mais ou menos pela mesma situação que ele passou, né? Por conta de jogo. Jogando, acabei sujando meu nome também. Porém, eu fiz diferente, né? Conversei com a minha esposa, falei pra minha família. Quando nós temos esse problema, e graças a Deus eu me libertei desse isso também. Porque a gente tem sempre que agir com a verdade, né? Isso aí, boa noite a todos. Eu vim aqui a Band FM.
0: Valeu, Kaique, boa noite, que bom que você tá bem agora, tá bem com a família também. Opiniões fortes das meninas agora no Band Love.
3: Boa noite, Band FM.
0: Boa noite.
3: Meu nome é Adriana. Eu falo da cidade de Tiradentes, São Paulo. E eu tô aqui pra dizer que essa história de hoje só mostrou que nada mais, nada menos que o homem é um ser humano frouxo.
0: Nem todos.
3: Que ele não tem coragem de encarar a mulher dentro de casa pra explicar e expor os seus problemas. E se ele ficou com medo da mulher dele nesse momento, é porque ela não é madura o suficiente pra entender que ele foi demitido. Porque a partir do momento que duas pessoas se unem, elas passam a ser uma só. Infelizmente, meu querido, você não tem maturidade pra ter uma família, porque você não consegue expor pra sua própria família o seu problema. Você prefere falar na rádio pra todo mundo ouvir do que pra sua esposa. Que...
0: Tá certo. Obrigado, Adri! Um beijo pra você. A Marlene também deixou opinião forte dela aqui.
4: Boa noite, Band FM.
0: Boa noite.
4: Ah, cara, você fez tudo errado. Fez tudo errado. Não é a sua esposa que queria viver bem, ou isso ou aquilo. Era você. Na realidade, é você. E você fez tudo errado. Já passou da hora de você falar a verdade. Você é um irresponsável. Você deveria ter contado no mesmo dia que você foi demitido.
0: Tá certo. Um beijo pra você, Marlene. Obrigado pela sua companhia no nosso Band Love.
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0: Duran.

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0: 11 horas 36 minutos, a gente continua tocando as melhores músicas de todos os tempos. Próxima noite fica bem melhor. Até uma da manhã, é Band Love pra você. Aqui na sua rádio, do seu jeito, tem Will to Pop.

0: FM Ivete Sangalo, quando a chuva passar. Bela recordação aqui no nosso Bandeirantes. 11h49. Rick Astley, Cry for Help. Ainda hoje, aqui no nosso Band Love, tivemos James Taylor, maravilhosa essa música, You've Got a Friend, e também Will to Power, I'm Not in Love. Ó, muitas mensagens chegando, comentando a história do Rubens. Foi uma história forte e o nosso amigo do Rio de Janeiro, John Santos, deixou o áudio dele aqui.
1: Eu acho que de verdade ele precisou quebrar a cara e chegar no limite para poder entender que a verdadeira força dele não estava em ser invencível não, sabe? Mas sim em ter humildade de pedir ajuda, porque ele tentou ser o herói que muitas das vezes a sociedade espera, né? Mas ele acabou virando refém ainda dessa própria cobrança. Vestiu aquela capa do homem durão, que não pode falhar, que tem que guardar o sentimento de tudo para si, tentou carregar o peso do mundo nas costas para poder proteger ali quem amava, e no desespero de manter essa pose aí, se perdeu no caminho. Então tem que ter humildade de pedir ajuda sim, porque muitos aí tem que aprender isso aí, viu? Abraço, meu amigo.
0: Abraço, John. Obrigado, viu? Boa noite, Band FM. Ele deveria ter contado para sua esposa que foi demitido? Ele deveria ter falado para ela que o dinheiro tá curto e vai precisar cortar gastos. Palavras do nosso amigo Alexandro. A Quitéria Leite também curtiu a história e o Gabriel Rosa deixou a mensagem dele.
2: Boa noite, Band FM. É, a história é triste, hein? Bem difícil a situação. Mas o ponto inicial é ele se arrepender, ele sentar junto da Renata, falar pra ela toda a verdade e os dois juntos se levantarem. Tenho certeza, uma mulher, ela ajuda um homem a se levantar. Então, eu acho que esse é o ponto inicial.
0: Valeu.
2: E Deus vai abençoar e vai honrar eles, e eles vão sair dessa situação.
0: Amém.
2: Gabriel de Diadema.
0: Valeu, Gabriel. Aquele abraço. Obrigado pela sua participação. Priscila deixou um recado de amor pro Johnny. Quer dizer que eu amo tanto ele. 17 anos juntos. Não sei como seria minha vida sem ele. Eu te amo, meu amor. Assinado Priscila. O Fábio de Perus, também tá aqui no Band Love. Gostaria de mandar um beijo para minha esposa Eliette e falar que eu a amo muito. Valeu, Fábio e Eliette. É mais um casal Band Love.
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0: Michel Teló. Com Dilcinho.

0: FM Band Love com um clássico lá dos anos 80. Essa música é linda demais. Menudo, If You're Not Here By My Side. Ó, tem recado, um montão de recado de amor chegando. A Mariana tá com a gente. Boa noite, Band Love. Manda pro Eduardo, que eu amo muito ele, que ele é o homem da minha vida. Hoje eu tô com ele na rua trabalhando. Eduardo e Mariana, é casal Band Love aqui, escutando a nossa noite. A Mirth está em Peruíbe. Quero dizer pra minha irmã Gislaine que a amo demais. Eu tenho muita gratidão a ela por cuidar muito bem de mim e que hoje eu estou impossibilitada de me locomover direito. Ela é meus pés e braços. Obrigada, minha irmã, por cuidar tão bem de mim. Eu te amo além do infinito. Um beijo para você, Mirtes. Toda a força do mundo aí para você. E um beijo para essa guerreira que é a Gislaine, que é a sua irmã. Beijo para vocês, duas guerreiras. 11h59, pode seguir Titio Celo lá no Instagram, arroba Locutor Marcelo Dias, também no TikTok. Locutor Marcelo Dias no Insta, Locutor Marcelo Dias no TikTok. Te espero ali, tá bom?
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3: Meia-noite e 5, a gente continua com o programa mais romântico, mais amigo, mais emocionante, às vezes mais polêmico do Brasil. 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Até uma da manhã e tocando música linda. 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

0: Mas tamo junto.
1: De volta lá.
2: Pô, claro, vamos lá.
1: Bande, tamo junto. Forte abraço aí pra toda a rapaziada aí que tá na boleia.
2: Valeu, mano. Thiago Carreteiro me seguiu no Instagram. Legal, Thiagão. Vou aceitar você lá, cara. @LeoJuniorZ. Esse é o meu Instagram. Você pode seguir a gente lá, tá? Eu só sigo gente boa lá, hein? Por favor, né, meu? Por favor, gente. Ó, só escolho gente boa lá no Instagram, hein? Por favor, hein? Vamos ver, quem mais? Sabe? Porque hoje a mulherada tá que tá aqui no programa, gente. Pelo amor de Deus.
3: Ô, Leozinho, vou te falar pra você, ó. Vai. Sem banalizar, tá? Sem ofender os caminhoneiros, gente.
2: Tá bom, tá bom.
3: Mas,
2: tá bom.
3: Gente, a amiguinha aí falou tudo. Caminhoneiro, que graça que tem você ser casada com caminhoneiro. A mulher vive sozinha dentro de casa. A mulher vive,
2: gente,
3: toda noite sozinha. Ah. O cara chega a ficar um mês fora de casa.
2: Um mês?
3: Todo
2: caramba.
3: Mundo fala pra mim, Camila, você foi heroína. Ficou 8 anos. 8 anos. Perdi 8 anos.
2: Caramba, você ficou 8 anos, cara.
3: Da minha vida, cara. Ah. Eu não sei como é que eu aguentei. Ah. Porque, cara, não tem lógica. Um caminhoneiro não pode ter família. Ou ele carrega a mulher junto e muitas das vezes a mulher não pode ir.
2: Não pode
3: porque
2: ir,
3: tem,
2: né,
3: casa, tem filhos pra cuidar. Não, exato, dá pra ficar, exato, acompanhando. Ah. Aí o cara vai, pá, quer casar.
2: Ah.
3: Depois de 8 anos, descobre que não era aquilo que queria.
2: Ixi, rapaz. Cê,
3: aí a gente aguenta 8 anos, Leozinho.
2: 8 anos a vida.
3: Você, ah, entendeu?
2: É, não é fácil.
3: Um cara assim tem que ter família. Sem, tá, banalizar, vendo, gente, é, pelo amor de Deus.
2: Banalizando.
3: Tem caminhoneiro que tem família. Eu já cansei de ver. A mulher vai junto, os filhos vai junto, mas não são todas as pessoas que pode, né?
2: É, pois
3: aí
2: é.
3: Aí
2: você
3: descobre que o cara era broxa.
2: Ixi!
4: Eu, seu vizinho!
2: Lascou, lascou! Eu, seu vizinho! Descobri que o cara é broxa!
4: Eu, seu vizinho!
2: A mulherada tomou conta do programa. O que que tá acontecendo, gente?
5: E no
2: tá...
5: final de semana eu vi que tem uma ruazinha do lado da 23 de maio que, ah, ficam os rapazes ali também.
2: Ah, umas bonecas ali?
5: Eu, amor, achei bem interessante ali o pessoal, viu?
2: Tá, mas que tipo de rapazes que você tá falando aí? Tem as bonecas lá que os caras gostam. Tem as bonecas que os caras gostam também.
6: Misericórdia, namorar com caçambeiro. O caçambeiro não toma banho, não. Você tá é doido, não dá, não.
2: Gente, agora a vez dos caras. Se, por favor, a réplica de vocês. Hoje o programa começou bem, gente.
7: Ô, Leo, essa mulherada aí tá com nada, velho. Pode ver, tudo essa aí que tá reclamando é tudo um bando de baranga. Um jargão que ninguém quer. Pronto, o cara, você gosta, não passa sufoco, não, velho. Tá dada pro peito, é dedo, é língua, se foda.
2: Que isso, cara?
8: Vai comer o bicho.
2: Ai, gente. 1h41, vai.
9: Bom dia, Léo Júnior.
2: Bom dia, bom dia.
9: Quero mandar um abraço aí pro Davi, Fio Dental.
2: Davi Fio Dental. Davi até sumiu depois dessa. Ele mudou até de sintonia, cara.
10: Fala, Léo Júnior. Essa mulher que tá falando aí dos carreteiros aí, dos caminhoneiros, é porque ela levou o pé na bunda de um, por isso que ela tá falando que é broxa. Mas não é por causa disso, o cara abandonou ela por causa de outra. Positiva!
2: Valeu, mano, valeu, cara, valeu. Um abraço pra você aí. Éder, e aí, Éder, como é que tá?
11: Ô, Léo, um bom dia aí. Éder aqui do 40 Janela. É porque ela não pegou o motorista de busão daquele modelo, hein? Ela vai esquecer de tudo que ela já sofreu nessa vida, pai. Um salve pra todo mundo, bom dia, bom dia.
2: Olha, o cara, os caras já começam já, né? Tudo galanteador, né? Antigamente o povo falava assim, né? Ó, esses caras é tudo galanteador. É tudo galanteador, tudo galanteador. Ô,
12: Camila, você tinha que ter arrumado um PM, um policial na sua, olha, vida.
2: Arrumou um policial. O
12: policial é fiel. Protetor.
2: Ó, ó.
12: Não trai de jeito nenhum.
2: Ó.
12: E dá um talento.
2: Ah lá. Tá vendo, gente? Tá vendo? Tem até policial na jogada aí. Tem até policial na jogada aí.
13: Então
2: vai lá pro nosso WhatsApp 11 99991 9197. Pode chegar aqui, o Bate Coruja é todo seu.
14: Antes aqui do Rio de Janeiro, Cera pede.
2: Aí, ó. Ó, Léo. Chassi desses, tem um chassi dessas mulheres que tá falando com os caminhoneiros que são broxas. Daniel de Tapsirica da Serra tá pedindo um chassi dessas mulheres. Ai, ai, ai.
15: Bom dia, Léo. Explica, o Derek aqui, carreteiro, me explica pra mim o que que essa mulher tava fazendo no Mirante da Lapa.
2: Vai saber, cara.
15: Ai, ai, ai, coisa boa.
2: É, rapaz. Você viu que ela já deu a dica lá, né? Vai. Ela já

0: com mais um áudio aqui. Pera aí, oi, bom dia.
1: Bom dia, bom dia, bom dia aí do Léo. É ele mesmo, ó. Ó ele, o sogrão, tá bom?
0: Fala aí, filho.
1: Vamos que vamos aqui, manda o assalto aí. Tudo começou aqui no Cutibiriba, vai morrer no São Leopoldo, ó. Manda aquele abração aí pros motores aí. O pessoal do Bando de Coruja aí. E pros motores da Expresso São Miguel aí, tá bom?
0: Beleza, mano, valeu.
1: Aquele abraço e tudo de bom.
0: Valeu, cara, um abraço. Obrigado pela audiência. 1h44 da manhã. Meu Deus do céu.
2: Bom dia, Léo Júnior. Léo, essa moça que tá falando aí, que caçambeiro não toma banho. Eu trabalho com caminhão caçamba, cara, há algum tempo.
0: Ah.
2: E graças a Deus tomo banho 3 vezes ao dia.
0: Ó, oh, e se toma
2: talvez
0: banho?
2: Talvez vareia de cara pra cara, né? É, vareia.
0: Vai variando muito.
2: Não é todo mundo que gosta de tomar banho, ah, concordo. Mas eu, particularmente, é 3 vezes ao dia.
0: Aí, entendeu?
2: Deve dar uma saída, sou, chego em casa, banho, entendeu?
0: Ó, oh, mas tem uma eu vi uns negócios aí dos caras tomando banho. Um banho diferenciado, gente. Ó, oh, você coloca um espelho assim na sua frente. Vai lá, coloca um espelho, certo? Você senta bem na frente do espelho. Você começa a jogar água em você mesmo no espelho. Vai dizer que tá tomando banho. Os caras ficam enrolando, né? Vai assim, ó, com o cabelo. Nossa, eu tô lavando meu rosto aqui. Mó mentira, o cara nem tá tomando. Os caras fingem que tá tomando banho, gente. É isso que eu vi isso na internet esses dias. Eu falei, cara, esse povo tem que ser estudado pela NASA. Esse povo aqui, viu?
3: Ai,
0: do
3: gente,
0: Brasil.
3: Desculpa, mas não é por nada, não. Não existe homem fiel, não. Independente, pode ser caminhoneiro, pode ser motorista de ônibus, pode ser policial, pode ser o que for. É tudo Zé Galinha.
0: Zé Galinha.
3: Cada esquina quer ter uma mulher. Aí chega em casa e não dá conta da que tem.
0: Ai, tá vendo só? Chamou os caras de galinha na cara dura, hein? Então vai no show. Chamou na cara dura. Que é isso, gente?
4: Que você gosta de...
0: Fala comigo, fala
1: bom
0: comigo.
1: Bom dia, Léo. Ah, Léo. Tá complicada a situação atual do Brasil, hein?
0: Tá, muito, muito, muito, muito.
1: O salário não acompanha a inflação. Ah, viver no Brasil atualmente é a mesma coisa que absorvente, hein, Léo? Nós tá num lugar maravilhoso, mas num período complicado. Câmbia!
0: Quer dizer, é muito aleatório, né? Que os áudios variam muito, né? É muito aleatório as conversas aqui. Muito aleatório, vamos ver. Fala comigo, fala comigo.
5: Bom dia, Léo Júlio. Ó, essa aí falou que caçambeiro não toma banho. E eu trabalhei uma época, Léo Júlio, na cerâmica, puxar barro, puxar terra. Cerâmica, pra tomar banho todo dia.
0: Tá.
5: Hoje eu não tô mais nessa área, hoje eu tô de vigilante, já faz mais de 15 anos.
0: Você é vigilante, tá? Beleza, cara, beleza. Mais de 15 anos vigilante. Um abraço, amigão. Obrigado pela audiência aí também. Oi.
6: Fala, Léo, bom dia.
0: Dia.
6: Avisa pra esse caçambeiro aí que lavar o pé na barrica ali no corote da água ali não conta como banho não, hein? Tchau, obrigado.
0: Ou aquele banho de gato, né? É tipo meio que passa uma toalha ali assim no corpo, né? Dá uma lavadinha lá de leve só. Passa no saco ali só pra dizer que tá tudo certo, né? Tá tudo beleza, né?
7: Bom dia, bom dia, bom dia, Léo Júnior. Bom dia, amigos da Band. Então quer dizer que o caminhoneiro é borracha mole.
0: É, pô, tão falando aí.
7: Eu já sabia disso, porque eles gostam de sentar em cima das bonecas,
0: ah,
7: né? Então eles gostam de traveco, gostam de manjolo de traveco.
0: Os caras são tudo sincerão aqui, né? Tudo sincerão, é tudo sincerão aqui, povo, gente do céu. O que é isso?
8: E aí, Léo, bom dia! Provavelmente esse motorista aí que ficou broxa, certamente chegou em casa e a mulher tava lá com a camiseta do Lula.
0: Tá.
8: Aí não tem isso. Quem aguente mesmo.
0: Para com isso. Ó, gente, 1h48. Bora lá pro nosso WhatsApp, eu quero você participando nesse papo de hoje. É só briga nesse programa. Quando que vai ter uma paz nesse programa que eu quero saber? Pelo amor de Deus, hein? Fala com o José aqui, que o José tá falando no áudio aqui. Fala, José.
9: Boa noite, Band. Boa noite, Léo.
0: Beleza?
9: Tô curtindo tudo com isso. Ouvinte tá falando,
0: uhum.
9: Mas Tem caminhoneiro fiel, sim, que ele sai com o caminhão e ainda leva a mulher junto.
0: Aí, ó, tá certo.
9: Pra poder ela fazer comida na estrada pra ele.
0: Aham, sim.
9: Fica com Deus.
0: Valeu,
9: um beijo,
0: cara,
9: pra todos os ouvintes.
0: Valeu, um abraço pra você aí, viu? 1h48. Você não mandou sua mensagem ainda? Ah, Léo, mandei seu o áudio, mas você não leu o áudio ainda. Calma, que meu filho, calma que eu chego lá, hein? Ah, vamos lá, resposta do velho do lixo.
4: Vem sentar na minha mandioca aqui então, Zé Bunda. Experimentar a mandioca velho do lixo, seu fracasso, velho.
0: Zé Bunda, hein, cara? Zé Bunda, essa foi legal. Ai, ai, ai.
10: Bom dia, Léo. Bom dia.
0: E
10: essa moça falou aí que os homens são tudo galinha. Você já foi numa roça, observou os animais? Você já viu o galo ficar com uma galinha só?
0: É.
10: Você já viu o boi ficar só com uma galinha só?
0: Ah, mas aí não pode comparar, né, velho?
10: O cavalo só com a égua só?
0: É.
10: Não, né? Então, o homem tem que ser igual.
0: Ai, ai, ai, caramba, viu? O cara, velho. Olha a comparação que o cara faz, né? Você viu a formiga ficando com a outra? Você viu o porco fazendo com... O que é isso, pô?
11: Sabe aquela hora no show que o cantor...
0: Fala comigo aí, vai.
12: Olha, boa madrugada. Entrando no assunto da Camila aí. Pô, fala pra ela que ela tava com motorista de Scania. Ela tem que pegar motorista de Volkizinho.
0: Ah, é.
12: Um 1780 aqui, ó. Cortando, atravessando o tapetão da raposa.
0: Ó, bem simplesinho, né? Bem de boa.
11: Responder.
0: Vai.
13: Boa noite, Léo. Que é a caça motorista de aplicativo de Marinho.
0: Fala,
13: Léo,
0: parceiro.
13: Tem coisa melhor do que comer mulher de caminhoneiro, mano. Pensa no bagulho gostoso é comer mulher de caminhoneiro, mano. Os caras nasceram pra ser corno, mano.
0: Já nasceu mesmo, né? Vamos lá, vai. A Mara tá assim, tá perguntando aqui, mandando a mensagem. Tá bom, Mara. Vamos lá ver a sua resposta. Pera aí, Mara do céu. Pera aí. Meu Deus do céu, vai, fala aí.
14: Ai, só pra te avisar, viu? Cassinos, contabilidade, se você não sabe, meu querido. Se eu tô dizendo que eu não gosto, é porque eu tenho um bom dia, tá? E chupa o mundo, tá? Com 3 carros na garagem, você acha mesmo que eu vou querer um caminhoneiro? E quando eu precisar de um, eu pago, tá? Infeliz.
0: E paga ainda.
14: Para se chamar, socorro. Meu cunhado é caminhoneiro, e eu odeio ele.
0: Olha lá, falou que o cunhado dela é caminhoneiro, ela odeia ele. Ai, gente do céu, eu vou falar pra vocês. Vocês não tem jeito mesmo, né?
15: Fala, Tadeu. Belezinha. Mudou de programa, hein, meu? Da hora, tá da hora o programa aí com você agora, hein, Tadeu? Valeu, um abraço aí, meu. Rafael aqui falando. Um abraço.
0: Olha o outro viajando na maionese aqui, ó. Viajandão, né? Esse viajou total na maionese, hein, cara? Mas bem viajado, hein, cara? Tadeu tá de férias, cara. Tadeu tá tranquilão, velho. Tadeu tá melhor que nós, cara. Aqui, ó. Tadeu tá melhor que nós aqui, ó. Tadeu volta lá. Tá de férias, aí, é. A bola que a voz parece muito. Será que a minha voz parece com a do Tadeu, cara? Tomara que nem pareça a beleza. Deus me livre, né? Aí não tem como, cara. Não tem, na beleza não tem como, velho. Na voz eu até entendo, mas do Tadeu, vou falar pra você, hein, cara. Meu Deus do céu, cara. Se colocar um vidro na frente do. Um espelho na frente do Tadeu, o espelho quebra, cara. Não tem como, cara. Não tem como. Olha lá, a Mila mandou aqui, ó. Mas tem uns homens que é melhor não ter em casa mesmo. É cada sarna pra se coçar. Que, pelo amor, vigilante tem uma marra de pegador, mas não dá conta nem da mulher que tá em casa. Caramba, hoje estão acabando com os caras, a mulherada aqui. O que que tá acontecendo? Hoje a mulherada tomou conta do programa, gente. Não, hoje tá feio esse negócio. Tá pior que ontem, ó.
16: Não é que largou porque é baranga, não. Sabe o que foi o problema?
0: Ah.
16: É que eu era muita areia pro caminhãozinho dele. Você pode ter certeza.
0: Aí, ó. Caramba. E pros caras ficar falando que nós não somos assim. E os caras, engraçado os caras respondendo aqui, ó. Olha lá.
17: Bom dia, Léo. Ela fica snobando, mas pela voz tem mais hora de cama do que o urubu de voo. Ai, ai, ai.
0: Ai, ai, ai, ai, ai, vai.
18: Bom dia, Léo Júnior.
0: Bom dia.
18: É, a praça que ela falou aí é Mirante da Lapa, é a praça dos cuckolds, são os cornos que levam as esposas pros gaviões comerem.
0: É mesmo, é? Tem uma praça
18: uma
0: assim?
18: Uma suruba lá, ao ar livre. Chama, é uma prática chamada dogging.
0: É mesmo, cara? Não, eu falo, eu fiquei assim no ar. Eu não sou, eu não moro aqui em São Paulo. Então, por isso que eu. Aí ela falou, eu falei, tá, e joguei pra vocês, né? Então eu não moro aqui em São Paulo. Aí eu fiquei assim pensando, né? Vamos ver, vai.
19: Eu não fui no Mirante da Lapa, eu passei.
0: Tá. Ela falou que passou! Tipo assim, o carro foi lá sozinho. Ai, passei na frente. Sabe assim, ela passou. Ela passou.
19: Fiquei curiosa, entendeu?
0: Entendi.
19: Só isso. Eu queria saber a experiência de quem já foi. Eu tenho medo de ir sozinha.
0: Aí, ó, querendo ou não, ela tá chamando alguém pra ir com ela. É, essa é a verdade. Tá vendo?
19: Não, é o pessoal pronto pro combate já, imagina. Não tem nada de boneca, não.
0: Ah, é pronto pro combate
19: é
0: mesmo.
19: É os caras mesmo, homem.
0: Tá.
19: Com a barraca armada, só chegar.
0: Então, gente, ó, ela tá chamando. Ela, na verdade, ela tá querendo ir lá de qualquer forma e tá achando uns caras aí, mas tá difícil. Falou que só tem corno, caminhoneiro, que falando mal dos caras aí. Tá complicado.
5: Olha, Júnior, falando em férias, a partir da manhã eu tô de férias. Fica 30 dias.
0: Ah, não fica falando essas coisas pra mim, cara. Olha, eu já tô assim com esse. Olha, não fique falando em férias, cara.
5: Mas eu vou dar uma interagida, menos mensagem lá, a hora que a mulher estiver dormindo, eu mando as mensagens pra você.
0: Tá bom.
5: Mas pior que a hora que eu voltar também, acho que você vai estar aí, porque você vai fazer a Serra do Ronco no Bando Bom Dia lá. Você é o cara, né? Você, hein? Você é o Diegão, é espetacular, hein?
0: Valeu,
5: interage,
0: mano.
5: Interage com tudo e com todos.
0: Ah, tá aí, tamo tentando, hein? Olha, Luiz, um abraço pra você, tamo junto aqui na nossa madrugada, hein? Participa, 11 999 919 197. Só colocar mais um áudio pra fazer um intervalo aqui, gente, vai.
20: Os caminhoneiros aí, tudo se doendo, só porque a Camila falou a real aí. Ei, cambada de broxa.
0: Ah!
21: E aí, Léo, bom dia, bom dia.
0: Bom dia,
21: esse
0: bom dia.
21: Esse cara aí do aplicativo aí que falou que com a mulher de caminhoneiro, come nada, filho. O cara trabalha mais de 12 horas aí pra fazer um salarinho aí, você acha que ele tá comendo mulher? Não tá comendo nem a mulher dele? Tá comendo mulher de caminhoneiro? Ah, sai fora.
0: Ah, gente, pelo amor de Deus. Deixa eu fazer um intervalo, vai. Pelo menos o intervalo. Pelo menos. Volta daqui a pouquinho. Pera aí, gente.

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11: Fala, gente, aí, beleza? Vamos nessa por aqui, ó. 1:58 AM. Como é que tá sua madrugada? Tudo beleza? Tá sem sono por aí? Então vem com a Band, vem, cola aqui com a gente, cola aqui na grade, vem, vem. Prazer, eu sou o Léo Júnior, tô aqui, ó. A sua rádio do seu jeito.

0: sei lá, tudo igual, tudo igual. Vamos lá, vamos nessa, gente. A nossa madrugada mais gostosa do rádio, 2 horas 21 minutos. Vamos ver o que o povo tá falando por aqui. 11 999919197. Gente, o Davi tá bravo. Davi, ó, gente, só pra ter uma ideia, eu fiquei sabendo aqui nos bastidores que o Davi ficou bravo, mas tão bravo. Mas, gente, é assim, cara. Olha, eu vou falar uma coisa pra vocês. Eu brinco demais, mas também quando eu falo sério, eu falo. Gente, se você não gosta de ser zoado, tá, cara, não participa, que é normal. Aqui a gente é todo mundo brinca, todo mundo. É assim, gente. O pessoal zoa comigo aqui, eu zoo com você, você zoa comigo e tá tudo certo. Eu acho que o Davi não deveria levar pra esse lado, viu, Davi? Você, não, eu acho que não, cara. Eu acho que não. Dá uma. Reveja aí os conceitos aí, viu? Aqui é tudo amigo, cara. Aqui é tudo brincadeira, mano. Né? Não adianta ficar bravo com a gente, véio. É assim mesmo. O povo fala mesmo, cara. É assim mesmo, pô. Vai, quem tá por aqui? Deixa eu ver quem tá mandando mensagem.
1: Ô, Léo, bom dia, galera caminhoneira aí.
0: Como é que você tá?
1: Motorista do Brasil. Ô, Léo, essa Oi. Dama aí que tá defamando os caminhoneiros aí, dos dois a um. Ou o cara dedicou 8 anos da vida dele pra ela e quando ele ficou doente, ela abandonou ele. E agora tá defamando ele. Ou ela é uma baranga das mais barangas do mundo. Porque caminhoneira que nem soda, cara. Come qualquer coisa.
0: Caramba!
1: Motorista aqui das Minas Gerais puxando a matéria-prima do palito doce.
0: Valeu então, cara. Um abraço aí. Obrigado pela sua audiência. Tá, falou palavra do caminhoneiro, hein? Olha lá, bolão do Brasil e Noruega. Brasil 3, Noruega 1. E aí o bolão, gente? Aí, ó, domingo tem jogo, hein? Já tá, já sabe quem vai ser contra o Brasil aqui, ó. Brasil e Noruega, hein? Vamos pegar os Vikings lá, vamos pegar os Vikings.
2: Eu aí na promoção, eu quero a TVzona na Band FM, positiva?
0: Positiva.
2: Mais por cá, hein? Bora que bora, até às 6 da manhã.
0: Vamos nessa, vamos lá.
2: É nóis.
0: Tamo aqui,
2: curtindo a Band Coruja, hein?
0: Aí, rapaz, quem é você? Fala comigo, bom dia.
3: Bom dia, Léo.
0: Opa.
3: Beleza?
0: Beleza?
3: Fabrício aqui de Campinas.
0: Ô, Fabrício, como é que você tá, cara?
3: Fala com a amiga aí, que ela tá com curiosidade de ir naquela rua lá. Fala que se ela quiser, eu levo ela.
0: Olha, ela Valeu. Tá querendo ir lá, hein? Ela um tá querendo.
3: Pra todo mundo aí que tá ligadinho na Band.
0: É, rapaz, ela tá querendo ir lá, velho. Isso aí a gente sabe, né? Ô, Região, e aí, Região? Fala aí, meu.
4: Bom dia, beleza?
0: Beleza?
4: Vamos com você até as 5 aí.
0: Vamos nessa.
4: Tô chegando aqui na Rua das Bonequinhas, hein? Vou arrumar uma bonequinha. Porque hoje a mulher do motorista de aplicativo saiu com outro taxista. Falou que o meu dia é só amanhã. Região taxista.
0: Valeu, Região. Um abraço aí, cara. 2h24. Oi, bom dia.
5: Bom dia, Léo Dias. Ô, Léo Júnior. Essa mulher que falou de caminhoneira aí, rapaz. É. Ela é mal amada, rapaz. Ah. E ele trocou ela por outra. Por isso que ela tem raiva de caminhoneiro. Ele deixou ela sozinha e foi embora.
0: Chamando a mulher de baranga, né? Que coisa, pra que isso? Pra que isso, gente do céu? 11 999919197. Você já manda seu áudio pra gente. Participa aqui do nosso programa, ó.
6: Ô, Davi, água de chuva.
0: Ó, cara, tá vendo, gente? Não é isso. Aí o que acontece? Aí o Davi fica bravo comigo. Ai, por que não bloqueia os caras? Não é que não bloqueia, eu não posso fazer isso, gente. Eu coloco todo mundo no ar aqui. É um programa que a gente fala em rede. Então a gente não pode também sair bloqueando todo mundo. Então as pessoas participam. Eu acho normal, entendeu? Então vai da pessoa querer cair na brincadeira, na zoeira, aceitar. Beleza, gente. Ó, os caras me chamam de Léo Áquila aqui, Léo Dias, velho. Eu não ligo, velho. Zoa junto também, o Davi. Você tem que fazer o quê? Zoa junto. Se alguém chamou você de do macarrão, você vai lá e zoa também, cara. Eu acho legal, interessante isso. Pronto, acabou, velho. É, só não pode pegar ar, né? Pegou ar, ferrou.
7: Ô, Léo Júnior. Essa mulher que falou do motorista aí, será que ela fazia parte dela? Será que só ele tava errado? Sei não, hein?
0: É, vai saber, né? Pra falar assim, né? Todo mundo fala, né? Vamos lá, gente. 11 999919197. Esse é o WhatsApp da Band FM pra você participar junto com a gente na nossa madrugada mais gostosa. E claro, você manda ver no nosso WhatsApp, participa. Vamos brigar, vamos falar bem dos outros, vamos falar mal dos outros. E aqui a gente rola de tudo nesse programa. Esse programa rola de tudo, gente. Então, a gente já sabe. Só que o meu esquema de trabalho é a gente trabalha com todos os áudios aqui. A gente não trabalha só com aquelas pessoas, né? A gente trabalha com várias pessoas aqui, ó. Até o Wagner de Rio Preto. Fala, Wagner, beleza?
8: O Léo, bom dia.
0: Bom dia. Bom?
8: O Léo, novidade que todos os caminhoneiros são corno, isso nós todo mundo já sabe.
0: Entendi.
8: Né? Eu vou dar um recado aqui pra esse gado que falou mal da moça que tava com a camiseta do Lula, né?
0: Sei.
8: Quando esse bando de gado.
0: Peraí, gente. Aí já vira política, aí já não dá certo. Aí a gente já não entra nesse âmbito, tá? Eu acho que é até melhor, viu? É melhor, cada um defende o seu, mas peraí, gente. A gente não entra nesse âmbito. Eu acho que não acho legal. Não acho legal debater isso aqui também, né? Vamos brincar, mas não política, eu acho que não dá certo, velho. Aí não, já não rola, não, já não rola.
9: Oi, bom dia.
0: Bom dia, Mel. Bom dia, bom dia.
9: Como é que tá as coisas?
0: É, Mel, tudo jóia?
9: Está a nossa semaninha. Gente, aqui tá tão calor. Quando vocês estão no inverno,
0: tá Brasil, muito calor aí, né?
9: Na Europa é aquele calor, calor, calor, calor. Ontem eu fui dar uma volta ali. Eu fui numa loja ali, despedida da senhora, que eu compro Charmes da Pandora. Os resgates estavam na rua, tipo, socorrendo os mais velhinhos de
0: tudo. Imagino. Calor, frio, né?
9: Gente.
0: Oh, calor, né?
9: As pessoas morrem, tipo, com um verão muito extremamente forte nas Europas.
0: É, gente, as Europas aí.
9: Meu Deus, socorro, Brasil, socorro.
0: Na Europa. Beijão pra você. Na Europa tá muito calor, tá uma onda de calor na Europa, gente. Tá demais. Isso é verdade, viu? É o que a Mel tá falando aí, ela tá passando lá. E a gente aqui tá meio que frio, né? Agora tá mais calor, mas esses dias atrás tá muito frio. Ou parece que vai voltar a esfriar de novo, hein? Pelo que eu tô sabendo aí. Gente do céu, eu já gosto assim do calor, mas não tão calor, né? O calor é normal, né? Aí é complicado, né?
10: Bom dia, Léo, de boa.
0: De boa?
10: Só faz um favor pra mim aí, pede pro Região avisar a hora que ele já vindo pra casa. Porque antes das 5 horas, pede pra ele mandar uma mensagem na rádio dizendo, ó, tô indo pra casa.
0: Ah.
10: Só pra não ter risco de nós se encontrar aqui na casa dele, pra mim sair um pouquinho antes.
0: Oh.
10: Beleza?
0: Só pra dar o tempo de você pegar suas roupas, né? Pra não sair assim pela janela, pra não, né? Tá certo. Você quer sair pelo portão, trancar de boa, né? Deixar um ambiente limpo. É isso, entendi. Tomar um banho. Tá bom, tá bom.
10: Bom dia, Léo.
0: Bom dia, bom dia.
10: Pega esse buzinaço.
0: Não, mas cara, peraí, cara. Tá, tudo bem, eu entendi, mas eu buzinasse só mais tarde, cara. Não é agora, hein? Não, segura esse buzinaço aí, calma. Calma que é só mais tarde o buzinaço.
10: Ô, Diegão, bom dia. Mandar um abraço aí.
0: E pro seu governo não é o Diegão, cara. É o Léo Júnior que tá no ar aqui, meu. Diegão é só mais tarde, só 5 horas da manhã, Diegão, vai.
10: Sem poder ser, o doutor Vazu. De Rio Claro aí, ó. Ele adora a hora do Mu aí, ó. Ele não vê a hora que chega às 5 horas, positivo?
0: Tá bom.
10: Boizão. Abraço aí.
0: É, então, os boizão tem um monte por aí. Tá cheio de boizão, tá cheio de boizão. Deixa eu falar com o Lucas, fala, Lucas.
11: Ô, Léo Apla.
0: E aí?
11: Bom dia.
0: Beleza.
11: Eu tô sentindo a falta do Murilo, vocês brigaram, você e ele, né?
0: Ah, o Muriloco, cara? Não sei, o Murilo não apareceu até agora, não sei o que tá acontecendo. Ontem ele chegou no comecinho do programa, né? Até agora não apareceu, será que a mulher dele já travou ele lá, não? A mulher dele já travou ele lá, pelo jeito? Não sei não, hein? É, até agora ele não apareceu, né? Ontem ele soltou a franga aqui até umas horas no programa, né?
11: Bom dia, Léo. Ô, Léo, tô tão mal hoje, Léo. Você acredita que...
0: Meu, que tá acontecendo que vocês ouvindo? Tá tudo falando assim, ai, gente, ai, tudo bem. Pô, fala de... Meu, tá morrendo, cara. Tá morrendo, velho. Que tá acontecendo que vocês ouvindo? Pô, fala aí, gente, beleza? Estamos aqui, ó. Pô, meu, os caras tão tudo morrendo. Oi, Léo, tudo bem? Ó, estamos aqui. Caramba, velho. Que tá acontecendo com vocês aí?
11: Mulher, ó. Tava traindo eu com meu irmão.
0: Ah. Como é que é? Quem traiu quem aí?
11: Você acredita que a minha mulher tava traindo eu com meu irmão?
0: Olha isso!
11: E com outro amigo meu, é? Muito mal.
0: Caramba, a mulher dele traiu ele com o irmão dele e mais um cara. Putz! Tá ferrado, hein, velho? Esse tá lascado demais,
12: bom
0: hein?
12: Bom dia, Léo Júnior.
0: Bom dia.
12: Tá bom, sim. Bom dia.
0: Bom dia, bom dia, bom dia.
12: Um beijo, um abraço pra Tata e as amigas dela.
0: Ah, sim.
12: Pamela, Banana, Tamara e todos, tá? Beijinho, beijinho.
0: Valeu, minha amiga. Um abraço. Obrigado pela sua audiência. A Tati tá lá no churrascão lá, pô. Com a galera toda lá, curtindo a Band FM. Um abraço pra todo mundo lá.
13: Bom dia, bom dia, bom dia, Léo. Ah, então quer dizer agora que o mimizento do Davi quer que você bloqueia todo mundo.
0: Ficou bravinho, ficou bravinho.
13: Bravo.
0: E não é bem assim, né, gente?
13: Como que ele toca aquela cornetinha dele lá, Léo? Ele veste aquela calcinha vermelha dele e fica sentando em cima. Por isso que sai aquela corneta, sai aquele barulho de...
0: Não deixa o cara mais nervoso assim, velho. Ó, eu tô fazendo tudo pra ficar do lado dele aqui, mas vocês não tem jeito também, né? Vocês não tem jeito, vocês só é. Vocês são pior que notícia ruim aqui, viu? Ó, oh, bom dia, Léo, parabéns pelo programa Band Coruja, Eduardo de Cubatão. Ó, Edu, um abraço aí, cara. Alô, galera de Cubatão, ligados na Band, um abraço pra todos.
14: Bom dia, Léo Júnior.
0: E aí?
14: Túlio de Uberlândia falando.
0: Uberlândia.
14: Rapaz, dá até dó desse camarada aí que o irmão dele tava catando, hein? A esposa dele, hein, só? Já que a gente não pode nem chamar o irmão dele de filho da puta, né? Só não vai estar xingando o cara também.
0: Ó, cara, cuidado. Ó o palavrão aí. Ó o palavrão aí, cara. Ei, meu Deus do céu. Gente, vai devagar nesse palavrão aí no ar, hein? Por favor, hein? Por favor, vai.
15: Tá morrendo não, Léo. Tá morrendo não. Só tudo viado. Tudo viado.
0: Ai, caramba. 2h33. Bora mandar sua mensagem. Vai lá. 11 999 919197. Hoje o povo tá assim. O povo tá tudo mimizento, tá tudo briguento. O que que tá acontecendo com esses ouvintes hoje, hein?
16: Bom dia, Léo. Forte abraço aí pra todo mundo que está no ar, juntinho com a Band. Bora treinar.
0: Bora.
16: 25 graus aqui em Braga, Portugal. Fala, Underground aqui. Grande abraço.
0: Valeu, cara, um abraço pra vocês aí. Boa madrugada! E você chegando junto aqui, mandando seu alô, sua mensagem, que é importante pra gente, hein? Fala com o Maurício aqui, que o Maurício tá falando. Fala, Maurício.
17: Ô, coitado do Davi, macarrão de chuca. Tá triste.
0: Calma, cara, calma, para de falar assim do cara, meu. Não fala assim do cara, pô. Seu cavalinho, fala, Rafael.
18: E, Léo, mó B.O. lá em casa hoje, Léo.
0: O que aconteceu?
18: Bati uma glamurosa, né, no banheiro hoje. Aí joguei no chão, né? Esqueci de limpar. Minha avó entrou no banheiro, escorregou, Léo. Caiu, quebrou o braço.
0: Foi tudo, cara. Você se lascou nessa, hein, cara? Meu Deus do céu. Aconteceu tudo isso, cara. A avó foi, né? Escorregou.
19: Rapaz, esse aí que a mulher traiu e, com o irmão e com o amigo, vou te contar, hein? Só tá faltando um cachorro mijar no pé dele.
0: É só faltando aí lá naquele lugar, lá na praça, lá. Só falta ela conhecer esse lugar aí agora. Olha lá, outra aqui, ó. Bom dia, Léo. Olha o cheiro de chifre queimado. Natan do Japão. Ô, Natan. Como é que foi o povo do Japão depois do último jogo, hein, cara? Como é que ficou o Japão aí? Me fala aí depois, hein. Oi.
20: Fala, Tadeu. Tudo bem? Tá. Caramba, voz do Tadeu, meu. Tudo jóia?
0: Nossa, cara. Tá igual assim também, é?
20: André de Osasco. Ah. Cara, tô passando aqui de frente o cabaré. Me dá um conselho aí. Você acha que eu entro? Que eu não entro? Tô com um dinheirinho aqui na carteira aqui. Entendi. Que eu recebi.
0: Você só passou em frente,
20: né? Dá pra gastar. O que você acha?
0: Ó, é sempre assim. Ah, eu tô só passando, né? É nada demais, né? Mas querendo passar, né? Cara, passa logo. Vai, entra logo no cabaré e pronto, velho. Sem olhar pra trás. Pronto, olha lá. Ó.
12: Ah, pronto. Agora, será que o cara chegava em casa e tinha a mulher ali à disposição? Rapaz, a mulher tá ali, tomada banhozinho, cheirosinha, limpinha. E o cara me chega com tadala. E não dá, meu. É só o poder do tadala fila. Vá pra bosta.
0: Joga baixinho. Ô, louco. Aí que a mulher manda embora de casa mesmo, né? Aí não tem jeito, o cara chega nesse efeito aí, todo. Nem toma banho, toma! Meu Deus do céu, oi!
21: Bom dia, Leozinho!
0: Bom dia, bom dia!
21: Fadeiro por cá!
0: Nunes!
21: Tudo bom?
1: Boa quarta-feira aí, bom trabalho. Cadê o Bora Bora?
0: Bora Boca Aberta. É. Bora Bora ficou é bravo, isso sim, cara.
21: Eu acordei agora, então o que acontece? A voz não fica normal, né? Eu tô falando baixinho, mas ela já acordou. Eu vi que ela acordou, acho que era umas 4:30, 5 horas. Tô falando tipo estilo um segredinho, né? Ui, ninguém pode ouvir. Ai, Léo, minha voz pra ficar limpinha, suave na nave, só lá pra 12:30.
0: Não, imagina, mas a voz da Mel é porque ela tá rouca mesmo. A voz dela que ela tá, dá pra parecer que ela tá rouca mesmo. Mas tem uns caras que mandam mensagem aqui, velho. Porra, ó. Ô, cara, tô aqui, ó, mandou alô pra mim. Ô, fala direito, cara! Fala direito, meu! Pronto! Agora da Mel não, porque a gente sabe que ela tá rouca mesmo, né? Aí, meu, tá certo, hein? Ó, oh, quem mandou. Quando vem esses áudios de outra cor, olha, eu fico até com medo, ó.
22: Mas descansa, né, mano? Eles não param, mano.
0: Ó, lá, pegando o Davi falando com alguém aqui, lá.
22: Tá louco, pra deixar irritado.
0: Ó lá.
22: É assim, eu pude lá, tô igual você lá.
0: Ó, jogou. Pegou voz do Davi do grupo aí, algum grupo aí, ó. Os caras não tem jeito, o cara manda tudo no ar aqui, ó.
22: Com o cancelão lá agora.
0: Ó lá, vai no outro agora, vai no outro.
22: Ficou meu áudio, sei porquê, mas eu mandei áudio lá e tudo, né?
0: Ó lá.
22: Pra variar um pouco, mano.
0: Olha lá.
22: Tá louco, tu tem razão, mas.
0: Tá bravo.
22: Exagera, né, mano?
0: Ele ficou bravo.
22: Tá bom, obrigado. Você é maravilhoso, obrigado.
0: Olha lá, viu? Olha lá.
22: Sei que lá, né?
0: Olha lá.
22: Mas eles. Ontem me detonaram na rádio, você viu? Eu tava ficando no programa.
0: É, ficou bravo. Eu não sei pra que ele ficou bravo, cara. Olha.
22: Mas é, quando é isso, é. Tudo bem. Tá normal. Certo, é muito curioso, zoeira, mas às vezes eles pegam no pé.
0: Ah, mas é normal, cara, pegar no pé aqui. Cara, se não pegar no pé de alguém aqui, não é Band Coruja, velho. Você tá no programa, vai lá no Band Love, então. Vai lá no deixa eu ver. No Band ao vivo. Vai no Manhã Show, cara. Sei lá, meu, qualquer programa aqui, velho. Olha lá.
22: Já fez nosso Diegão essa volta lá daqui a 30 dias ainda, né?
0: Olha lá.
22: O Diegão não tem isso acontecendo, quando é isso ele corta, né?
0: Ah,
22: não gosta, ele corta. Ele
0: não gosta. Ah, tá, o Diegão corta. Tá bom, tá, corta muito, corta. Ah, se corta, tô vendo que corta mesmo.
22: Muda de assunto.
0: Vai, muda de assunto aí.
22: Ai, foi de ser quase agora na rádio aí. Eu tô lá também, na cafeína lá.
0: A outra. Tá vendo como que o cara é desse jeito, velho? Se corta, tô vendo que corta mesmo.
22: Muda de assunto.
0: Vai, muda de assunto aí.
22: Ai, foi de ser quase agora na rádio aí.
0: Olha lá.
22: Eu tô lá também.

0: Pelotas, tudo certo aqui por Curitiba, ok?
1: É, vamos colocar aqui a hora do chorão daqui a pouco no programa. Só, pelo amor de Deus.
2: Ô, Léo!
1: Oi!
2: O japonês, esse cara tudo, diriga a TV, porque comprou porque quis, não tem garantia. Brasil joga demais.
1: É.
2: Só não entendi aquele goleiro lá, né? Não sendo racista, né? Já viu o japonês preto, Léo? Japonês preto?
1: É, japonês.
2: É da Shopee, né? É do Japão.
1: Cara, verdade, né? Ele é diferente. Não, mas tem. É, viu? Não vou nem comentar. Eu não vou. Vou nem comentar sobre isso aí.
3: Caralho, Léo. Davi, sai, vai. Tá vendo aí? Ai, tadinho. É do CAPS. Tem um parafuso a menos. Mas tem uma língua afiada do caralho, hein?
1: Ó, pera aí. Ó, gente. Pelo amor de Deus. Segure esse palavrão, por favor. Segure esse palavrão no ar, gente. Fala outra coisa ao invés de falar palavrão, gente. Por favor, vamos lá, vai.
4: Ô, Davi, você tá cheio de mimimi, hein, meu?
1: Ah.
4: Pô, vai se fuder, cara.
1: Ai, cara, não dá, velho. Aí, ó, o outro aqui já, velho. Não, sem palavrão, gente, por favor. Aí eu não vou começar a não colocar no ar que os caras que falam palavrão. Vou colocar só os caras que não falam, gente. Por favor, vai.
5: Ei, Davi, cuidado aí, Davi. Você tá falando só com os traíra aí nos grupos.
1: É, tá. Viu? Deixa eu contar agora uma coisa aqui pra vocês. Eu tô sabendo que nesses grupos aí que os caras têm, os ouvintes aí, falam mal da gente até umas horas, velho. É, pois é, a gente sabe tudo o que acontece nesses grupos aí, viu? E não adianta os caras chegar aqui, Léo, você, nossa, mas por trás os caras falam, velho. Olha, você vê como é que é os negócios aqui? O povo pra falar, não?
6: Ô, Léo.
1: Ah.
6: Bom dia, Léo. Aqui quem fala é o Padeiro.
1: Fala, Padeirão, beleza?
6: Padeiro, Léo.
1: Ó.
6: Toda quinta-feira a vizinha vem fazer pão comigo aqui, Léo.
1: É mesmo, é?
6: Pior que ela é casada, hein, Léo?
1: Caramba!
6: Eu não sei mais o que eu faço, cara.
1: Entendeu? E aí?
6: Bom dia pra todos os padeiros aí. Vamos que vamos.
1: Olha lá aqui, ó. A Mila mandou. Que frescura esse Davi. Tá na chuva pra se molhar. É isso, Mila, é isso. Tá na chuva pra se molhar, gente. Vamos entrar na bagunça, vamos entrar na zoeira e tá tudo beleza. Só não coloque palavrão aqui, gente. Por favor, hein. Ó, chefe tá ouvindo essas horas, hein. Por favor. Oi, bom dia.
7: Davi, duas caras. Tá lá na concorrência.
1: Pois
7: lá,
1: é.
7: Oferecendo macarrão de chuca lá, ó. Seu duas caras, seu falso.
1: Olha aí, ó, xingando. Os caras começam a xingar o Davi. É, tá vendo, gente? É isso. Mas engraçado que depois os caras falam da concorrência, mas depois vem todo mundo pra cá, gente. Depois vem todo mundo pra cá, pronto. Nem liga.
8: Esse cara que foi traído aí era motorista de aplicativo. Ela deu pro irmão dele e deu pra mim. Região taxista.
1: Só pra dar uma diferença, né? Só pra dar uma diferença. Olha ele quem chegou aqui, Alexandre, meu amigo fenomenal. Ale fenomenal.
9: Não. Band FM.
1: Fenomenal. Já vou te ligar daqui a pouco aí, viu, cara? Eu quero saber o que que tá rolando aí nos mundo dos famosos. Como é que tá a Copa do Mundo? Como é que tá aí alguma coisa diferente na mídia que a gente quer saber? Você conta aqui pra gente daqui a pouco.
10: Ô, Léo, tamo mais por cá. Fiquei no Rodoanel. Pegar Bandeirantes agora, pô, sentido interior. Hein? Um recado aí pro menino aí, do padeiro aí, que tá com a mulher casada aí.
1: Tá.
10: Aí ficou o questionamento. Será que ele deixou ela passar o dedo na rosca dele pra experimentar o doce?
1: Ai, gente do céu, o que que é isso? Vai, oi, bom dia!
11: Ô, Davi,
12: o que que tá rolando aí?
11: Esquenta a cabeça não, velho, é o dia da caça do caçador.
1: Mas é assim mesmo.
11: Pé,
1: é assim mesmo.
11: Ué, é zoeira, rádio, claro. É brincadeira. Tem que brincar com todo mundo, parceiro.
1: Aí, ó, fala aí disso.
11: Os caras zoando com nós, caminhoneiro aí, zoando com Uber, zoando com taxista. Ué. Entrou no meio do barco, filho. Só não pular na água pra não se afogar, não.
1: Pois é, é assim que é o
11: vamos
1: negócio.
11: Vamos, vai do lixo, sai, cachorro.
1: Ó, você vê ontem, eu vou dar um exemplo de ontem, na última madrugada. Cara, os que foi a briga de taxista e aplicativo ontem? Ah, os caras brigaram, velho. E ficou de boa, aí todo mundo brigou, de boa. E aí ninguém ficou bravo, assim. Chegou esse ponto, né, de ficar desse jeito e tal, aquela
13: boa
1: coisa
13: toda. Boa noite, Band FM. Boa noite, galerinha da madrugada.
1: Boa noite, bom dia.
13: É a Rose.
1: Oi, Rose.
13: Tô aqui. esses passageiros.

0: direita para a rua Saturnino.
1: Vira à direita, vira à direita.
2: É que o meu GPS não deixa falar.
1: Tá? Vira à direita aí, vira à direita.
2: Passando para dizer uma boa noite mesmo. E muitos, muitos beijos.
1: Valeu, obrigado, Rose! Ô, Rose, vira à direita aí, Rose. Cuidado, Rose, cuidado, Rose!
3: Mas a minha primeira maldade.
1: Fala comigo, então, fala comigo.
4: O pessoal tá perdendo tempo aí de falar pro Davi aí. Teoricamente, ele já tá na concorrência, então ele não tá nem ouvindo.
1: Tá nem aí.
4: Né, Davi?
1: Aí, tá certo. Deixa ele lá, deixa ele lá. Mas ele volta aqui de novo, hein? Vai. Pode ficar tudo certo, pode ficar tudo certo. Oi, bom dia.
5: Mas não é isso não, Léo. É que o Davi, ele não pode fazer o que a gente faz. Motorista de aplicativo, pô, depois a gente pega, mete murro nas costelas das mulheres dos taxistas, a gente puxa os cabelos dela, dá tapa na orelha dela, entendeu?
1: Ah, não pode.
5: A raiva que esses caras passam na gente, nós desconta na mulher deles quando nós tá metendo uma chibata nela.
1: Que isso, cara? Violência, mano! Ó, a violência, velho, que
2: rapaz,
1: isso?
2: Rapaz, vocês têm que entender que só tem chifre quem tem mulher. Então, tá tudo certo, é sinal que você tem mulher. Entendeu? O chifre era pro boi, mas vocês pegaram de enxerido.
1: Pegou de enxerido?
2: Tá tudo certo. Quem aí não tem um chifre, gente? Eu tenho uma coleção.
1: Quem não tem um chifre, que atire a primeira pedra. Aí, aí, pronto. Oi.
6: O problema de Davi, Léo, é falta de sexo. Davi não faz sexo,
1: é verdade. Por isso que ele tá desse jeito, né? Por isso que ele tá assim, ó.
6: Ô, Léo, rapaz, eu tô bravo ainda com a Camilinha, rapaz. Você tá doido aí? Ela tá falando aí com os motoristas tudo broxa. Ô, rapaz, mas ainda quero pegar ela. Vai apertar, menino.
1: Tá vendo, cara? É assim, todo mundo zoa um com o outro aqui. E principalmente os caminhoneiros que são bem zoados aqui, você pode ver.
7: Fala, Léo, beleza? É o Jonathan Paulista.
1: Fala, Jonathan.
7: Certo? Só pra reforçar aí, taxista é tudo corno.
1: Aí, taxista é tudo corno, tá vendo? 11999919197. Manda a sua mensagem pra gente. Participa, participa aí, eu tô te esperando por aqui.
8: Duas ignoras.
1: Olha lá.
8: Tá vendo o postinho, né? Tô aqui na pista, né?
1: Olha lá.
8: Perto do prédio, né?
1: Ah.
8: E o caminhão, esse caminhão roxo que eu vou mostrar pra vocês.
1: Olha.
8: Parou pra mim, né? Deu duas voltas.
1: Ah.
8: E buzinou pra mim e me chamou até ali.
1: Caminhoneiro, gente. Preste bem atenção.
8: Daí eu vou ver o que ele quer, né? Mas eu acho que ele quer meu corpinho, né?
1: Ah, tô vendo,
8: vamos
1: meu Deus.
8: Ver, né?
1: O próprio brigando. Capeta ali, Deus.
8: Eu vou fazer assim com você.
1: Ah, tá.
8: Tá bom? Caminhão bonito. É, roxo. Que isso?
1: Meu Deus, né?
8: Tô chegando aqui perto do caminhão, é enorme. É um Scania enorme.
1: Ó,
8: que bicha de 50.
1: Uma Scania?
8: 50 anos e para caminhão. Para sim.
1: Olha, gente do céu. Olha, velho.
8: Olha o tamanho da Scania, gente.
1: Ó, cara, ele quer ver o tamanho da Scania do cara.
8: Será que eu virei a Roberto Miranda?
1: Meu Deus do céu. Ferrou. Por favor, cadê os caminhoneiros pra responder essas o que eu acabei de ver aqui, por favor?
9: Bom dia, Léo. Bom dia, os meninos da Band. Essa Camila aí falou que o motorista é broxa, né? O ex-marido é broxa. Mas o cara chega em casa, tá aquela camisona de time, aquele shortão de time, meia até na canela. Não tem marido que não broxa, moço.
1: Vai, fala comigo.
10: Ô, Davi, qual foi, velho? Leva isso aí na resenha, pô. Senão vai ficar chato, tá ligado?
1: É a resenha aqui, nossa,
10: e outra
1: pô.
10: Coisa, não vai bater uma gramulosa que nem um brother aí, ó. Barra lá de gramulosa, meu irmão. Uma vez eu casado, hoje eu sou separado. Fui, cheguei do trabalho, inventei de bater uma gramulosa no banheiro.
1: Uma gramulosa?
10: Minha mulher percebeu com o barulho do chuveiro.
1: Caramba!
10: Já.
1: Ó!
10: Ela não, esse tá estranho. Depois quando eu saí, né, que eu fui lá conferir, e já voltou. Precisava isso?
1: Ué!
10: Por que você tá fazendo isso? Você tá com outra? Rapaz, e daí pra cá meu relacionamento foi de água abaixo.
1: Você se lascou.
10: Mas enfim, ficamos de boa mais uns 10 anos. Hoje a gente tá separado, né? Mas não por conta disso, mas...
1: Tudo foi culpa disso,
10: deu
1: sim,
10: uma
1: cara.
10: Trava no meu relacionamento, derruba.
1: Ah! Meu Deus! do céu. Tudo por causa disso que acabou o relacionamento do cara. Ele fala que não, foi por causa disso, sim.
5: Caminhoneiro é isso aí mesmo, ó, do que caminhoneiro gosta aí, ó. Caminhoneiro gosta é das meninas com um presentinho no meio das pernas.
1: É o presentinho, é o famoso presentinho.
5: Rapaz, essa menina aí foi um motivacional ruim da bexiga. Só é corno quem tem mulher. Se você é corno, porque você tem uma mulher.
1: Motivacional, gente.
5: Agora eu vou falar pra você, hein? Motivou um monte agora, você tá doido. Pensando pra uma hora ruim.
1: Gente, o Band Coruja também é motivacional, é isso.
0: Se acalma,
1: Butterfly! Fecha as portas azul da boate azul.
5: Fala, Léo, beleza? Caminhoneiro gosta de puxar o rodotrem no Dolly.
1: No Dolly.
5: Gostosinho. Fala aí. Ô, Léo, convidar você pro churrasco da final da Copa do Mundo, hein? Tá convidado.
1: Vamos lá, vamos lá, vamos nessa. Oi.
11: Ô, Léo, bom dia. Manda um abraço aqui pra galera da Usina Califórnia, aqui em Parapuã, interior de São Paulo.
1: Boa.
11: Beleza? Galera aqui da Frente 2, aqui na atividade. Poser.
1: Pose. Da Boate Azul. Boate Azul. Nossa, que musicão, hein? Que musicão é essa, hein? Olha aí.
5: Davi, tá da la fina, Davi. Ô, Léo, o companheiro que falou da rosca aí, pior que a rosca dele é gostosa, hein? Cê é louco, hein? Parece pão de mel.
1: 11999919197. Esse é o nosso Band Coruja. Até as 5 da manhã. Tá dessa forma, tá desse jeito aqui.
12: Bom dia, Léo Júnior, japonês aqui de Paraguaçu.
1: Fala, Davi, japonês. Ele é
12: o chefe da culinária lá da África, lá da Índia. Culinária indiana.
1: Ah, ficou bravo.
12: Ele é famoso, viu? Procura aí, culinária indiana.
1: É assim mesmo, cara. Ele ficou bravo. Pegou ar.
13: O velho do lixo fala isso, né? Agora, né? Faz um tempo atrás, tava catando a mulher do Davi, né? O Davi chegava lá e ele catava a mulher do Davi.
1: 9:03, gente. Olha.
14: Fiquei feliz em ter ajudado.
1: Muito não,
14: feliz.
1: Claro. Obrigado pelo seu motivacional aqui, viu, Rose? Imagina, pô, tá sempre ajudando a gente em alguma coisa aqui, falando pra esses malas sem alça aqui, fica à vontade.
15: Bom dia. Aí, ó, palavra aí, ó, pra quem é corno aí, ó, caminhoneiro, taxista aí, ó. Só chegar em casa fazendo barulho, viu, que aí dá tempo do cabo a correr.
1: Dá tempo,
15: é. É, vê. Aí, não, aí pelo menos não pega, que quando o cara é corno e não tá vendo, tá de boa.
1: É isso, gente. É isso que eu tô falando. É. 11999919197. Para você participar, fala comigo.
16: Ô, Léo, se o cara gosta de chibiu, não importa se tá com roupa de time ou não. O negócio é colocar pra dentro.
1: Entendi. É dentro. Vai.
17: Vou falar um negócio pra você, viu? Aí. Não era assim não, hein? Shortão, meião, jamais. Ah. Uma mulher, quando ela quer agradar o marido, ela fica ali posta, toda pomposa, de camisolinha, cheirosinha, com um perfuminho, um cremezinho no corpo.
1: Aí, ó.
17: Né?
1: Aí, gente.
17: Mas não são todos que.
1: Que gostam, né?
17: Adere ali a sua posição.
1: Aí você,
17: né?
1: Aí você tá lá toda daquele jeito, daí o cara, ai que nojo, não gostam, ai que nojo, nossa que camisola linda que você tá usando.
17: Se é que você me entende, entendeu?
1: Ah.
17: Rapaz do céu, não são todas que fazem isso não, viu? E é que o cara chega em casa, meu, é broxa mesmo, é broxa. E é broxa e não tem o que fazer,
1: tá.
17: Você entendeu? Muitas vezes a mulher tá ali, limpinha, cheirosinha, mas o cara não dá conta, você entendeu? É que muitas das vezes a gente é muita areia pro caminhãozinho.
1: Desses caras, né, caminhoneiro. Ó, o Nunes vai falar a versão dele, o Nunes. Vai.
18: Eu fiquei fantasiando agora ela na minha mente, de camisolinha, perfumada, cheirosa. Eu quero, viu?
1: Ah. Ô Nunes, pera aí, Nunes. Você tá indo pro outro lado, Nunes. Seu caso é outro aí, Nunes. Você é especialista nas bonecas, Nunes. Você é especialista, cara. Por favor, hein? Vai.
19: Ah, meu Deus do céu, de camisolinha perfumada. Só podia ser no dia 5 ou no dia 20. Aí a pintama do cara cai mesmo. Trabalhando em dois empregos e a mulher querendo levar tudo.
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1: É nós aqui, ó, nós. É os Mió que tem, é os Mió. É os Mió que tem, é os Mió que tem. Vai, fala comigo aí, vai.
21: Ô, Léo, os caras que ficam bravos aí, Léo. Quando o peão aí pega a mulher deles aí, Léo. Ah, rapaz, tem que agradecer o cara, rapaz. Ele te livrou de uma pessoa que não presta. O cara é seu amigo, não é seu inimigo, não, pose.
1: Tá vendo? Tá vendo? Vai. Vai, Andréia. Fala, Andréia.
22: Ontem eu tava de camisola, cheirosinha, bonitinha, deitadinha já pra dormir.
1: Sei.
22: Aí meu fornecedor falou que tinha chegado algumas roupas que eu ia precisar pra vender.
1: Ah, tá.
22: Aí eu fui de camisola.
1: Aí,
22: lá
1: aí.
22: No Brás. Só coloquei um vestidinho por cima.
1: Foi de camisola, tá?
22: Fui sem nada. Só com a camisola, do jeito que eu ia dormir, e um vestidinho por cima. Ai, ai, fui dormir na vontade, ó.
1: Aí, tá vendo? E aí? E aí os caras, tem alguns aqui que fica falando que... Ah, pelo amor de Deus, hein? Foi, bom dia.
23: Ô, Léo. Bom dia, Léo. Ó, ouvindo ela assim, me passou um monte de fantasia na minha ideia, que faz tempo que eu não dou uma pistolada, eu pegava ela,
1: né? Cara, o cara falou que faz tempo que não dá uma pistolada.
24: Jogadinha.
1: Essa foi boa, tá certo, cara. Ó, faz tempo que não dá uma pistolada, ele falou, vai.
25: Onde é a bandeira, é o barba, roi, vou mande, ai, olha a voz. Manda parar. Manda parar que eu vou encostar pra mijar aqui.
1: Ai. Ah, os caras já começam. Já, a Andréia que mexeu com os caras, ferrou.
23: Ô, Léo. Bom dia.
1: Bom dia.
23: A carne só cai no prato do vegano. Vai tomar no zóio. Tá hein? E eu não tá no Brás um dia desse. Essa menina de
1: camisola no Brás. Todo mundo quer ir pro Brás agora. Agora virou moda. Agora todo mundo quer ir no Brás agora. Todo mundo.
22: É,
1: quer.
22: Não é só os caminhoneiros que é brocha, não, viu? Meu marido é Uber também, assim como eu. Porém, tem 3 meses que nada.
1: Ih, rapaz, falou do marido. Falou. Quer dizer, ela já foi no Brás só de camisola. E tem o marido dela que. Ah, não, velho. É, ferrou. Ferrou, gente. Ferrou a situação, hein?

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5: Band FM, 3 horas em ponto, belezinha por aí. Mais uma hora com você, hein? Mais uma hora, 3 horas da madrugada, gente do céu. É bom demais ter você aqui na Band, viu? Muito mais, muito prazer, eu sou o Léo Júnior. 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

0: 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Sei que a Argentina... Ó, gente, você tá sabendo que vai ter o nosso de pertinho? É, o nosso de pertinho vai ter... A boiadeira vai vindo de pertinho da Band FM. Ah, tô sabendo, hein? Tô sabendo de pertinho da Band FM com a boiadeira, hein? Ana Castela. Em julho, hein? Em julho agora... Tá chegando, hein? Tá chegando a hora, hein? Quem é fã da boiadeira, vou te contar uma coisa. Ô, Leandro, um abração pra você, mano. Obrigado pela audiência aí, tá curtindo a Band FM também. Gente, é isso, gente. Ó, eu vou até falar mais uma vez aqui pra galera, porque eu gosto de frisar essas coisas, porque assim, eu gosto do meu trabalho no preto e no branco, tudo certinho. Gente, aqui no Band Coruja, ó, se a galera entrar aqui, a gente zoa, todo mundo zoa um com o outro aqui. Então vamos levar isso na zoeira, gente. Não tem esse negócio, ai, vou levar pro coração. Ai, estou levando pro meu coração. Ai, não, gente. Calma, é tudo brincadeira aqui, gente. A gente zoa mesmo, velho. Ó, se não tivesse... Outro ia fazer zoar a mesma coisa, cara. O Fefo, por exemplo, quando tá aqui, zoa. O Diegão também. Todo mundo zoa, cara. Então é assim, não vamos levar isso pro... O Davi ficou bravo. Eu só sei que o Davi ficou bravo, que é assim mesmo, entendeu? Ó, os caras zoam comigo aqui. Os caminhoneiros, então, coitados, véio. Os caras já levam corno de nome de corno toda hora, velho. Os taxistas, então, nem se fala. Os aplicativos, então, nossa senhora. Então é um programa que a galera gosta, né? Um programa que deu certo. É primeiro lugar, gente. A Band FM. Então a gente agradece você do outro lado que ouve a gente, participa. Então a gente faz aquela brincadeira legal e a galera e adere à situação, né, gente? Vamos ver, quem mais aqui vai? Fala aí.
1: Olá, bom dia. Olá, bom dia. Fica a Andréia aí. É a Andréia, né? A do Uber. Vê se ela não tem nenhuma fotinha pra mandar pra nós, não.
0: Olha lá. Quer
1: nós dois. Dá uma olhada. Dá uma analisada pra ver se a bicha é brutona.
0: Os caras querem a foto da Andréia agora aqui, ó. Os caras ficou louco, hein? Os caras ficou doido aqui com a Andréia. Ah, Léo, você queima. Ó, cara, se eu queimo, eu vou queimar junto com você também, cara. Nós dois queima. Pode ser então, ô Billy? Pode ser então, né? Vamos ver quem vai. Mais um. Fala comigo aí.
2: Todo

0: 991-9197, hein? Vou ligar pro Fenomenal já já, hein? Vou ligar pro Fenomenal, meu parceiro Fenomenal. Quem mais tá por aqui mandando mensagem pra gente? Oi, bom dia.
1: Bom dia, Léo. Oi. É, a Andréa falou que o marido tem 3 meses que não coisa, hein? É. De Cubatão aqui, hein?
0: Aí, ó.
1: Aí fica difícil,
0: hein? Ô, Andréa, os caras já tá preocupado com aqui já, hein? Os caras querem dar um... Os caras querem coisar, velho. Os caras querem coisar, hein?
2: Desse chapeleta de jumento. Fala pro Regão taxista aí que eu vou meter a mão na cara dele e eu vou enfiar 2 dedos no rabo dele, viu?
0: Tá vendo? Tá vendo? É assim, cara. É assim que eu gosto, velho. Não, quer dizer, não que eu não tô falando que eu gosto disso aí que você falou. Não é isso. Tô falando que eu gosto da zoeira. É isso aí, entendeu? Vai meter 3 tapas na cara dele. E mais uma dedada. Gente, ó, vocês estão que estão hoje, hein? O que que tá acontecendo com vocês, hein?
3: Ô, Léo, fala pra menina aí, faz 3 meses que o marido dela não comparece. Manda ela vir aqui na padaria.
0: Olha lá.
3: Eu vou queimar a rosca dela, Léo.
0: Ai, ai, ai, ai, ai, ai, ai. 11 99991-9197. Fala comigo, vai. Fala comigo.
4: Ô, Léo, rapaz, a Andreinha judiou agora, hein?
0: Judiou?
4: Rapaz, né? As bolinhas aqui tá parecendo aquela bola de sinuca. Deixa que ela tá brilhando. Ela ainda fala que tá de camisolinha, rapaz. Isso aí é pra quebrar mesmo aí.
0: E foi no Braz de camisola ainda. Foi no Braz de camisola, mano. Foi no Braz de camisola.
5: Léo Júnior.
0: Olha lá.
5: Deixa eu te falar uma coisa aqui, ó.
0: Fala aí, mano.
5: Tá ligado que banheiro de empresas grandes assim sempre tem aqueles recados muito gay, né?
0: É.
5: Pois é. Aqui no banheiro da empresa aqui já colocaram seu nome já, viu? É, falaram que tá com saudade de você. Ah, se eu acho esse camarada aqui, eu vou expor, hein?
0: Ah, vai.
5: Eu vou expor,
0: hein? Tem que jogar na rede social, né? Tem que jogar na rede social, gente. Tem que jogar na rede social, velho. Vamos lá, oi, bom dia.
6: Olá, Júnior, bom dia. Aqui é o Garcia.
0: Fala, Garcia.
6: Ô, tem um parceiro meu, o Josimar, ele gosta de tomar lambida no caneco.
0: Ixi.
6: Isso aí deixa o cara. Mostra o cara é viado ou não?
0: Ah, eu sei lá, cara. É bem capaz. É bem capaz, hein? No caneco ainda, velho. É, queima faz tempo já, né? Esse queima.
7: Ai, ai, esse banho de coruja é uma figura mesmo. O Léo pede pra que não fale palavrão aqui.
0: É.
7: Aí na propaganda da tatuagem na rádio aí, a mulher disse que quer fazer a tatuagem no cu, velho.
0: Não, mas você ouviu errado, cara. Não, não falou nada disso, não. Não, não, não, não, não, não, não. Eu acho que tá muito. A sua mente tá muito. Na propaganda. Não tá assim, não. Pode ser que alguém falou alguma coisa aqui no áudio, mas não tá na propaganda. Eu tenho certeza que não tá na propaganda, hein? Ai, gente, 11 99991-9197 pra você participar junto com a gente. A nossa madrugada. Fala comigo, fala.
8: Léo Júnior.
0: Oi.
8: Fala pra esse povo paulistano aí, ó. Que eles não é igual nós mineiros, não. Nós estamos quietos, filho. Ih, coitado, esse povo fica ameaçando e não faz nada. Nós caça lobisomem aqui, filho.
0: Ixi!
8: Aqui nós já matou 3 lobisomens, ó. E nós vamos comer a moeda dos lobisomens também. O bicho pega aqui, filho. Esses paulistinhas aí, que tá. Vocês fazem bosta nenhuma. Vem aqui pra roça pra vocês verem o que é.
0: O pau tora. O pau tora, né? É, meu. O pau tora. Vai.
9: E aí, Léo?
0: E aí, meu?
9: Bom
0: beleza?
9: Dia.
0: Como é que tá?
9: Ô, Léo, primeira vez que eu tô mandando mensagem aí, ó.
0: Ô, cara, seja bem-vindo.
9: Bando de coruja.
0: Seja bem-vindo.
9: Aqui é o JP Carreteiro.
0: Ô, JP.
9: Bom dia a todos aí.
0: JP Carreteiro, uma primeira vez, legal, seja bem-vindo. Só não esqueça que um mês você tá indo pro médico, cara. Tomar uns remedinhos, vai tá falando sozinho por aí, andando pela rua. Normal, hein? Ó, Léo Júnior, aqui é o Pacheco de Sorocaba, tô na escuta. Ô, Pacheco! Alô, Sorocaba, um abraço pra vocês aí. Minha cidade querida, oi.
10: Rapaz, mineiro matando lobisomem?
0: É,
10: eu sei como é que funciona isso aí. Você sai na rua chupando tudo quanto é cachorro, até achar o lobisomem, né? É assim que vocês matam o cachorro, na chupada.
0: Te falar uma coisa, hein? 11 999 919 197. Manda na sua mensagem. Manda seu alô pra, pra mim, vai. Manda pra mim, manda pra mim.
11: Bom dia, Bani. Aqui pra nós é boa noite. A rodada aqui da elétrica aqui, precisa da madrugada. Positivo, manda um abraço pra nós aqui. Guarda Grande, Mato Grosso. Positivo.
0: Positivo.
11: Audiência aí.
0: Aquele abraço, amigão. Obrigado, hein? Obrigado pela audiência. Fala comigo.
12: Bom dia, Léo Júnior.
0: Oi.
12: Maico de Pelotas. Fala, tudo Maico. Certo aqui por Curitiba, ok?
0: Alô, Curitiba! Um abraço, galera de Curitiba. Um abraço pra todos aí, viu? Bom dia, bom dia, melhor do Brasil, Léo Júnior. Olha aí, ó, olha lá. Esse é o áudio de uma declaração para, para Catarina. Catrina. Ah, tá. Não, é Catrícia o nome dela. Não é Catrina, é Catrícia, meu. Tá, você tá fazendo uma declaração para Catrícia, é isso? Vamos ver.
13: Fala, Léo Júnior. Bom dia. Aqui é os entregadores da madrugada, Davi e Samuelzinho.
0: Fala, Davi e Samuelzinho.
13: Essa música especial para Catrina.
0: Ah, Catrícia, tá.
13: Te amo, Catarina. Preciso de você aqui.
0: Ó, Catrícia!
13: Quero cutucar seu útero. Um abraço, Davi.
0: Peraí, o que ele falou do útero? Peraí.
13: Quero cutucar seu útero. Um abraço, Davi.
0: Vai lá, cara, é isso aí. Tá vendo só, gente, ó. Declaração de amor pra Catrícia. Eu acho que a Catrícia até mandou um áudio. Perdi o áudio dela, que tanto áudio, Catrícia do céu. E a gente fica perdido. Olha, eu quero abraçar o mundo. Eu quero atender todo mundo no WhatsApp. Mas infelizmente, às vezes, eu não consigo. Porque é muito áudio que vai ficando pra baixo aqui. Muito, muito mesmo. Aí dá aquela impressão que a gente não quer atender. E não é bem isso, gente. É muito áudio. Olha, ó, já passou tanto áudio desde o começo do programa aqui, tantos que eu não coloquei ainda. É complicado. Sabe o que vocês fazem? Ó, eu vou dar uma dica importante pra vocês. Uma dica legal. Vocês vão gostar. Ó, se você mandou um áudio pra mim agora, eu não vi seu áudio. Tô com outro áudio no ar aqui. Beleza, seu áudio passou. Se eu não coloquei seu áudio, você vai lá e joga, fala, faz mais um áudio, porque o seu áudio vai voltar lá pra cima de novo. Tá bom? Porque daí ele vai ficar sempre aqui, ó, nos começos. Vai ficar mais fácil pra mim, porque eu lido com muita gente no WhatsApp aqui, gente. Tá, olha, vou te contar. É muita gente. Eu quero pegar a gente nova aqui que tá chegando, ó. Tem mais gente aqui, ó. Ó lá. Oi.
14: Bom dia, Léo. Bora que bora. Wagner Zulli.
0: Fala, Wagner. Um abraço. A
14: pergunta que não quer calar. Punheta é traição?
0: Caiu no céu. É uma coisa que deve ser comentada, né? É uma coisa que deve ser comentada aí. Léo,
15: como é que é as coisas? Você fica defendendo Davi. Davi falando mal de você. E,
0: pois é, você
15: falando
0: viu?
15: Falando que prefere o Diego.
0: É.
15: Vai.
0: Vai.
15: Você precisa aprender. Você aprender a não ficar defendendo ele.
0: É, então, eu ainda defendo o cara ainda fica bravo comigo ainda. Eu tô lascado mesmo com esse povo, viu?
14: Bom dia, Léo! Fala com nós! Paulo diretamente de Castilho!
0: Ô, rapaz! Puxando aquele
14: palho que gostou, usina viral com ligadinha aí na Band, hein?
0: É nóis, cara, é nóis.
14: Vamos que vamos, pra cima até as 5 da manhã!
0: Pra cima, pra cima, pra cima, pra cima! Audiência lá em cima também, oi!
16: Bom dia, Léo, Band de Coruja, vida de louco na madrugada!
0: É, não é fácil a vida de louco, não! Um
16: abraço, hein? Pra rapaziada, beijo na boquinha das gatinhas, né? Quem tá falando aqui é o cantor solitário.
0: Ai, cantor solitário.
16: Tamo junto.
0: Nossa, ó, um cantor solitário. Ah, pelo amor de Deus, viu? É uma baitolice, viu?
14: Bom dia, ouve meu áudio aí, fala dos mineiros.
0: Vai lá, fala, cadê os mineiros? Cadê os mineiros? Cadê os mineiros?
14: Bom dia, Léo Dias, como você tá? Tá bom?
0: Tô bem, e você?
14: Márcio, motorista de aplicativo aqui de Campinas. Ô, o ladrão veio roubar o mineiro, pede o redondo. Ele tá falando é do relógio. Não é de outra coisa não, viu, mineiro?
0: Pô, mano, redondo, cara. Pô, é outra coisa que tá falando, pô. Depende do redondo que tá falando. Talvez vai trazer um queijo pra você, né? Um queijo, tá pedindo um queijo, né? Depende do que, né? Depende, vai.
17: Ô, Léo Júnior, beleza? É, queria mandar um beijo pra Catrícia. Região taxista.
0: Ó, aqui, ó. Bom dia, Léo Júnior. Toma cuidado que essa rapaziada vão te convidar pra fazer fio terra. É Isabel Cristina. Ô, Isabel, calma, Isabel. Não, não, eu não aceito essas coisas, Isabel. Não. Essas coisas não é comigo, não, Isabel. Essas coisas é com os ouvintes aqui. Tem uns caras que gostam. Pode ficar tranquila, viu? Tem uns caras aqui que curte pra caramba, velho. Isso aí imagina só, né?
18: Oi. Bom dia, Léo. Beleza? Aqui é o Emerson, motorista de fretado. O rapaz aí falou que punheta, isso é traição. Depende, né? Se ele vai batendo nele, não. Mas se ele vai batendo nos outros, é sim.
0: Ah. Ô Isabel, Isabel, conta mais pra nós aqui, Isabel. Conta mais pra nós aqui, Isabel. Vamos lá, vamos saber o que a Isabel acha desses caras aqui. O que eles estão falando, né? Vamos lá, porque hoje a mulherada tá tomando conta do Bando de Coruja hoje, hein? Que coisa. Olha lá, tá bom.
19: Ô, Léo, quando é que vai começar as frases de para-choque de caminhões aí?
0: Não tem frase nenhuma, cara.
19: Tô na escuta. Aqui é pé de cobra, Salvador Bahia.
0: Ai, pé de cobra.
20: Léo, bom dia. Pergunta se as meninas aí, se 22 mata.
0: E se eu mandar você se lascar, vai? Mata também ou não? 11 999919197. Bota lá seu áudio. Quero falar com você. É você que tá me ouvindo aí.
21: Pé de cobra é meus ovos. Se lascar. Vai, papo.
0: Vamos lá, mais um aqui, vai.
22: Ah, Léo Júnior. Corrigindo aí, vou mandar um beijo pra Catrina, aqui é Pouso Alegre, é o Samuelzinho. Quero mandar essa música pra Mikoto Kauto da Catrina. Olha aí. Um abraço, Pouso Alegre.
0: O cara tá muito romântico, hein? Hã? O cara tá muito romântico, hein, cara? A Catrícia tá que tá hoje, hein?
21: Ai, Léo! Tira que eu vou cagar!
0: Cala sua boca, ô. Vai se lascar você pra lá, vai! Vai dormir, vai!
21: Pé de cobra é meu ovo! Chama o pai de coruja!
0: Ai!
21: Vai na área aí, taxista de São Paulo!
0: Taxista de São Paulo, hein? Um abraço pra todos os taxistas de São Paulo! Tá todo mundo curtindo a Band FM? Obrigado pela grande audiência que vocês dão pra gente! Ó, que vocês dão pra gente! Tá bom? Obrigado, viu? Obrigado mesmo.
23: Bom dia, Léo. Ah. Léo engole cobra. Peida leite.
0: É você, cara. É você, meu.
23: Programa top, Léo. Você é um cara, mano.
0: Valeu, obrigado.
23: Eduardo de Piracicaba.
0: Bom
23: dia, Léo.
0: Alô, Piracicaba. Léo. Como diz aquela música? No Rio. Ó, vou cantar um pouquinho pra vocês. Vocês vão ter a felicidade de me ouvir cantar agora. Não é sempre, tá? É só uma palhinha. No Rio de Piracicaba. Pronto, é isso.
21: Ô, Leozinho, avisa o rapaz aí que mandou mensagem pra Catrina, hein?
0: É.
21: Se a Catrina não tem útero, não.
0: Então, ele tá achando que tem. Deixa ele achar que tem, pô. Deixa ele achar que tem, vai.
24: Ô, Léo. Coloca aquela música para as novinhas aí. Que ela começa assim, ó.
0: Vai.
24: A lua cheia está no céu brilhando.
0: Ah. Que isso, cara? Que música é essa que ele tá. Que música é essa? Nem eu sei que você que está cantando aí, cara. Eu, hein? 11 999919197 pra você participar do nosso Band Coruja, esse programa aqui, o

0: comigo, fala comigo, fala comigo.
1: Léo, oi. Você canta muito, moço.
0: Eu canto?
1: Não canta na cadeia?
0: Não canto, cara. Não canto, não. Não canto,
2: esse Zé Ruela aí que falou Catrina. Catrina é o furacão que teve lá no Santo Mundo, não foi?
0: Isso.
2: Bom, presta atenção no programa aí, amigão. Catrina, Catrina. Catrina é meus ovos.
0: Tá falando da Catrícia lá, não é?
3: Nunca tive.
0: Ai, ai, ai. Tá achando que ela tem útero e tal, aquela coisa toda, ó.
4: Léo.
0: Que isso?
4: Todo taxista dá o anel. Léo. Ah. Léo. Todo caminhoneiro dá o anel.
0: Ah. Uma buzininha pra você, ó. Beleza? Fala comigo aí, vai.
5: Bom dia, Léo. Bom dia, Paz de Coruja. Diego de Cajamar.
0: Fala, Diego, de Cajamar. E aí? E aí, cara?
5: Ah. Esse cara tá querendo é atrasar a bosta da Catrina, viu?
0: É.
5: Vai atrasar a bosta da Catrina, que vai cutucar o outro do pão.
0: Que isso, poxa vida. Ai, meu Deus do céu.
3: Um absurdo, nota mil.
0: Olha a Isabel falando aqui, ó. Léo Júnior respondendo o camarada, perguntando se 22 mata. Não mata. Isabel Cristina, não mata. Não, ela falou que não mata. A Isabel falou que não. A Isabel falou que não, viu, amigão? Você que mandou, fez a pergunta aí, ó. Vamos aqui, ó. Melhor da madrugada, Bande Coruja, vai.
4: Léo, me fecha seu anel.
0: Vai se lascar você, vai dormir, vai dormir. Fala comigo.
6: Bom
0: vai.
6: Dia, Léo. Bom dia, Léo. Alexandre Lecomte, Mercado Livre, a Jamaica, para que novo mundo. Um abraço para todo mundo aí.
0: Alô?
6: E bora. O macarrão e chuca do Davi.
0: Ai, meu Deus do céu. Aí, meus amigos, 11 999 919197 para você participar do nosso programa Pode Coruja, esse programa que todo mundo gosta, hein?
7: Ô, Léo, fala para esse mineiro caçador de lobisomem aí, que o que ele gosta mesmo é de caçar lamber os homens.
0: Ai, gente do céu, vocês não tem o que fazer mesmo, né? Oh, meu Deus do céu, não tem o que fazer esse povo aqui, ó. Olha lá. Fala comigo.
4: Me fecha seu anel.
0: Ah, você vai dar
8: o
0: anel.
8: O pessoal é louco pra sair com a Catrícia. Ela fez a cirurgia lá na Tchecoslováquia, mas ela tirou o negócio lá e mandou embarçamar e nossa, guardou. Olha que ela sai com os crânios dele, ela leva na bolsa e usa. Manda a guasca, faz virar os olhinhos.
9: Bom dia, Léo. Vem por cá. Passando aqui na Bahia, sentido Ceará, Pose.
0: Mas
9: esses cabos aí revoltados aí com nós caminhoneiros aí.
0: É, então, isso aí, cara.
9: É por inveja, é raiva também, né? Além da gente carregar a economia desse país, né? Ainda consegue carregar a mulher desses homens aí. É por isso que eles estão tudo revoltados.
0: Revoltadinhos.
9: Positiva, valeu, Léo.
0: Valeu, parceiro. Quero abraço, obrigado. Ô, Davi apareceu, Davi. Ô, Davi, vem aqui, Davi. Davi, senta aqui, Davi. Vamos conversar, Davi. Não fique bravo com nós. Aqui é tudo zoeira, Davi do céu. Aqui é tudo zoeira, cara. Oxi. Ó, vamos ver o que o Davi vai falar aqui, vai.
10: Não, é. Não tem outro, não?
0: Ah.
10: Vamos fazer um karaokê, outras coisas aí.
0: O Davi quer mandar no programa agora também. Quer mandar no programa agora?
10: Mano? Macarrão, Ed. Chuga, falei. É macarrão que água de manhã. Da manhã faz pra vocês.
0: Ô, Davi, faz o seguinte, então. Faz aí uma macarronada na sua casa e... Ô, Davi, quer mandar no programa agora também? Quer mandar no programa agora?
10: Mano? Macarrão, Ed. Chuga, falei. É macarrão que água de manhã. Da manhã faz pra vocês.

0: Aí.
1: Onde é essa, né, Júnior? Onde é essa? Tô em paz, Júnior, mas tá louco, né, mano?
0: Que isso, cara? Não fica bravo com nós, cara. Não fica bravo com nós, parça.
1: Parça. Deixa aí, meu irmão, mas tá louco, né, mano?
0: Ô, parça!
1: Tô em paz, aí.
0: Tá, tá, isso, tá bom. Tá, tá, tá, tá, tá, tá bom. Já que o Davi voltou aqui com nós, tá, vamos fazer as pazes? Dá o dedinho aqui, midinho, midinho, midinho, dá o dedinho aqui. Vamos fazer as pazes aí, você. Dá o dedinho aqui, dá, isso, dedinho, pronto. Belém, não, Belém, Belém não é, né? É. Feita nossas pazes, tá bom? Tá tudo bem? Tá tudo certo? Sem ressentimento, Davi? Sem ressentimento, Davi? Então tá bom. Se então não tem ressentimento, se tá bom pra ambas as partes, tá tudo certo, tá? É isso?
1: Valeu, Edson, valeu.
0: Tamo aí, junto aí. Pronto, pronto.
1: Tamo junto, tamo junto.
0: Vai. Aí, ó, pronto.
1: Valeu, tamo junto.
0: Voltamos à amizade, aí, ó. Voltamos à amizade, eu e o Davi voltamos à amizade. Agora só tá faltando vocês, gente. Pelo amor de Deus, vamos tratar bem o Davi, vai. Vamos fazer isso, vamos fazer isso. Eu vou fazer o seguinte, vou ligar pro Davi, cara. Pera aí, eu vou ligar pro Davi, velho. Eu vou fazer isso. Só um minutinho, Davi. Pera aí que eu vou ligar pra você agora, pera aí. Pra acabar com esse ressentimento aí. Vamos ver, vou ligar pra você, Davi. Pera aí, só um minutinho, pera aí, vamos ver. Vamos ver agora. Vamos lá, vamos ligar pro Davi agora. Ele vai atender. Vamos ver. Atende aí, Davi. Pelo amor de Deus. Atende esse telefone. E aí, dois toques. E nada.
2: Oi, Davi.
0: Aí, atendeu o telefone! Davi!
2: Não, mas os caras estamos até ontem, né,
0: estamos kits.
2: Começo,
0: e, ó, estamos kits, então? Sem ressentimento?
2: Sei, né? Mas vê se você...
0: Então tá bom, então tá bom.
2: Muda o assunto às vezes, né? Evitar, né? Que tá louco. Sabe,
0: mas cara, sabe que eu...
2: assunto, não sei.
0: Mas qual que é o... Sabe qual que é o problema? Não tá aqui no Band Coruja, cara. Olha, pra quem está aqui apresentando o programa, nós estamos lidando com milhões de ouvintes. Então, às vezes, cara, eu falo de um assunto aqui, eu falo normal, falo qualquer coisa. Aí os caras já vêm no mesmo assunto. Então não tem como eu, Bruce. Se eu for bloquear todo mundo aqui, eu tô lascado, velho.
2: Eu sei, te falar.
0: Eu tô lascado, velho. Mas... não tem como bloquear todo mundo.
2: Tá chateado, pô. Acontece, às vezes, de quando, sabe que de quando, me jogar história. Cê, mas aí...
0: Você tá melhor, então?
2: Mas agora voltou ao normal, né? Acontece.
0: É, não, acontece. Acontece nas melhores famílias. Essas coisas acontecem.
2: Que fazer, tá louco? Não tem. Então a comida dele tá melhor que a minha. Quem sabe, né? Que faz tanta coisa do macarrão, né? Quem pode ter sem.
0: Não, e outra coisa, eu acabei falando aqui agora, não sei se você ouviu aí, que eu vou na sua casa e vou almoçar na sua casa.
2: Eu comi todo mundo, entendeu, meu irmão? Não falo na comida de móvel de ninguém, não. Não tá comida. Eu sou de boa, mas o cara gosta, né?
0: É, pois é.
2: Todo mundo, só assim, igual eles, não, né?
0: É. Então, ô Davi, já que você está no ar aqui, faça a sua mensagem, vai. Pra colocar. Ó, caiu a linha do Davi. Aí, ó, caiu a linha do Davi. Caiu a linha do Davi, velho. Caiu. Poxa vida, Davi do céu, caiu a linha, velho. Fazer o quê, né? Mas aí ele já entendeu o que eu falei pra ele. Caiu a linha, isso que acontece. 11999919197, vai.
3: Ô, Léo, bom dia.
0: Bom dia, bom dia.
3: Você tá indo na casa do Davi pra comer?
0: Eu vou lá, cara, vou lá.
3: Vai comer o quê?
0: Não, eu vou lá.
3: Comer quem?
0: Eu vou lá, cara, eu vou lá, vou comer na casa do Davi, vou fazer isso. Vou pra acabar esse ressentimento aí, tá bom?
4: Ô, Davi, não caiu não, Léo, o Júnior desligou na sua cara.
0: Mentira, não, para, não... Gente... Por favor, gente, vocês não vão me colocar na pior. Caiu a linha do Davi, normal, pô. Não foi eu que desliguei, caiu a linha mesmo, pô. Esses caras querendo colocar a linha na fogueira. Cara, não é assim as coisas, vai. Vai.
5: Aquele macarrão tá zoado, um molho que ele fez de feijoada lá. Que...
0: Ah, não, peraí, cara, não vou, não, não vai, vai. Não vai rolar, mano, não vai rolar. Davi, cara, é assim mesmo, cara. Esse cara zoa, velho. Não tem muito o que fazer aqui, cara. Agora não tem muito o que falar, velho.
6: Macarrão com água de chuca.
0: Aí, para de falar do Davi, gente. Oi. Eu falei. Não tem como, cara. Não tem como. Os caras zoam mesmo, pô. Olha lá, não tem como.
7: Ô, Davi, é verdade mesmo.
6: O colega aí tem razão. É ele que desligou.
0: Não, mentira.
6: Essa gaguejada aí que ninguém entende porcaria nenhuma.
0: Para, não, eu não fiz
6: então
0: isso.
6: Então ele desligou, pode ter certeza.
0: Não, eu não fiz isso, não. Eu não fiz isso.
6: Pode acreditar, ele desligou a sua linha. Nada não, que caiu a linha, não.
0: Não, não é assim. Olá, Davi.

0: caras vêm de ajudar, vocês estão só piorando a situação, cara. Não, vocês só estão piorando a situação. Essa é a verdade, velho. Olha, olha o Caipirão.
1: O Pedro faz isso também, viu? Ele incentivava a pessoa a falar alguma coisa, logo em seguida já desligava na cara mesmo.
0: Não, mas eu não faço isso. Eu não fiz isso, pô. Caiu a linha do Davi, pô. É isso que aconteceu. Eu não fiz isso, velho.
2: Tem coragem de comer esse macarrão do Davi? E não sabe se ele coloca shoyu no...
0: Para com isso, gente. 11 999 919197.
3: Davi, pega no meu pau aqui.
0: Oh, que isso, cara? Mas cuidado aí, mano. Agora são 3h45 já também, né? Vai.
4: Ô, Léo, tem que entender o lado do Davi também, cara. Os caras tudo gozando na cara dele, é fogo. O cara já foi corno.
0: Complicado.
4: Fica comendo aquele macarrão de chupa estragado lá que ele faz.
0: Ô, gente, peraí, pô. Ó, não tem como, Davi, não tem como, cara.
5: Ô, Léo, pode falar a verdade, né? Você quer ir na casa dele pra poder comer ele, né?
0: Não, não,
5: aí você vai desligar na cara dele.
0: Não, não vou fazer isso, cara. Eu só vou almoçar na casa dele. Esse macarrão tão falado, eu vou ter que provar esse macarrão, cara. Eu vou ter que fazer isso. Se vocês não vão, eu vou lá. Eu vou pessoalmente.
6: Nossa, Léo, você aprendeu direitinho com vocês, né? Ele te ensinou como desligar e fingir que caiu, né?
0: Não, mentira. Comigo, gente, né? Eu não fiz isso.
6: Então você fez a mesma coisa com o Davi, ó. Parabéns.
0: Eu não fiz isso, pô.
6: Você tá fazendo de conta. Você é mais forte que a de
0: 25 centavos. Mentira, gente. Eu não. Ó, caiu a linha normal, velho. Não, não, não fiz isso, uma coisa dessa. Caiu a linha. Foi.
2: Olha, Júlio. Ah. Se comer esse macarrão do Davi feito com a água do Retietê, lá com a água preta.
0: Para!
2: Você
0: para.
2: Fica uns 3 dias cagando.
0: Para com isso! Olha, outros caras fizeram aqui no IA, cara. Ah, não. Miojo lá, man. Ah, não, velho. Não, não vou colocar uma coisa. Vou nem ler isso aí, velho. A gente já deve estar bravo comigo de novo já, velho.
1: Outro dia eu vi um macarrão com barata boiando. Sabe, para. Baratinha?
0: Para!
1: De costa assim, já fica as perninhas por cima. Não, era do Davi, tá?
0: Não é isso,
1: claro,
0: gente.
1: Isso, que fica. Olha... Cara, era na internet. Ah. Me lembrou alguma coisa, mas não vou falar.
0: Quero que vocês saibam que eu não estou compactuando com isso, tá? Não estou compactuando com, esse, com vocês sobre isso, sobre o Davi, tá? Só pra vocês saberem. Ai, gente do céu, vocês não tem o que fazer mesmo, né? São uns vagabundos mesmo, né? Uns vagabundos.
7: Macarrão com água de chuca, esse aí do Davi.
0: Fala a boca, cala a boca você também, vai. Aí, pá, não, pelo amor de Deus. Eu querendo ajudar o cara. E os caras jogando do abismo aqui, ó. O cara
8: do abismo. Olha, você tá com o medo, você vai comer o Davi, rapaz. Olha isso aí, ó.
0: Cara, eu falei que eu vou, ó. Vou fazer uma visita pro Davi, tá? Vou na casa dele. Já que vocês não querem ir lá, eu vou lá pessoalmente, tá? Já que vocês não querem ir, eu vou. Pronto, Leo, falei.
7: Você vai na casa do Davi pra ele te dar uma comida, né? Tô sabendo.
0: Cala
7: já.
0: Cala sua boca, vai. Peraí, vai. É. Por que os caras mandam tanto... Gente, para de mandar tanto áudio assim. Manda só dois. Pronto. Não precisa mandar muito áudio, velho. Vai.
2: O macarrão do Davi é um macarrão com leite paterno.
0: Para!
9: Se você for na casa do Davi comer esse macarrão aí, você vai ficar uma semana sem ir trabalhar com diarreia. Pode ter...
0: Ah, gente, pelo amor de Deus. Vai, para com isso, vai. Para com isso. Não é assim. Não é assim as coisas. Que isso? Nossa, que negócio chato no vida. Manda uma coisa dessa aqui, pô. Se lascar vocês, hein? E você não participou ainda? Tá esperando o quê, gente? 11 999 919197. Participa aqui do nosso Band Coruja. Até às 5 da manhã eu quero você aqui comigo.
3: O Léo Dias, daí é amor de pica, bateu, fica.
0: Ah, cala a sua boca você também, ô, vai. Ah, vai, oi.
10: Gostei da sua atitude, Davi. Desligou na cara desse vagabundinho aí. Agora você chega e fala, Belém, Belém, nunca mais fico de bem.
0: É, por aí,
10: viu,
0: por aí.
10: Seu Léo Júnior?
0: Não, eu quero falar, só quero falar que não foi culpa minha isso. Caiu a linha dele, não foi a minha linha que caiu. É, eu que liguei pra ele, na verdade. Vocês entendem uma coisa? Eu que liguei pra ele. Então não tem como eu derrubar a linha. É a linha é ele que caiu lá, não foi culpa minha, né?
11: Fala, Léo Júnior. Bom dia. Aqui é Pouso Alegre, tudo bem?
0: Fala, Pouso Alegre.
11: Fazer uma charada pro Davi. O que é o que é? Entra duro, sai mole pingando. Não é o macarrão do Davi, hein?
0: Tá.
11: Ah, Léo Júnior, você é na casa dele lá, hein? Você vai testar. Entra duro, sai mole pingando. Falou, abraço.
0: Ai, gente do céu. Vocês não tem... Ó, vocês não prestam, meu. Não, na boa, velho. Vocês não prestam.
12: Léo Júnior, pior que o macarrão do Davi é desligar na cara do ouvinte.
0: Não, desligando. Eu já falei que eu não fiz isso, gente. Não fiz. Eu não fiz uma coisa dessa. Por favor. Já vamos fazer um momento região. Faltando 10 para as 4 agora. Já tem um momento região, hein?
13: Grupo Tradição. É isso aí, tá?
0: 11 999 919197 para você participar do nosso programa, hein? Ó, deixa eu falar uma coisa aqui para vocês agora. Vocês estão animados para domingo, gente? Jogo do Brasil? Hã? Me fala aí, Jogo do Brasil domingo. Ó, pelo menos no domingo, pelo menos eu vou estar em casa assistindo o Jogo do Brasil com a minha mulher, velho. É a melhor coisa que eu vou fazer, velho. Com a minha esposa assistindo o Jogo do Brasil em casa dessa vez. Olha que coisa boa, ó. Fala comigo aí, vai. Bom dia.
14: A Samuel, qual é o...
0: Que foi, cara? O cara manda o áudio e apaga, ó. Que lindo.
14: Você vai comer o Davi ou você vai ser comido pelo Davi?
0: Cala a sua boca, você também. Vai te catar, vai te catar, vai te catar, vai.
15: Bom dia, Léo. E aí, tranquilidade pura na paz, meu rei. É o Baiano Segurança de Sorocaba. Ô, Léo, você tem coragem de comer o macarrão de Davi calçola torta? Você tá doido, hein? Aí é barril.
0: Vai, Salá, sai, vai dormir você, vai. Fala comigo, vai.
14: Ô, Léo, bom dia.
0: Bom dia.
14: Robson de São Isabel. Ô, Léo, domingo você vai estar na sua casa assistindo o jogo ou vai estar na casa do Davi comendo macarrão com
0: ele? Não. Eu vou pra outro dia na casa do Davi. Não vai ser domingo, não. Não vai ser agora.
16: Ô, Léo Júnior, cuidado, o macarrão do Davi é macarrão espaguete, macarrão de vara.
0: Olha o outro, chave. Ué, vocês só pioram a situação, viu? Não, só vocês só estão piorando a situação do Davi desse jeito. Aí ele já sumiu, ó lá, já ficou bravo de novo pelo jeito.
16: Ô, Léo, você vai comer o macarrão do Davi e depois o Davi vai ter a sobremesa.
0: Cala a boca,
16: vai. Vai começar a falar até mais melhor de um pouco.
0: Ó, se vocês quiserem, eu posso levar vocês junto comigo também, tá? Vocês podem participar. Vão querer ou não? Aí tá na mão de vocês. Aí eu coloco na mão de vocês. Vocês vão querer ou não vai?
17: Hã? Bom dia, Léo. Bom dia. Beleza?
0: Beleza?
17: Ô, Léo, deixa eu falar pra você.
0: Não fala.
17: Você vai estar na sua casa, né? É, tô beleza. Valeu, obrigado por avisar aí. É nóis, tamo junto.
0: E você fica quieto aí, vai.
14: Ô, Léo, o Davi vai levar você pra comer em casa?
0: Ai, gente do céu. 8 para as 4 já. Meu Deus, tem mais uma hora de programa. Eu tô lascado mesmo.
17: Ô, Léo, vai na casa do Davi comer um macarrão de chuva com frango assado no domingo. Prêmio Jogo do Brasil.
0: Ó, aqui a Isabel mandou assim escrito, ó. Ela não manda áudio. Léo, cuidado com essa história de comer macarrão, ainda mais se for do comprido. E vai querer fazer boquinha. O que que foi? O que que é isso, pô? Ah, que foi? Essa Isabel tá aqui, tá, viu? É a Isabel aqui, viu? Fala, Isabel.
18: Eu queria ouvir mesmo ela, Isabel, falando com nós, velho.
0: É, mas aí... Ô, Isabel, por que você não manda áudio pra gente, Isabel? Manda um áudio pra gente aí, pronto. Esse cara tá querendo ouvir sua voz aqui. Aproveita, já manda um áudio pra gente aqui.
19: Ô, Léo Dias, bom dia.
0: Oi, bom dia.
19: Aqui, ó o macarrão. Você morde ou você chupa?
0: Olha, deixa eu ir pro intervalo que é melhor, vai. Deixa eu fazer o intervalo que eu volto já.
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21: Programa muito genial.
0: Genial, meu Deus do céu. Só mala, só vagabundo aqui na madrugada, pelo amor.

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11: Band FM, bom dia, bom dia, bom dia. Bora virar minha última hora? Bora! Até às 5 da manhã, eu e você por aqui, hein? Tamo junto, é o nosso Band Coruja pra todo o Brasil, que segue junto com você sempre! Sou seu amigo Léo Júnior, sempre aqui nas madrugas, viu? 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

0: Band FM, olho marrom, Luan Santana, aqui no nosso Band Coruja, que tá no ar. Ah, vamos agitar esse programa aí!
1: Gustavo Lima!
0: 4 horas e 6, 4 e 6, bom dia, bom dia, bom dia, bom dia, bom dia! E você por aqui, hein? Quero te ouvir, quero te ouvir. 11 999919197. Fala comigo, fala comigo, fala comigo, fala comigo.
2: Bom dia, Léo Júnior.
0: Olha a Isabel aqui.
2: Tudo bem com você?
0: Tudo e você, minha amiga? Como é que você tá?
2: Falando do Band Coruja. Band Coruja não é de ouvir busca. Band Coruja não é de mandar beijo.
0: Pois é.
2: É só zoação.
0: Só zoeira
2: é
0: aqui.
2: É só sacanagem.
0: Pois é, pois é.
2: E mandando o pessoal aí, ó.
0: E se lascar também.
2: Que gosta de estar mandando áudio, tirar os ovos da boca, que ninguém entende nada do que eles falam, tá bom?
0: Mandou bem, Isabel.
2: Beijo você, Isabel Cristina.
0: Valeu, Isabel. Reclama,
2: São Paulo.
0: Aquele abraço. Obrigado, viu, Isabel? Tá vendo só, Isabel? É isso, Band Coruja é isso, gente. É zoeira pura aqui. É que é um puro suco da confusão, na verdade, esse programa. É o puro suco da confusão. Deixa eu falar com a Catrícia aqui. Oi, Catrícia, bom dia.
3: Muito bom dia, Léo Júnior. Tudo
0: dia.
3: Bem com você?
0: Tudo.
3: Oi, meus corujitos, como vocês
0: aí,
3: estão?
0: Corujito, tá tudo bem? Corujitos.
3: Eu espero muito, muito que sim. Deixa eu mandar um beijo pra Tati, pro velho do lixo e pra vovó do sexo.
0: Manda, manda.
3: Beijo,
0: aí, manda
3: meus
0: aí.
3: Amores.
0: Aham. Valeu, valeu, Catrícia. Aí, Catrícia, apareceu. Não. Fala aqui com o Fabiano.
4: Olá, Léo. Bom dia, Léo.
0: Bom dia.
4: Olá, essa Isabel tá reclamando dos outros, falando aí da dicção dos outros, mas ela tá parecendo que tá morrendo com essa voz, pô.
0: Caramba. Ai, ai, ai, ai, ai. Ó, Tati, aí, Tati, ia perguntar pra você. E aí, como é que tá aí a festa, a festança? Como é que tá a festança aí?
5: Léozinho.
0: Oi.
5: Cheguei em casa.
0: Ah, já acabou
5: bem,
0: a festa.
5: Bem, graças a Deus, eu tava praticamente presa.
0: Nossa, imagina.
5: Estrancafiada naquela quadra.
0: Caramba!
5: E ainda guardamos 4 litrão pra beber depois.
0: Ah, não. Peraí, peraí.
5: O aniversário da Silva causou.
0: Deixa com nós isso aí,
5: Léozinho, meu. Beijo, te amo.
0: Valeu.
5: Beijo pra Catrícia.
0: Ah.
5: Daí do lixo, vovó do saxo, Maratacinho, minha delícia. E Davi, relaxa, Davi.
0: Relaxa,
5: tá levando
0: Davi.
5: Muito a sério. Bote de coruja e resenha.
0: Não, aqui é resenha.
5: Quem não sabe brincar com esse play.
0: É verdade.
5: Beijo, beijo.
0: Aqui o cara tem que aguentar a zoeira, velho. Aqui é assim, velho. Tem que aguentar mesmo o negócio. Aí, é isso aí que eu tô falando. Fala aí, ó, Alexandre.
6: Fala, Léo. Ô, Léo, fala pro Davi aí se tem como ele fazer um prato de macarrão pra mim, cara.
0: Tá com fome?
6: Precisa amarrar meu cachorro. Precisava do macarrão pra amarrar
0: que
6: ele.
0: Que isso, pô? Que é isso? Que é isso? Esse cara é pra você, pô.
7: Ai, ai, ai, ai, ai, ai, ai, Catrícia, você me deixou tremendo igual o Toyota Ponto Morto agora. Beijo pra você, Catrícia. Beijo pra vovó do SEC, pra todos aí. Apesar que a Isabel foi pra mandar beijo, vou mandar um beijo pra ela também.
0: Uhum.
7: É o velho do lixo, sai cachorro.
0: Aê! Seu velho do lixo, parceiraço, hein? Já chegou em casa, vai dar aquela descansada. Vai dar aquela descansada, né? Vai dar aquela descansada, velho do lixo. Oi.
8: Polêmica, Brasil. A Catrícia tava na concorrência, agora tá aí no Band de Coruja, mandando beijo. Polêmica, Brasil.
0: Olha os caras, olha os fofoqueiros, olha os fofoqueiros. Olha os fofoqueiros já. Já começa a chegar os fofoqueiros de plantão aqui. Olha lá, já acho o Maico é o primeiro já chegar aqui, o Maico.
9: Bom dia, Léo, beleza? É o Maico aqui.
0: Fala,
9: acordei Maico. Agora assustado, rapaz.
0: Ah, acordou?
9: De medo de ter perdido o quadro do Rejão e Buzinaço. Não perdi não, né?
0: Vai não, começar ainda. Vai começar ainda, pode ficar tranquilo que vai começar e agora, inclusive. Aqui. Vamos lá, vamos começar o Região agora. Agora vai. Cadê os meus amigos? Como diz a Catrina, cadê os meus corujitos?
10: É verdade, hein?
0: Pra fazer um momento Região aqui, vai. Tem alguém aí? Alguém aí? Alguém aí? Alguém aí? Vamos ver o que o povo tá falando, esses vagabundos aqui na madrugada.
11: Bom dia a todos, Band da Coruja.
0: Bom dia a todos.
11: Ô, Léo, como é que ele sabe disso? Então, ele tava lá na concorrência também, agora tá fofocando aqui, ué.
0: Pois é. Todo mundo que fala aqui, tava lá também na concorrência.
11: Tô aqui, bom dia!
0: Fala aí, vai.
12: O cara tá querendo achar o útero da Catrícia, ela vai achar a próstata dele, Região Urologista.
0: Região Urologista. urologista. Boa essa, vai.
1: Pelo amor de Deus, sou um pouco aberto, hein, meu? Vai começar esse quadro aí do região? Pelo amor de Deus, hein, Marcos? É pra você, seu vagabundo, desgraçado.
0: Nossa, vai, vai se lascar você. Vai dormir, que você... Vai, vai lá. Sua mãe na zona, cara. Pô. Oi, bom dia.
13: Acabei de abastecer meu carro. Região frentista, o original.
0: Região frentista. Original, vai, vai, vai. Oi, oi, oi, oi.
14: Fala aí, Léo Dias, meu parceiraço. Tô indo pra casa, só botar a roupa do treino pra academia. Cada manhã na academia, rapaz.
0: Tá certo,
14: sou
0: cara.
14: Não
0: tô
14: da academia, não, mas.
0: Ah.
14: É o único horário que eu tenho pra treinar, meu parceiro.
0: Entendi. Vambora. Vai lá, vai lá. Mas não falou, região, cara. Pera aí, né, meu? Vai.
15: Bom dia, Léo, e bom dia pro chifrudo fofoqueiro. Chama. Caminhoneiro, taxista, tudo chifrudo.
0: É. Você também é um deles, cara. Você também é um deles, só pra você saber. Você também é um deles, Léo, vai, vai.
16: Tô passando no psicólogo, viu, Léo? Região, analista.
0: Analista, região, analista. Vai que vai, vai que vai, vai que vai.
17: Oi, Léo, tudo bem, querido?
0: Ai, ai,
17: eu
0: ai.
17: Eu também tava na concorrência e agora eu tô aqui,
0: oh,
17: viu?
0: Ah, meu Deus do céu.
17: Wesley.
0: Ah,
17: eu vou... Tô esperando o momento região.
0: Eu vou te ligar. Eu vou te ligar lá também, viu? Eu vou te ligar, mandar mensagem lá também, viu? É. Ah, viu? Avisa pro Wilson que eu vou te ligar lá também, lá, mandar um áudio pra você lá, hein? Ó, ó lá.
17: Te amo, querido.
0: Ó, você viu? Você viu os caras... Até o Wesley, cara. Esse Wesley que não tem jeito, né? Ó, avisa lá porque eu vou pro Wilson. Ó, vou ligar no seu programa lá, velho. Por telefone dessa vez. Não vai ser nem áudio dessa vez, hein? Ai, gente do céu. A gente brinca aqui, mas a gente é tudo amigo, viu, gente? É assim mesmo, tá? É, os ouvintes que brigam. Os ouvintes que se matem, né? Os ouvintes que se matem, né? Abraço, mano. Bom descanso aí pra você. Fala
18: bom
0: comigo,
18: dia,
0: vai.
18: Bom dia, Givanildo de Osasco.
0: Givanildo. Givanildo, ah, tá.
18: Trabalhar. Bom dia.
0: Valeu, valeu, um abraço. Mas cadê o região? Quero saber qual é o região, vai.
19: Aquela mulher da camisola lá deixou os caras tudo doido aqui, ó, parecendo doido. Região camisolista.
0: Camisolista, camisolista.
17: Eu vou fazer cara mais safado do que esse Wesley, mano.
0: Vagabundo também, né?
17: Tripudiano do fracasso do colega ao vivo. Ô, Wesley, queria ver mais na sua cara, Wesley.
0: É, vagabundo os caras, velho. Tem tudo vagabundo que participa aqui, velho. Tudo vagabundo, mano. Vai fazer o quê, né?
20: Olá, Léo.
0: Oi.
20: Seu lindo, seu gostoso.
0: Ai, vai pra lá você
20: seu
0: também.
20: Seu veludo. Região, Ivan Nerista.
0: Ivan Nerista, ó, ó. Região, Ivan Nerista. Sensacional essa, sensacional.
21: Bom dia, Léo, bom dia. Vou pra academia agora. Região, fisiculturista.
0: Fisiculturista. Ai, gente, pelo amor de Deus, vocês não têm, vocês não prestam mesmo, vocês não prestam mesmo. Calma que são 4h15 ainda, só coloquei a música só por colocar, tá? Vai, oi.
22: Ô, que essa porca prenha desse Wesley tá fazendo aqui na madrugada.
0: Pois é,
22: aquele
0: cara.
22: Só aí, bem-vindo, quando ele vem de bio vagabunda, tá? Manda ele se lascar.
0: Ai, fazer o quê, né? Vai, Catrícia, vai, Catrícia.
23: Região, saudade de você, meu amor, você nem mandou um beijo pra mim hoje, né? Todo jeito que você adora hoje. Região, tá aqui. É região gostosista.
0: Gostosista. Até a Catrícia entrou no negócio.
24: Comi o macarrão do Davi. Perdi meu dente. Região dentista.
0: Comer macarrão perde o dente, por acaso, é, cara? Imagina, imagina.
25: Ô, Léo Júnior.
0: Oi.
25: Bom dia, irmão.
0: Bom dia, bom dia.
25: Você tem amizade com aquele tipo de gente lá?
0: Fazer o quê, cara? Não, eu não quero ter amizade. Não é, que, eu, não é que eu tenha amizade,
25: chama
0: cara.
25: Chama o Wesley de macio e Big Bacon. Ele não gosta, viu?
0: Macio.
25: Paulo Rola de Guarulhos.
0: Paulo Rola. Olha o Paulo Rola. Paulo Rola é meu ouvinte também aqui, cara. Já participou muito comigo. Agora que apareceu Paulo Rola. Grande amigo Rola, Paulo Rola. Um abraço aí, Paulo Rola. Guarulhos, hein? Ligado na Band aí, oi.
26: Fala aí, região. Toma cuidado, hein? Que o Renavan bate com a chassi, hein? Consulta dessa placa direito. Sai dessa rua escura aí, meu parceiro.
0: Olha o cara tá prestando atenção na placa do cara. Ai, ai, ai.
27: Passei ali na esquina, encontrei uma bonequinha.
2: Estou no soca-soca agora. Região soca-soquista.
0: Esse aqui deve ser parente da Mara Tassini, só pode. Vai lá aí.
3: Olha, tem uma areia turbo, troco ele em uma cabrita e duas porcas.
0: Caramba!
3: Região rolista.
0: Região rolista! Vai, mais um, vai.
19: A Mara Tassini costuma ligar batendo bolo. Esse cara aí tá batendo a bronha. Região broísta.
0: E pior que deve estar mesmo, cara. Sem dúvida. Vai lá, cara, demora pra falar o nome dele. Plástico, Plácido, sei lá, velho. Vai.
4: Vou no site Reclama Aqui fazer uma reclamação pra acabar com esse quadro e com o quadro do Buzinaço.
0: E você cala a sua boca, vou dar 3 tapas na sua cara também, velho. Não, vai ser 5 agora. 5 tapas pra você e o Maicon, cara. Você e o Maicon estão de marcação. É 6 tapas na cara de cada lado, velho. De cada lado ainda. De cada lado, hein. Vai.
5: Bom dia, Léo Noite. Aqui. Tô na pista, região, maconheirista. Bom dia, bora que bora.
0: Bora que bora.
6: Desenrola, bate, joga de ladinho.
0: Vai. Fala, Isabel, vai, Isabel.
7: Região, camisolita. É região, cuecão de couro, samba canção, beijo, Isabel Cristina.
0: É uma baitolagem, né, Isabel? Falando português, é uma baitolagem, né, Isabel? É de dureza esses povo aqui, Isabel. Olha lá, vamos falar com mais um aqui, vai, fala aí.
8: Maicon e Reginaldo Plácido, estão com ciúme do radialista.
0: É.
8: Região, ciumista.
0: Ciumista, pois é. Ai, fala mal, mas tá aqui com a gente, né? Fala mal, mas tá aqui, né? Fica aí, enchendo o saco, né, meu? Olha.
27: Eu já gosto desse quadro, sabe?
0: Ah.
27: Não, é porque eu posso chamar o Região de viado e ninguém pode falar
0: o
27: nada,
0: tempo
27: né?
0: Inteiro.
27: Tudo é rima.
0: Faça o que você quiser, cara, é isso que eu tô falando aqui, você fica à vontade, entendeu? Vai, mais um, vai lá.
28: Alex do Jaraguá. Bom dia, Léo Locutor. Comedor de veísta.
0: Sai daqui, ô. Vai se lascar. Cala sua boca,
29: ô. Ô, Léo, eu não falo mal da Band, não, capaz mesmo. Até naquele site de pesquisa lá, Ibope, né?
0: Ah.
29: Eu mandei mensagem lá pra fazer pesquisa de madrugada, durante o Diegão tiver de férias.
0: Ah, cala sua boca.
29: Senão, não sei, não. Eu acho que o Band Coruja vai pro segundo lugar.
0: 3 tapas na sua cara, velho. Três tapas na sua cara que vai ser, velho. Vai se lascar, você vai.
30: Léo Júnior, você tem que começar esse quadro mais cedo, que aí os caras vêm tudo mais cedo, porque a hora do Região e o Buzinaço, ninguém vai perder ele, entendeu?
0: É verdade.
30: Quando os caras souberem que você tá fazendo 3 horas, os caras tá aqui 12h30 já, entendeu?
0: Pois é.
30: Faz isso aí, pô.
0: Você
30: é doido, esse quadro é bom demais.
0: Você me deu uma ideia boa, viu, cara? Aí os caras vão ser, aí eles vão ficar com tanto assim, não, eu vou ter que ir lá ouvir, vou ter que ir lá. É, cara, é isso aí, ó. Mandou bem nessa, mano. Mandou muito bem nessa. Vai. Deixa eu ver aqui. Deixa eu ver. Vai, fala aí.
31: Eu derrubei 8 bonequinhas. Região massagista.
0: na zona sul.
28: Alex do Jaraguá. Bom dia, Léo Locutor. Comedor de veísta.
0: Vai se lascar, meu, vai.
32: O cara tá querendo que o cara chega cedo lá pra ficar ouvindo a voz dos caras.
0: É, cara. Cara, esse programa tem de tudo, viu, gente? Esse programa aqui tem rola de tudo. Não tem jeito. Vai.
33: Aí, Léo Júnior, já entendi. Aquelas conversas de você ir na casa do Davi, comer lá. Ah, tô sabendo, hein? Chamando todo mundo pra ir lá comer também.
0: É, se você quiser.
33: É isso aí.
0: Vai lá, mano. Vai
33: Região,
0: lá.
33: Surubista.
0: Sai daqui, ó.
34: Aqui na Augusta, ao lado do casarão, um caminhão carregado de bloco. Região, bloquista.
0: Bloquista, vai.
35: E aí, Léo, beleza?
0: Beleza, mano.
35: Olha só, o Andrick vai entrar no 2 minutos pra acabar o segundo tempo. Regis, Ancelotti lista.
0: Ancelotti lista. Ai, gente, 4h21 já, hein? 4h21. Fala comigo, fala comigo.
1: E aí, Léo, bom dia, bom dia. Indo trabalhar cheio de sono. Região, sonambulista.
0: Sonambulista, vai.
9: Léo Júnior, acordei com uma ressaca do caceta. Região, ressaquista.
0: Ressaquista. Fala mais um.
10: Macarrão do Davi tem rato. Região. Detetista.
0: Detetista. Tá. Entendi. Essa passou.
11: Bom dia, Léo Áquila. O John Tatu foi visto entrando no táxi do Região. Região. Pecuarista.
0: Imagina o que rolou os dois juntos lá, né? Você imagina o que não rolou entre os dois.
29: Olha, deixa eu fazer uma pergunta pra você. Você tem DRT, velho? Se não tiver, faz pra você treinar melhor a risada.
0: Ah, é?
29: Do Região.
0: Tá bom, pode deixar. Eu treino melhor. Eu vou treinar melhor. Pode ficar tranquilo. Pode ficar em paz, tá bom? Vamos falar mais um aqui, vai.
12: Bom dia, Região. Hora pra cima. Vindo trabalhar cheio de coragem e ambição. Coragista e ambiciosista.
0: Nossa,
12: valeu.
0: É isso que eu gosto de ver no programa, gente. Olha, vai.
13: Eu já falei pra você, Léo. Não abre áudio desse Maico, não, que ele só fala mal de você e fala mal do Davi.
0: É vagabundo, né, cara? Vagabundo. A gente é legal com os ouvintes, né? Deixa ele, coitadinho dele, cara. Coitado, velho. Dá dó
14: dele.
0: Bom
14: dia, Região.
0: Dá dó dele, cara.
14: Saxofonista, flautista, tocador de instrumento da madrugada.
0: Isso. Ai, gente do céu, vamos lá, vai. Manda áudio.
15: Maico Lambitora do Diego. Chupista de.
0: É, pois é, é isso. Ah, Lambitora, que eu? Vai ser Lambitora, viu? Nossa senhora, velho. Lambição, cara. Tanta lambe. Meu, não viu, cara? Fala de uma mulher. Não só fala de homem, cara. Não, você percebe com o Michael, ele só fala de homem, cara. Não, ele só fala de homem. Não fala de. Tô assim, ó, aquela mulher, aquela loira. Não. O cara só fala de homem, cara. Não é possível, mano. Eu, hein? Que é isso, velho?
16: Léo, tava aqui no cabaré agora, passei quase a noite toda e gastei uns 5 mil reais. Agora no final tinha alguém dançando no pole dance. Cheguei perto e olhei. Uma porra de uma bicha. Rojão polidentista.
0: 4h24, vai, tem, vai, o Região. Agora é o Região aqui, ó.
17: Ô, Léo, como é o nome desse cara aí que quer que acabe com esses dois quadros aí? É esse cara é invejoso na cara dura, hein? Região, invejista.
0: Invejista, é vagabundo mesmo, cara. Não tem o que fazer na madrugada, velho. Fica por aí, depois fica enchendo o saco aqui, velho. Fica enchendo o saco.
18: Léo, eu fui pegar uma bonequinha e acabei saindo com uma mulher, velho. Região, ruim das vistas.
0: Muito. Senhora, velho. Ruim das vistas, velho. Eu gosto das músicas do Beto Barbosa, viu? Eu gosto.
20: Bom dia, Leozinho.
0: Bom dia.
20: Região vive falando que tá chegando na Augusta. É Região Jobista.
0: Jobista. Fala comigo, vai.
21: Ô, Léo, meu amigo, tu é muito parceria. Porque...

0: Nossa. Esse foi bem mal feito, hein? Vamos lá. Ó, oh, tiozão, tiozão, tiozão. Fala, tiozão.
1: Coruja. Tô aqui fazendo alguma coisa sem saber o que fazer. Região indecisista.
0: Indecisista, hein? Que indecisão é esta, mano? Que indecisão é esta? Que indecisão é esta? Fala aí.
2: Bom dia, Léo. Trabalhei a noite inteira de trator. Região tratorista.
0: Tratorista, a Cris aí, ó, a Cris aí. Quantas mensagens, hein? Quantas mensagens é essa? 11 999 919 197. Vamos junto até as 5 da manhã. É você participando, interagindo na nossa madrugada mais querida do Brasil. Ai, fala aí.
3: Bom dia, galera aí. Bom dia, os malucos. Léo taxista. Foi no proctologista.
0: Ai, ai, ai, merengue.
4: E aí, Léo?
0: E aí?
4: Bom dia, Robson Marques, São Gabriel. Esse puxa-saco do Diego aí tem que bloquear tudo, Léo. Finge que eles desapareceram.
0: Mala sem alça, velho.
4: Região bloquista.
0: Bloquista, dá vontade, viu, cara? Mas eu não faço isso, cara, porque eu não vou cair na dos caras, mano. Não pra quê, né? Não precisa, né? Não precisa, né? Oi, bom dia.
5: Fala, Léo. Bom dia, bom dia. Quarta-feira na abençoada aí. Vamos que vamos, hein? Manda um abraço aí pra galera aí do H2O.
0: Aê.
5: Socorro, São Paulo.
0: Vai que vai, vai.
5: Bora que bora. Tchau, obrigado.
6: Tanto quanto
7: bom dia, Léo. Aqui, escalando a montanha, só o fumo interessa. Região alpinista.
0: Vai, alpinista. Caramba, hein?
8: Bom dia, Léo. Motorista da DPS, Edson. Bloqueia esses caras, bloqueia esses chupa-rola aí do Diegão.
0: É, cara. Ó, gente, ó, é só pra falar pra vocês, gente, estou aqui só num período de férias, gente do céu. O programa não é meu, não, viu? Bem que, ó, o programa é do Diegão, logo ele volta pro horário dele. Aí vocês podem ficar, beijar a boca dele, se vocês quiserem com ele depois, não tem problema, né? Mas enquanto isso, nós estamos aqui, cara. Não, é só uma, como é que eu posso falar? Pera aí, deixa eu pensar aqui. É só uma temporadinha, tá?
9: Bom dia, Léo.
0: Bom dia, bom dia.
9: Pode me dar um café pra despertar pra trabalhar? Ah. Região, despertista.
0: Espertista, acabou de levantar, hein? Acabou de levantar. Vai, vai, vai.
10: Léo, para. Não dá discurso, Léo. Senão você vai ficar parecendo o F-26, Fabinho Medeiro. Que ele desligava as câmeras, começava a tocar música e ficava batendo boca com o ouvinte pela rede social.
0: Para de ficar falando do cara, mano. O cara nem tá mais aqui, mano. Deixa o cara quieto, velho. Deixa o cara quieto lá, pô. Oi, oi.
11: Fala, Léo, bom dia. Hoje acordei cheio de ódio. Vontade de espancar uma idosa sem motivo nenhum. É o quê? Região bolsonarista.
0: Sai daqui, você. Vai dormir, você. Vai. Oi, bom dia, bom dia, bom dia.
12: Ah, não, não. Se tiver que beijar a boca do Diego quando ele voltar, eu tô fora, né?
0: Você tem que beijar.
12: Vou pra concorrência agora. Vai ter que beijar. Do jeito.
0: É, vai ter que beijar.
12: Beijar a boca das ouvintes, ninguém quer, né? Ninguém dá essa ideia.
0: Ó, eu acho que você vai ter que beijar, cara. Não vai ter jeito. Aí o Diegão vai começar a fazer a musiquinha pra você, aquela musiquinha dele que ele faz lá, vai fazer pra você também. Vai fazer pra você também a musiquinha lá, viu?
13: Eu quero dar um beijo bem gostoso na bochecha da Queca. Região Quequista.
0: Quequista. 4h29. Vamos começar o buzinaço lá, gente?
14: Olha, Ju, tô aqui no Augusto com 3 bonequinhas. Já tô com a carteira cheia de dinheiro já. Região capitalista.
0: Capitalista. Vai.
15: Ah, não vejo a hora do Diegão voltar pra beijar a boca dele. Região boiolista.
0: Boiolista. Isso é tudo boiola, velho. É tudo boiolista. Ai, gente, vamos lá. Estamos preparados? Vamos começar? Vamos começar o nosso buzinaço? Vamos lá começar o buzinaço. Buzina aí, buzina aí, buzina aí. Cadê os buzinaços? Cadê? Vamos buzinar um pouquinho, pelo menos, né? Nem que seja um pouquinho só, vai. Buzina aí, buzina aí, buzina aí. Ó, ó lá. Já chamei a atenção dos caras. buzina, buzina, buzina.
6: Bom dia, Léo. Fiscalizando as máquinas aqui. Região. Fiscalista.
0: Aí, vai.
16: Buzina aí, buzina aí, buzina aí.
0: Buzina aí, vai. Buzina aí, cara. Aí, ó. Aí, ó, que coisa boa. Ó, que coisa boa. É isso que eu tô falando. Eu só quero é comprar dentro. Buzina aí, filho, buzina aí, vai. Aê!
17: Uma jogada, mas demora pra chutar.
0: Vai lá, vai.
18: Ô, Léo, bom dia!
0: Bom dia! Aqui
18: é a Nerdiette da usina Coco. Pega essa buzina aí!
0: Tá vendo só? Eles querem jogar. Mais um, buzina aí, buzina aí. Os caras aderiram ao nosso buzinaço, gente. É isso, o povo tá gostando. É isso que eu tô. Eu quero
19: olha,
0: é isso.
19: A moça aí que tá querendo levantar, Léo. Não dá café, não. Dá leite. Se ela tivesse ganhado leite, ela já tinha levantado.
0: Ai,
19: já
0: ai,
19: tava
0: ai, ai,
19: amigo pelo Brasil. Região, leitista.
0: Sai daqui, vai. Oi, bom dia. Que buzina feia essa, não? Que buzina feia, meu. Vai, vai. Que buzina boa! 4h32. Muito obrigado a você que tá buzinando em todo o Brasil, ligado aqui no nosso Bande Coruja. Programa que agita a sua madrugada, meu filho.
20: Olha, bom dia.
0: Bom dia, bom dia.
20: Eu tava dentro do hospital, que jeito que buzina, agora eu saí.
0: Tem como, né? Tá bom, tá, foi um pouquinho, tá bom, tá valendo. Pô. Tá valendo, tá valendo. Tá valendo a sua buzina, tá valendo, tá valendo. Deixa eu ver aqui, vai lá.
21: Segura lá, aqui lá, mais uma buzina da Coficô.
0: Vai. Imagina os caras de madrugada, dá uma dessa, velho. E os caras buzinam mesmo, hein? Agora lá em Sorocaba, os caras buzinando também, aqui, ó, Sorocaba. Vai lá, vai.
22: E aí, Léo, bom dia. Danilo Nunes, de Sorocaba.
0: Vai.
22: A buzina que eu coloquei no meu táxi novo.
0: Nossa, que buzina mais horrível essa, hein, cara? Que buzina mais sem graça, cara. Ó, que é isso? Vai lá, vai.
23: Olá! Só pra entrar aí, viu?
0: Que beleza!
24: Pamonha!
0: Vamos ver, vai!
25: Os caras aderiram!
0: Ó,
26: valeu! JP é carreteiro!
0: Aê!

0: Putz, cara. Sem graça também. Vamos ter cara sem graça. Ah, vai dormir. Vai lá, vai.
1: Beijo, Léo. Thaís de
0: Osasco. Olha a buzina da Thaís, que coisa.
2: Que custa essa pamonha? Mas quanto você acha?
0: Que custa esse curau? Beleza, buzinão legal. Não, eu tô vendo que os caras estão animados na buzina pra isso, né? Tão animados. Aí, ó. O povo tá que tá animado aí, ó.
3: Ele é o Carlos de Sorocaba aqui, ó, buzinar.
0: Ó, aí, ó.
4: Bom dia, Léo. Marcelo Santo André. Buzinaço, Léo.
0: Buzinaço.
5: Léo. Eu trouxe uma buzina pra fazer o buzinaço hoje.
0: Tá.
5: Peguei o brinquedo da criança lá.
0: Vamos ver.
5: Tati Perigosa buzinando.
0: Que isso, Tati? Mas que buzina é essa, meu Deus do céu?
2: Mas quanto você acha?
0: Que é isso, gente? Cara, tá. Que o seu áudio tá muito ruim. Não sei o que aconteceu aqui, vai. Olha o Zé, ó. Caipirão já vem com a buzina dele já. Tá acabando o buzinaço.
6: Bom dia, Léo Júnior.
0: Bom dia. Ó, tá acabando. Mano, tá acabando o buzinaço, tá acabando o buzinaço, vai.
2: Vai, pamonha, vai, curau, dragão vacina.
0: 11 999 919 197.
2: Dragão vacina.
0: Vamos lá, participa, hein. Dragão. Nossa, gente, chegou até a travar o nosso computador de tanta pamonha, mensagem.
2: Vai, curau.
0: Meu pai, o que será que aconteceu aqui, velho? Pera aí, o que será que aconteceu aqui? Vamos ver.
2: Dragão vacina.
0: Ai, ai, ai. Acho que agora vai, então, essas mensagens. É muita mensagem, gente. É muita mensagem.
7: Bom
0: vai.
7: Dia, bom dia, Léo! Olha o buzinaço!
0: Aí, gente, pronto! Fechou com chave de ouro o buzinaço. Gostei. Muito obrigado pelo carinho, gente. Nosso buzinaço, acabou, gente. Ah, foi legal o buzinaço, gostei. A galera, tem gente que fica aí falando as coisas, mas, gente, o buzinaço a galera curtiu pra caramba, velho. Curtiu o nosso buzinaço, é disso que eu tô falando.
8: Aê, a Thaís tá pensando que teta é buzina.
0: Ai, gente, 4h37, você não mandou sua mensagem pra gente ainda não, por quê? Ó, o programa tá quase acabando, hein? 11 999 919 197, pra você participar aqui do nosso Band Coruja, o programa mais ouvido do Brasil. Pode ficar tranquilo que é nós aqui.
9: Se eu tomar mais um, eu decolo.
0: Decola, meu. Vai, Davi.
10: Ó, uma Hexa, os nossos da madeira. Olha esses caras aí, ó. Região, mas você só acabou, baterista.
0: Aí, ó, o Davi buzinando. Que é isso, gente? 4h37.

0: Hoje eu acordei com três.
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0: Essa forte corajoso!
1: Cantando pra gente, é?
0: 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Vai em busca da
1: situação de Billy, do Billy, gente! 4 horas e 47 minutos! Bom dia, bom dia, bom dia! Bom dia pra Fox! A Fox já chegou aqui, né, Fox? Bom dia!
2: Bom dia, bom dia, bom dia, Leozinho!
1: Tudo bem?
2: Beleza? Passando pra desejar um bom dia aí pra vocês. Valeu. Deixar o beijinho da Fox aí pra todos na escuta.
1: Uhum.
2: E vamos enfrentar mais um dia com chuva no Paraná.
1: Eita, nós, tá chovendo aí. Tá certo. Um abraço, viu, Fox? Valeu mesmo, valeu mesmo!
0: Buena, meu amigo e companheiro.
1: Oi, fala comigo aí, fala comigo.
3: É boa sorte aqui de Itapirativa, São Paulo.
1: Boa, meu. Boa, amigão. Obrigado pela sua participação aqui no nosso programa, hein?
4: Dá bom dia pra mim também, pai.
1: Ah, o outro já. Querendo. Olha o que o cara quer aqui, ó.
5: Aí, Léo, chegou a tropinha do Diegão, hein? Edinaldo, Cleiton, Mike e o Mário aqui do Japão.
1: Daí é só quatro gente pra gente. Eu não trabalho assim, velho. Aqui eu trabalho com o Brasil inteiro, velho. Não é assim a situação, mano. Nós trabalhamos com o Brasil inteiro aqui, véio. Entendeu? Tem essa galera, vocês, que é da turminha. Pô, acho legal pra caramba. Mas a gente fala com todo mundo. Não é só um grupo, velho. É assim que a gente faz. É assim que a gente faz, cara. Eu acho interessante falar com todo mundo, dar oportunidade pra todo mundo aqui participar. Claro que a gente não consegue colocar todo mundo no áudio aqui, senão eu acho que não dá, acho que não tem como. Dois dias de programa acho que não dá ainda.
6: Vai. Ô Léo, não entra na pilha desses cururu aí não.
1: Não entra, não entra.
6: Porque o Fabinho Medeiros perdeu o emprego porque entrou na pilha desses caras aí.
1: É, bom, eu não vou nem comentar, gente, eu não gosto de comentar essas coisas. Cara, amigo nosso, já foi, deixa quieto, né? Deixa pra lá, deixa quieto. Vamos ver aqui, vai. 11999919197. Oi, gente, vamos lá.
7: Bom dia, Léo.
1: Bom dia.
7: Aqui é o Nelson Gomes, de Vitória da Conquista, Bahia. Estou aqui ouvindo o Band Coruja.
1: Tá certo, gente. Um abraço aí, ó, tá? Vitória da Conquista. Oi.
8: E aí, Léo, mais 30 dias?
1: É, pois é.
8: Pô, esqueci, não podia falar com isso, não. Senão você vai ficar descontente com o programa.
1: Já tô desesperado aqui, já, viu? Não, mas tá bom, tô feliz da vida, pô. Feliz da vida que tá aqui falando com vocês do Band Coruja. Bom dia, Léo. Manda um abraço aqui pro Fernando, motorista rodoviários da empresa Viatur Turismo. Tá mandado aí, Fernando. Um abraço, os motoristas ligado na Band. Oi.
9: Bom dia, Léo. Cleito Padeiro é o Judas, aquele que derrubou o Fabinho.
1: Judas traidor. Vai, para com isso. Vai, vai.
10: Oi, Léo, bom dia.
1: Bom dia,
10: tamo
1: bom
10: ali,
1: dia.
10: Vamos resgatar o Samuel, pai da mulher, tamo Gaia, região cornista.
1: Cornista, cornista. Ah, tá cheio. E tem uns corno que fica mandando mensagem aqui, direto, velho. Todo dia, né? Todo dia. Deus o livre, guarda.
11: Bom dia, Léo, bom dia. Aqui é o Patrick, da Petri Batatas, em Naguaramirim, Joinville. Bom dia, bora acordar.
1: Fala, Patrick. Tudo certo, mano? Tá bom, tá mandado seu alô aí. Vai lá, vai.
12: Bom dia, Léo. Aqui é Vitão da Moca. Um abraço pra todos.
1: É a galera que tá chegando agora também. É uma galerinha boa que tá chegando agora. Obrigado pela audiência de vocês. Mais um, deixa eu falar com o Roberto. Fala, Roberto.
13: Bom dia, Léo. Bom dia, Léo. Aqui é o Roberto, morador do Cachoeiro de Itapimirim.
1: Aí,
13: Espírito Santo. Mais conhecido como Bebezão aí na rodagem.
1: Bebezão.
13: Motorista carreteiro, puxador do bloco de granito.
1: Ô, beleza? Valeu, Bebezão. Por que Bebezão, né? A gente quer saber, né?
14: É, fica com a gente, não vai embora, não. O programa pode ser seu. Você é tão legal. Um beijo.
1: Valeu, obrigado, gente.
14: Obrigado.
1: Mas, infelizmente, não é meu esse programa, viu? Eu só tô aqui fazendo férias. Somente. É que tem hora que o povo esquece disso, né? Eu tô só aqui fazendo férias por algum momento. Depois volta tudo normal. Podem ficar tranquilos. Vamos ver. Ai, gente do céu. Vamos lá. Depois é tudo. Depois a gente começa a vir os remedinhos, né? O povo da gente louco, né? Deixa a gente maluco aqui.
15: Ô, bom dia, Léo. De novo. Tô a noite toda com você aí.
1: Bom dia, Léo.
15: O Tadeu vai casar com a Homem Vinheta. O Diego vai assumir lá o programa lá do Odauro do Ronco lá. Entendeu? E você vai já tomar conta desse programa aí já,
1: desse,
15: entendeu?
1: Hospício aqui.
15: Já tá tudo ajeitado já. Vou dar um aumento de salário pra você.
1: Tá bom,
15: e você
1: tá
15: vai
1: bom.
15: Ficar nesse horário aí mesmo. Positivo.
1: Tá aí, tá vendo? Ó, vai ter um casamento do Homem Vinheta e o Tadeu, cara. Ó, que coisa, hein, gente? Que coisa, hein? Oi.
16: Ô, Léo, bom dia.
4: Esse rapaz aí falou a verdade. O pior de tudo aí é o Cleiton. Toma cuidado. Toma cuidado que esse aí é o Judas ao quadrado.
1: Esse aí queima. Queima. O Michael queima. Queima. O Plácido também queima. Todo mundo queima. Ah, deixa eu ver aqui. Vamos lá, vai, 11 999 919197. Oi.
16: Ô, Léo. É o seguinte.
1: Fale.
16: A canela de sabiá vai ter que ficar lá com o Ronco, vai ter que ficar com o Tadeu, e você vai ter que ficar aqui com a gente.
1: Né? Ai, tá bom.
16: Não que o Diego seja um cara ruim, Diego é gente boa. Apenas canela de sabiá. Fica com nós, Léo.
1: Vocês não tem jeito mesmo, né? Vocês um preto tem que morrer amigo de vocês, viu?
17: Bom dia, Léo. Aqui é o Wilson da de Joinville.
1: Ah.
17: Motorista de Topique, Tupiqueiro. Levando a galera pro Impasse Empresa. Valeu.
1: Valeu, parceiro. Um abraço pra você aí. Bom trabalho, bom descanso, não sei, né? Tá ligado na Band com a gente. Boa.
18: Bom dia. Mais um dia abençoado pra nós. Aqui quem fala é o Jobson.
1: Ô, Jobson.
18: Tô aqui na Band Coruja, aqui finalizando mais um dia, com a graça e permissão do Senhor.
1: Chega por hoje, né, cara? Tá certo, é isso. Pois é, só descansar de boa, de boinhas, e tá tudo certo. Ó, o nosso WhatsApp tá aqui à sua inteira disposição, tá quase terminando o programa, quase, gente, quase, tamo quase.
15: Ah, eu esqueci de falar um negócio, o Ronco já tá no bico do corvo, fala pra gente pôr as manguinhas com saco.
1: Opa, peraí, cara, não fala mal do Ronco, velho, que é isso?
15: Não vai chegar a madurar a manga, não, entendeu? Aí o Diego vai tomar conta da situação lá e aí vai pôr a Maratacine pra trabalhar com ele.
1: Meu Deus, aí ferrou a situação. Aí lascou tudo o programa, velho. Que eu faço, hein, ô Caipirão?
19: Aqui na madrugada tem uma galera aqui que a gente fala que é puxar saco do Diego. E eu tô incluído neles, né? Inclusive. Mas tem uma turminha se revelando aí, puxar saco seu, Léo, que você tem que tomar cuidado, hein?
1: Tem também.
19: Se você entra na água, morre afogado uma turma.
1: Pois é, não entra...
19: Passou da cintura, já era.
1: Só até as canelas. Mais do que isso, já ficou feio o negócio. Pois é, cara, pois é. Eu tenho os meus puxa-saco também por aqui, ó.
20: Bom dia, Léo, bom dia. Robson por cá, Léo.
1: Fala, Robson.
20: Esse pessoal aí, não chamar as pessoas de corno, nem de boi, né? É Alce, chama os caras de Alce.
1: Alce.
20: Bom dia a todos os Alces aí.
1: Bom dia, é. Tudo Alce, esses caras aí.
21: Bom dia, Léo, outro puxa-saco aí do Diego.
20: Bom dia, Léo, puxa-saco, caramba.
1: Ai, gente do céu, vocês não tem jeito.
22: Pô, velho do lixo, já que você é puxa-saco, puxa o meu aqui então.
1: Ó lá. Cara, o velho do lixo já tá se arrumando pra dormir já, cara, isso sim. O velho do lixo vai dormir já, cara. Vamos lá. Os últimos áudios pra gente ir embora.
23: Bom dia, Léo. Tom Camargo por cá. Embicado ali pra Dourados MS.
1: Dourados.
23: Da Moamba, São Paulo. Embicado pra Douradinho MS. Positivo?
1: Positivo, positiva. Um abraço,
23: toca
1: cara.
23: Toca uma pra nós aí. Tô na audiência.
1: Obrigado aí pela sua participação, cara. Valeu mesmo, hein? Dourados, Mato Grosso do Sul aí, né? Legal, hein? Oi!
24: Ô, Léo, liga não, viu? Puxa saco e corintiano nasce em qualquer lugar, esquenta não. Puxa saco e corintiano já viu, né?
1: Tá certo, entendi. Ó, gente, obrigado pela grande audiência. E você sabe, a gente volta a se falar na próxima madruga, sempre a 1 da manhã, hein? Eu quero você comigo aqui. E eu não quero perder essa audiência. Quero você ligado comigo aqui na Band FM. A gente volta na próxima madruga. A gente se fala um pouquinho mais tarde aí, beleza?
25: Bom dia, Léo. Leandro de Guarulhos. Sou da transportadora AJB. Manda um abraço pra todos de Guarulhos.
1: Tá mandado, cara. Pessoal de Guarulhos, hein? Penso ligado na Band FM. Abraço pra todos aí também.
26: Bom dia, Léo. Dá um abraço aqui, pessoal. Corumbá aqui. Galerada do Minério aí.
1: Valeu. Olha lá, o outro aqui, ó. Outro vagabundo, esse Pedro Rocha aqui. Esse aqui, vou falar pra você, cara. Ó, tô falando mal, cara. Pedro Rocha, vagabundo esse aqui, ó. Pedro Rocha. Ô, Diegão. Ó, você precisa fazer uma musiquinha também pra esses caras aqui, cara. Os caras vão puxar saco seu aqui, mano. Ó, você tem que fazer aquela musiquinha lá pro Maicon, pro Plástico. Eu chamei de Plástico agora. E o Pedro, e esse Pedro Rocha, tudo vagabundo à madrugada. Você tem que fazer uma musiquinha. Tem como você fazer uma musiquinha pra eles também?
0: Fazer agora. Bom vai. Dia, bom dia, bom dia, bom dia, bom dia.
1: Ele chega, peraí, tem que faltou a música, mano, peraí. Aí, é, pra ficar bonito, pra ficar bonito. Aí, agora sim, mano, agora aê. Sim. Você tá igual o Tadeu, chegando perfumado no estúdio também agora?
0: Não, mas é sempre, né? É. Se você for fazer o horário do Tadeu, você tem que chegar igual ele,
1: perfumado. Tem que fazer igual, sim. Não, é. Não um cara de peruano igual ele.
0: Não, né? Pode ver que eu tenho orelha,
1: tá? Tá bom.
0: E aí, tudo de boinha aí?
1: Ah, cara, tá tranquilo, tá tranquilo, viu?
0: Vamos pra musiquinha pra eles, então.
1: Musiquinha pro Pedro Rocha, pro Maicon e pro Plácido, vai.
0: Vai lá, Pedro Vevé. Bom dia, meus fracassadinhos, eu cheguei agora, podem ficar calminhos.
1: Que bonitinhos.
0: A partir de agora vai começar o bandi bom dia, então pode relaxar, seus vagabundinhos.
1: Seus viadinhos, ah, pela mão. Tchau, Diegão, valeu, mano.
0: Falou, mano.
1: Tudo viadinho, vai se lascar você. Até mais tarde.

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7: Band FM, bom dia, um ótimo dia pra você, 5 horas 2 minutos, tudo bem aí, tudo tranquilo na manhã? Vamos começar mais um Band Bom Dia, tá no ar a partir de agora, vamos! Oh, por aqui é o seu amigo Diego Lopes, vamos juntos até as 9 aqui, ó. 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
8: Dá licença pra chegar.

0: é só chegar.
1: Chega,
0: é
1: só chega. Pode chegar. Ah, meu amigo, já estamos na quarta-feira, dia 1º de julho, um mês novinho pra você. E que esse dia seja de muito, muito, muito amor, muita alegria. Você tá bem aí, né? Tá tudo certinho? Tá tudo na manhã? Tá infeliz? Está abanando o seu rabinho? Podemos começar então mais um Band Bom Dia a partir de agora, 5h04, 5h04. Um ótimo dia pro Tiagão lá do Maitá. Vai mandando sua mensagem aí, manda o seu áudio, manda mensagem, manda bom dia. No nosso WhatsApp 11999919197. Bom dia, nosso querido Baiano Segurança, você tá bem, Baiano? Saudade da galera da madrugada. Nosso Bilos, Billy Simplício, tá por aqui o Simplício. Bom dia pro Jota. Alô, Tiagão do Maitá, tá feliz aí, Tiagão? Conta pra nós, como é que tá aí no Maitá? Como é que tá aí no Parintins? Como está no Amazonas? Olá, Queca, Queca, você tá bem, Queca? Alô, Maicon, tudo bom, Maicon? Maicon, me falam de você todo dia, Maicon, todo dia, bom dia.
2: Bom dia, Tiagão, tá com saudade da gente, mas... Imagina a gente de você.
1: Pois é, Michael, pois é. Mas logo, logo passa. 30 dias, mas falta mais uns 50 dias só. Tá chegando, tá chegando.
3: Bom dia, Diegão.
1: Bom dia.
3: Mário do Japão, você mora no nosso coração e não paga aluguel, hein?
1: Ah. Um abraço. Ai, que delícia. Um abraço pra você também. Tamo junto. Bom dia, Simone. Bom dia, Fox. Você tá bem, Fox? Bom dia, Catrícia. Sua delícia. Tudo bem com você? Tudo bem?
4: Bom dia, Diego. Bom dia, Homem Vieta. Estamos na luta. Puta, vamos lá, vamos pra cima.
1: Shalom! Bora lá, meu povo, 5h06 a partir de agora. Prepare o seu coração. Ai, que delícia começar mais um dia, mais um mês com você. Junho já foi. Seja bem-vindo, julho. Seja muito bem-vindo. Estamos aí na metadinha do ano. E você, como está? Hein? Você tá bem? Tá feliz? Tá tranquilinho? Tá de boa? Quais são seus planos para junho? Vai contando pra nós, Júlio.
5: Não, nossa canela de sabiá preferida.
1: Sai daqui, ô, cretino. Vai pra lá, ô. Você vai ver a canela de sabiá. Vou mostrar o canela seca pra você, ô cretino.
6: Eu tô de folga mês que vem. Ah. Eu tenho uma pescaria marcada lá no portinho.
1: Tá. Olha, fechou o WhatsApp do nada, velho. Do nada o WhatsApp fecha. Fala aí, fala aí.
6: Você vai estar de folga mês que vem?
1: Não, cara. Vou, vou.
6: Pescaria marcada lá no portinho.
1: Ah, não,
6: vou
1: acredito.
6: Eu marco lá no portinho, na Praia Grande.
1: É sério?
6: Pra pescar em alto mar.
1: Ah, vamos, vamos. Ah, me chama, vai. Chama eu, cara. Chama eu. Eu tava comentando esses dias até aqui com o Vento que faz tempo que eu não vou pescar, mano. Vamos marcar essa aí, então? Um abraço pra todo o pessoal do portinho. É o Forró no Mato. Que lugar maravilhoso, hein? Bom dia.
7: Eu não sei se o Homem Vinheta já chegou, que não tô vendo na câmera.
1: Já chegou, chegou
7: mas
1: agora.
7: Mas se não chegou essas horas, o Tadeu já tá mandando mensagem pra ele, gravando na caixa postal.
1: Ah, é?
7: Ele começa assim como bebê. Ah. Você tá bem? Ele chama assim, sabe? Com carinho. Você
1: tá
7: pensa
1: bom.
7: Palavras carinhosas.
1: Tá
7: ele,
1: bom, mas ele já está por aqui. Já vou dar bom dia pra ele ao vivo.
8: Assim mesmo. Bom dia!
1: Bom dia, Homem Vinheta!
8: Bom dia!
1: Bom dia, tudo bem? Tá de boinha?
8: Bom dia!
1: Que bom dia animado, hein? Assim. Que animação, é assim que a gente quer você! É assim que a gente quer você com essa animação! Dá um bom dia pra nós!

0: vai embora.
1: Você nunca
2: viu meu tio, né? Bom dia,
0: Diegão.
2: Bom dia.
0: Bora, motoristas aqui da Nortebus, Arvão.
2: Tamo junto. Um abraço pra você, tamo junto. Então, começando mais um mês agora, mêsinho de julho.
1: Agora, cheguei agora.
2: É verdade. Ah, é, já. A gente tem o nosso delay, retorno, né? De imagens ali.
1: É um delay. Como é que você tá, querido?
2: Tô bem, tô de boa, tranquilo, graças a Deus, mais um dia, né?
1: Mais um dia.
2: Mais um mês.
1: E agora, mais um dia ou menos um dia?
2: Mais um dia ou menos um dia? Rapaz.
1: Tem gente que pode pensar que é mais ou menos um dia na minha vida. É. Esse aqui já não sei.
2: Cara, sabe que tem umas perguntas assim interessantes, né, cara? Certo? São pra gente refletir. Porque a gente sabe perguntar pro doutor Imbróglio, né?
1: Verdade. Tem dias que a pessoa. Tem gente que fala assim: ah, mais um dia pro fundo de garantia.
2: Sim.
1: Tem gente que fala isso.
2: É verdade.
1: Tem gente que fala menos um dia de vida. Bom, enfim. É. O importante é que estamos aqui.
2: Pois é. Fica aí essa questão,
1: será,
2: né?
1: Será que estamos mesmo, cara?
2: Será que estamos?
1: Você sabe que já me falaram o seguinte, né? Aí, teoria da conspiração, algumas coisas que. Estudos, essas. Que o pessoal fala assim: céu e inferno.
2: Tá.
1: Tem gente que fala isso.
2: Sim.
1: Ah, porque se eu. Eu vou pro céu. Ah, porque se eu vou pro inferno. Gente, muita gente fala. Escuta isso aqui. Tira a trilha, Diego. Tem muita gente que fala.
2: Você tá me assustando, cara.
1: Não, não, não. Tem muita gente que fala. Atenção, você ouvinte. Tá ligado agora na Band FM.
2: Tá.
1: Tem muita gente que fala. Que nós, eu, você. Você também, ouvinte, que tá agora nos ouvindo. Já morremos. E nós estamos aqui já é o inferno.
2: Meu Deus.
1: E nós já estamos pagando pecado. E eu acredito muito nisso, porque o que a gente sofre aqui, né?
2: É,
1: que
2: verdade.
1: A gente passa aqui.
2: A gente passa, não é fácil, né?
1: Então.
2: Será?
1: Agora fica a pergunta, porque. Eu me belisca aqui, peraí.
2: Deixa eu beliscar aqui. Peraí.
1: Ai! Ai, dá no outro braço, no outro. gostoso, caramba. Dá um tapinha no meu bumbum.
2: Calma,
1: eu quero ver se eu tô vivo.
2: Você tá se empolgando,
1: viu? Eu quero ver se eu tô. Tapinha
2: tá
1: no meu bumbum.
2: Vai, só um.
1: Toma. Ai, peraí, do outro lado, se eu ficar roxo só de um.
2: Só pra ver se você tá. Toma.
1: Bom, deixa pra lá, acho que eu tô vivo.

0: São 5:10, 5:10. Acaba de entrar no ar o seu gibi eletrônico, O Pulo do Gado, edição de número 402. E você está junto com a gente nesta manhã. Vamos juntos. A informação, ela pede passagem. E se você não abrir, a gente empurra. Porque este é seu gibi eletrônico. Eu sou Pedro Quadras. Bom dia, Ana.
1: Bom dia, Pedro Quadras. Eu sou Ana Paula Pilares. E hoje é quarta-feira, dia 1º de julho. Estamos iniciando mais um mês. Meu Deus. O ano 2026. Como o tempo está passando, não é, Pedro Quadras?
0: Meu Deus.
1: Você está sentindo que esse ano está passando rápido ou para você está normal?
0: Poxa, isso eu estou sentindo.
1: Está entrando rápido ou devagar o ano?
0: Na metade já foi, né? Eu acho que não só pra mim, mas a maioria das pessoas, acho que estão com o mesmo sentimento, que é, cara, tá passando muito mais, muito, e esse ano muito mais. O porquê? Copa do Mundo.
1: É verdade.
0: Aí a gente se distrai, se empolga, e ai, tem jogo, não tem, daqui a pouco, aí tem eleição, então, esse ano realmente tá passando muito rápido. Quando a gente for ver, daqui a pouquinho o Papai Noel já tá entrando em nós.
1: É verdade. Lá ele. Já já, tá um monte de enfeite aqui no estúdio.
0: Já.
1: Hoje é o dia do ano número 182, 27ª semana do ano. Estamos com 49,9% do ano concluído, Pedro Quadras.
0: Olha aí, gente, 49,9%.
1: É.
0: Ou seja, metade já foi. É. Não adianta ser. Ai, mas e agora? Não, eu vou. Não. Agora é dessa metade pra frente.
1: Agora é metade pra frente.
0: Vamos aguentar?
1: Vamos aguentar?
0: Vamos.
1: É só empurrar, só uma empurradinha,
0: 112.
1: Vai. Estamos na lua minguante, Pedro Quadras.
0: Olha aí, a lua minguante continua. Pra que serve, eu não sei. Quem tiver alguma dica aí, olha, lua minguante serve para tal coisa. Mande pra nós aqui.
1: Mande pra nós.
0: O telefone do ouvinte repórter.
1: 11 99991-9197.
0: 5:12, Ana. Temos mais coisas aí nas efemérides?
1: Temos as efemérides de hoje. Hoje é a Igreja Católica comemora dia de Santo Arão.
0: Santo Arão. Olha que coisa. Arão. Santo Arão. O Santo Arão de verdade. Pô, posso falar? De
1: pode.
0: Coração, é verdade. É a primeira vez que eu ouço falar dele.
1: Ah, é?
0: Santo Arão.
1: Quer ver uma fotinho dele?
0: Deixa eu ver. Aqui, simpático ele. Simpático. Barba trabalhada na tesoura. Isso aí usa pomada de barba, hein? Presta atenção, dá uma olhadinha.
1: É verdade, é muito bem feita, né?
0: Muito bem feita, cara. Isso muito aí bem feita. Já tava adiantado.
1: É verdade. Bom, hoje também dia mundial da arquitetura.
0: Só uma pergunta rapidinho, Ana.
1: Uhum.
0: Atenção, ouvinte. O Santo Antônio é pro casamento. E o Arão é pra quê?
1: O Arão pra quê? Qual que é o trabalho dele?
0: Eu não sei. O que o Arão faz?
1: Eu também não sei.
0: Bom, aguardamos aqui.
1: O nosso ouvinte responde.
0: 13 minutos.
1: 5:13. Hoje também, Pedro Quadras, é comemorado o dia da arquitetura. Parabéns a todos os arquitetos aí.
0: Parabéns hoje a Iá, né?
1: É verdade.
0: Gente, pelo amor de Deus, gente. O que essa Iá tá fazendo com a
1: cara,
0: gente?
1: Cara, como é que pode, né?
0: É, cara, impressionante.
1: Várias profissões aí estão na berlinda, porque a IA tá dominando tudo.
0: A verdade
1: é nossa assim. Profissão, por exemplo, Pedro Quadras, você acha que corre risco de vida? Corre risco de não existir mais devido à tecnologia?
0: É um assunto muito delicado a se falar. Eu, como comunicador que sou, Ana, eu posso dizer que existirão alguns programas que vão ainda lutar contra a IA. Vai ser uma briga muito grande. E eu vou falar para você de coração. Para mim, programa de esporte, onde existem pessoas, humanos, que debatem a respeito daquele assunto no momento, o nosso, que é jornalismo, que precisa da informação precisa, até a IA vai fazer, porque ela busca informações do dia a dia, mas o debate, o que nós fazemos aqui, você dá a informação, nós debatemos a respeito.
1: Sim.
0: Isso, a IA, é muito complicado ainda, porque vai demorar para que duas IAs fiquem debatendo a respeito algo sobre um assunto determinado.
1: É verdade.
0: E o que a gente faz também, que é o humor instantâneo, imediato e improviso.
1: Ah, isso eu acho impossível.
0: Então, é muito complicado ainda. Agora, de verdade, é uma coisa muito delicada a se falar, Ana, mas o locutor, o locutor, aquele que principalmente em rádios mais musicais, que só falam hora certa, e é complicado, porque, infelizmente.
1: É muito fácil, né?
0: Mas é simples, nós vamos ter que se reinventar. Desculpem os nossos comunicadores, eles estão falando, mas não vai acabar, porque o humano tem sensação, o humano tem humor, o humano tem... Cuidado, gente. Graças a Deus eu já estou com quase 60, Ana, então eu já estou pensando em comprar mais uma vara. Aí logo eu me aposento e eu vou ver isso de camarote, cara.
1: Não, não, você é muito jovem ainda. E você sabe, nós temos aqui no Grupo Bandeirantes um ótimo exemplo de que a gente não vai parar. Nós não pararemos de trabalhar, que é o seu Pedro Luiz Ronco, que ele está aqui. Quantos anos tem o Ronco?
0: O Ronco?
1: É.
0: O Ronco, no ar?
1: É.
0: Com a hora do Ronco, 38.
1: 38 anos com a programa do Ronco. Como é que você, tão jovem e de idade, quantos anos aí tem?
0: O Ronco tem acho que uns 73. Na verdade, tem todos os anos. É 73.
1: Então ainda tem um chãozinho pra você, viu? Você não vai. Antes do Ronco, você não vai.
0: Bicho, mas eu não quero.
1: Você vai ter que fazer. Não,
0: não, eu não quero. Eu tô me preparando pra muito, mas muito antes disso parar. Eu não quero ficar com 70 anos aqui, velho.
1: Sério?
0: Não, não quero.
1: Não, mas é a gente trabalha por amor.
0: É, por amor ao diabo. Não, eu faço por amor, mas eu quero me aposentar, véio. Quero viver minha vida. Você acha que eu vou ficar acordando 5 da manhã com 70 anos?
1: É verdade, aí é muito amor envolvido, né?
0: Vou acordar pra varrer minha calçada. 5h16
1: hoje também é comemorado o dia.
0: Desculpe a sinceridade. Sinceridade é que a gente abre o coração, né?
1: Claro, claro.
0: Então vamos lá, desculpa.
1: Não, tudo bem. Aqui é sempre assim, só trabalhamos com a verdade. E hoje, Pedro Quadras, é comemorado o Dia Internacional do Reggae. Aniversário de Bob Marley.
0: Ah, que delícia.
1: Dia Internacional do Reggae.

0: vai acender alguma coisa, gente. Ele acendeu alguma... É um charuto, é um charuto.
1: Já paguei e guardei.
0: Dia Internacional do Reggae. É, perdão, perdão. Fizemos aqui só nossa pequena homenagem ao nosso querido Bob Marley, aniversariante do dia, né?
1: Muito bem. Deixa eu mandar um... Ah, não, daqui a pouquinho tem um mugido?
0: É, já é um mugido. Pode mandar aqui o seu mugido. 11999919197. Mande aí o seu pedido de mugido, seu bom dia.
1: Isso. São 9 horas. Oh, 9 horas. 5 horas.
0: Você acendeu de verdade.
1: Eu acendi mesmo. 5:18.
0: É, vamos lá então, tem mugido aqui pedindo, chegando, bom dia, bom, bom dia.
2: Bom dia, Diegão, bom dia, uma vinheta, tá aí a homenagem aí ao programa.
0: Ah, não, vídeo a gente não abre aqui, cara, infelizmente não dá pra ver vídeo, porque daí é só a gente ver, é um vídeo de ele sintonizado ouvindo o programa aqui.
3: Atenção, mugido especial para a Bianca, amor da minha vida.
0: Olha, um mugido apaixonado então pra Bianca.
1: Um mugido também especial pro Léo Marini, direto da Espanha, ouvindo a gente, obrigado.
0: A nossa grande audiência internacional. Muito obrigado aí, um abraço pra você, viu, Léo? Deixa eu ver quem mais tá por aqui. Bom dia pra Queca. A Queca tá mandando um mugido especial para o Pedrão Rocha, nosso querido ouvinte também.
1: Puxa vida, Queca, Queca. Eu tinha medo da bruxa Queca.
0: É.
1: Queca, cuidado, lava o braço, a perna, mas não esqueça do joelho.
0: Bom dia, Maratacine, quer pedir mugido, vai.
4: Bom dia, Diego, nossa.
0: Poxa, ela bate bolo.
4: Tá de férias, que dia, porque a partir do dia 10 eu quero te dizer que eu tô indo viajar, entendeu? E te espero lá, tá? Assim
0: bom.
4: Que você entrar de férias, vou estar lá te esperando naquele lugar que a gente já combinou, tá?
0: Tá bom.
4: Delícia bom. Da minha vida. Te adoro.
0: Eu não sei.
1: Ela tá fazendo bolo mesmo?
0: Ela tá fazendo bolo, ela faz bolo. Ela sempre...
1: Não é aquela... Tem aquela... Vai bater no bolo... É mais legal.
0: É legal. É o jeitinho dela de fazer aqui o seu... Pedir o seu bom dia, né?
1: É isso. A trilha muda o tom. Hoje, 1º de julho do ano de 2026. O tempo passa, já como dizia aquele comercial... E o tempo voa. Você olhando pra mim e eu comendo uma taboa. Você já viu taboa, velho?
0: Não, o que é uma taboa?
1: Taboa?
0: Taboa?
1: Pô, no litoral tem muito. Aquela é no brejo dá. Parece uma salsicha. Uma salsicha vermelha. Você nunca viu no brejo?
0: Taboa?
1: Chama taboa.
0: Não, não vi.
1: Nunca viu uma salsicha vermelha? Vou mostrar pra você.
0: Não. Fecha essa calça. Não, fecha essa...
1: É verdade. Enfim, uma pessoa confundiu a taboa com uma salsicha e acabou comendo e... É que a taboa é o seguinte, se você morder ela, você enche a boca de pelo.
0: Ah, porque tem pelo?
1: Tem pelo. Você nunca viu essa salsicha vermelha com pelo?
0: Não.
1: Pesquisa aí, taboa.
0: Já vi. Isso aqui, ó.
1: Eu tô falando pra você.
0: Ah, claro. Eu não sabia o nome de... Cara, que tem um pé, praticamente um pé de salsicha.
1: Então, isso aí é muito legal. Quando eu era moleque, na praia, a gente fazia pegadinha da taboa. Sabe como é que é?
0: Como é
1: a
0: pegadinha da taboa?
1: Você pede pro moleque... A gente pedia pro moleque. Você pega uma dessa e pede pro moleque... Dá uma mordida pra você ver o sabor que tem isso aí. Aí a pessoa morde.
0: Cara, não acredito.
1: Depois eu vou achar um vídeo pra você.
0: E que gosto que tem a taboa?
1: Oi?
0: Que gosto que tem a taboa?
1: De nada. É que sai pelo na boca, é verdade. Você nunca mordeu uma salsicha que sai pelo na boca?
0: Não, nunca.
1: 5:21, o programa tem que acabar.
0: É verdade. Vamos aqui pros últimos pedidos aqui.
5: Tá passando os bois da Urubupungá. Fui, tá de férias!
0: Ele tá feliz que tá de férias, os bois da Urubupungá, ele tá mandando aí.
1: Parabéns, querido.
0: Um pedido especial pra todo mundo aí. Muito bem. Vaga de emprego tem uma só. Vaga de emprego para testador de calcinha. Basta colocar no corpo, vestir e o rapaz encarregado do Inmetro vai verificar se o elástico está bom ou se não tem algum furo escondido nas partes íntimas. Salário mínimo.
1: Pô, legal. Então, testador de lingeries aí, você que estiver interessado, deixa o seu currículo. Né?
0: Que susto, velho.
1: Não é.
0: Coração bateu forte
1: não,
0: agora.
1: Tá certo. Ninha, precisamos terminar.
0: Vamos encerrar.
1: Quadros a serem feitos.
0: Sim.
1: E o jornal. Agradecer a audiência de todos e a sua. A paciência de dividir a bancada comigo, Ana.
0: Eu que agradeço. Muito bom dia pra você. Amanhã teremos mais uma edição do nosso Gibi de Notícias aqui, o nosso Pulo do Gado.
1: Até amanhã.
0: Bom dia.

0: nós podemos fazer aquele que você falou, tem esse também.
1: Ah,
0: tá. Quarta-feira tem também. Aí fica à vontade, tá, bebê?
1: É, fizeram um pedido aqui.
0: Depende do que for, não dá pra fazer.
1: É, não.
0: Ah, esse?
1: É.
0: É, putz, esse é muito longo, cara.
1: É. É. Ah, então não.
0: Segura ele, segura
1: tá,
0: ele.
1: Tá bom, tá bom, tá bom.
0: Segura ele.
1: É, então vamos.
0: Ou a gente faz ele e não faz o outro.
1: É.
0: Bom dia, dá licença.
1: Ô, Pedoncinho, bom dia.
0: Bom dia, bom dia. Bom vocês dia. Estão perdidos aí. Como eu sou diretor,
1: diga
0: qual é a dúvida de vocês? Bom dia, pessoal. Bom dia,
1: é
0: bom
1: que
0: dia.
1: Tem algumas opções bom de personagem dia. Pra gente trazer hoje, pra gente convidar, né, Pedoncinho?
0: Bom dia, bom dia. Qual que você queria colocar agora?
1: Eu pedi um Shazam, eu lembrava do reggae, alguma coisa assim, do story.
0: Ah, Shazam!
1: É.
0: Ah, faz o Shazam.
1: É?
0: Você não quer fazer evento?
1: Não, não é, por causa do tempo, cara.
0: É, a gente tem que ficar de olho.
1: Deixa eu ver, que horas são?
0: Dá pra fazer,
1: dá pra fazer?
0: Dá pra fazer, vamos fazer o Shazam.
1: Então vamos lá,
0: vai. Mas você sabe como é que é?
1: É, sei,
0: então,
1: claro.
0: Então, primeiro a gente precisa pedir pros ouvintes o nome de um artista internacional pra que ele queira, pra que o Shazam fale pra ele o...
1: É, falaram aqui do Bob Marley, do aniversário, não sei se já foi feito.
0: Né?
1: Já foi,
0: né? Foi o primeiro,
1: né? Ah, cara? Já foi.
0: Primeiro, vamos pensar em algum... Você que quiser, vai mandando o nome de artistas internacionais aí, enquanto
1: manda
0: a
1: aí.
0: Gente vai falando aqui, vai brincando.
1: Isso.
0: Pra que a gente possa fazer o Shazam.
1: Isso, exatamente. Muito bem. Agora, 5h24, 5h24, um que eu quero que você faça qualquer dia é o locutor de porta de loja. Eu quero chamar ele porque, cara, me lembra muito das boas épocas, né?
0: Bora, quando você quiser.
1: Muito bem.
0: Bora, meu, bora.
1: Manda aí a sua mensagem pra nós, 11999919197. Johnny Rivers, pediram Mia Khalifa pra ele falar da história. O Shazam é o seguinte.
0: Sem atores e atrizes de filme
1: pornô. É, porque não dá pra gente contar a história.
0: Eu adoraria fazer, ficaria muito engraçado, mas...
1: É. Ele é o destruidor de Wikipedia, não é isso?
0: Isso mesmo,
1: É, ele pediu aqui também o Ozzy Osbourne, não sei se já foi feito o Ozzy.
0: Não foi, vamos guardar, deixa eu anotar aqui.
1: Isso, quem vai mais? Anotando aí. É, artistas internacionais...
0: Principalmente artistas que quando você fala, qualquer um vai falar, pô, isso eu conheço.
1: É.
0: Como, por exemplo, já fizemos Sylvester Stallone, não tem quem não conheça.
1: Ah, é verdade, todo mundo sabe quem é,
0: já
1: né?
0: Fizemos Arnold Schwarzenegger.
1: Ah, maravilhoso.
0: Por aí vai.
1: O Reginaldo Batista, um bom dia pra você, tá pedindo pra fazer o presidente Trump.
0: Também não.
1: Também não, né?
0: Nem o presidente Trump, nem nenhum presidente.
1: É.
0: Nenhum político.
1: É, político gentileza. Não, também não. O Roger Pellegrini mandando bom dia pra nós, quer saber da história do Mel Gibson.
0: Fizemos
1: também?
0: Fizemos.
1: É, bom dia lá pro Leonor, pra Leonor, está pedindo pra fazer, pra contar a história do Danny DeVito.
0: Ô, Danny DeVito não fizemos, hein?
1: Ainda não, né?
0: Danny DeVito também não fizemos, não. É uma.
1: É uma. Vai guardando aí.
0: Vamos ver.
1: É, o Marcos Paulo, bom dia pro Marcos Paulo. Onde é que você tá? Rio de Janeiro? É, ele quer muito saber da história do John Bon Jovi. Não sei se já foi feito.
0: John Bon Jovi.
1: Ele escreveu João Bon Jovi.
0: É, também não fizemos, não. Guardado aqui.
1: Tá certo. É, Lionel Richie já foi feito?
0: Lionel Richie, eu não lembro disso aí, faz tempo.
2: Também não lembro isso aí, é que eu tô olhando na minha lista aqui.
1: Você
0: tem lista, você não sabe escrever.
1: Boca! Ele fica bravo.
0: Boca!
1: Ah, é. Snoop Dogg, já foi feito, Luiz? Snoop Dogg?
0: Snoop Dogg também não.
1: Mais um aí pra lista.
0: Mais um, é.
1: Bom dia pro Manuel Soares. História da Madonna, já, acho que já foi feita da Madonna, provavelmente já falaram, né?
0: Da Madonna, já.
1: Elton John?
0: Uhum. Poxa, não lembro do Elton John, hein?
1: Elton John, saiu um filme
0: lembro,
1: dele. Dizem que esse filme também foi tudo...
0: É.
1: Que não tem nada a ver com a história real dele.
0: Tina Turner, fizemos.
1: Fizeram?
0: É.
1: O cantor Frank Sinatra.
0: Esse não, hein?
1: O Frank Sinatra também seria legal
0: não.
1: Também.
0: Também não. Sabe como é que é o nome do ator do Matrix?
1: É o Keanu Reeves. É esse?
0: Esse aí eu não lembro ter feito. Tem
1: cara,
0: algum vídeo lembra?
1: É maravilhoso. É. Será que já foi
0: porque
1: feito?
0: É famoso. Keanu Reeves. Bruce Willis. William também,
1: Bruce
0: né?
1: Willis é maravilhoso, hein?
0: Qual que fez o Náufrago?
1: O Náufrago foi o... Como é que é o nome dele,
0: Tom
1: gente?
0: Hanks.
1: Tom Hanks. Maravilhoso. Um baita ator também.
0: Tom Hanks também.
1: É. Tom Cruise já foi feito? A Mara tá sendo que Keanu Reeves já fez.
0: Aí, ó, tá vendo?
1: É.
0: Caramba, viu?
1: Ó,
0: vamos fazer o seguinte.
1: Bruce Lee já foi feito?
0: Já foi feito.
1: Já.
0: Foi feito.
1: Uhum. Quem que não foi feita ainda, então?
0: Sabe o que a gente podia fazer? Vamos fazer o seguinte. Vamos fazer um outro personagem.
1: Tá.
0: E nós vamos pensando no nome pro Shazam.
1: Tá bom.
0: Tá? Senão tá. A gente vai ficar aqui 10 minutos. É porque você não decide, não é, meu querido? É que nós já fizemos a maioria.
1: É, amanhã já foi muita gente que vai fazer. Então vamos chamar ele, então, que todo mundo gosta. Boa! Pode ser agora? Pode ser?
2: Respeitável público, senhoras e senhores. Enquanto esses babacas escolhem... 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

0: Nacional.
1: Senhores, aí vem bri-bri-bri. 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
3: Bom dia, bri-bri-bri.
2: Pedi no seu sapato, não amarrei, eu dei um nó. Eu sou o bri-bri-bri, bro-bro-bro. Eu perguntei, amiguinho, tá feliz?
3: Eu tô!
2: Então aperte o meu nariz. Como é que você tá, amiguinho?
3: Ótimo, Bri-Bri-Bri. Você como está?
2: Eu tô bem, graças a Deus.
3: Que maravilha.
2: É verdade. E você tá bem melhor?
3: Eu tô bem melhor, né? Eu tava um pouquinho resfriadinho, tá passando, melhorando a cada dia.
2: É você que tava doente.
3: Pois é. Aqui na rádio deu um surtinho, várias pessoas ficaram
2: verdade,
3: assim, viu?
2: Verdade. Eu tô bem, graças a Deus. Eu evito ficar resfriado, né?
3: Ah, é? Nariz. Como é que faz quando fica,
2: Bri-Bri-Bri? Ah, é terrível,
3: né? É horrível, né?
2: É terrível pra suar.
3: É, eu imagino.
2: É o tamanho do meu nariz.
3: Ele enche de...
2: Ele enche aqui, ó. Mas já fiquei doente já, né?
3: Ah, é horrível.
2: É horrível. É porque aí eu tenho que parar de trabalhar, né?
3: Ah, não dá.
2: O circo depende de mim.
3: Claro, lógico.
2: Verdade, eu fiquei uma vez um mês de cama. Eu tive que ficar internado.
3: E como é que faz? Aí, e o circo? Quem é o palhaço que fica lá? Tem uns palhaços do instituto?
2: Eu tenho o Pipoquinha, né?
3: Ah, o Pipoquinha.
2: É o meu anão, o palhacinho lá, que ele é demais.
3: É,
2: ele faz cada dúbiro legal.
3: Mas não é a mesma coisa, né, Bibi?
2: Não é porque a gente faz a dupla, né?
3: Sim, fica faltando. É como se fosse Batman e Robin.
2: Isso, verdade. Mas aí eu tive que ficar internado, né? Uhum. Peguei doença venérea.
3: Que é isso? Meu Deus do céu. O que que você fez? O que que você aprontou, Bibi?
2: O que que eu fiz? Descabelei o palhaço, aí já viu, né?
3: Mas tem que se prevenir, Bri-Bri-Bri.
2: Mas eu tava... Situação, né? Homem já viu, né?
3: É.
2: Às vezes a gente não pensa, mas às vezes o homem faz merda.
3: Peça com a outra cabeça que não pode, né, Bri-Bri?
2: Então eu tentei proteger. E uma sacolinha do supermercado.
3: Não pode.
2: Você
3: não
2: nunca
3: dá.
2: Fez sacolinha do supermercado e elástico de dinheiro?
3: Não, nunca fiz. Elástico de dinheiro? Verdade. Como é que... Não, é melhor não perguntar, gente.
2: Não, é verdade, você pega... Você pega aqui, ó. Pega a sacolinha.
3: Olha lá o negócio que
2: encapa a sacolinha.
3: Tá,
2: encapou.
3: Uhum.
2: Elastiquinho de dinheiro.
3: Tá.
2: Ó.
3: Colocou ali por cima.
2: Deu aquela voltinha.
3: Tá.
2: Mais uma.
3: Três voltinhas.
2: E aí você solta aqui na base. Plac, o elástico. Mas aí foi onde eu me ferrei, né? Porque o problema não foi o que eu peguei.
3: Ah, não?
2: Foi a gangrena aqui dentro.
3: Meu Deus, prendeu a circulação.
2: Prendeu a circulação.
3: Caramba.
2: Prendeu a circulação e aí aqui, a ponta...
3: Tá.
2: Você não tem ideia.
3: Ficou quase assim. Ficou
2: preta. Desse jeito aqui, ó. É verdade, o sangue coagulou.
3: Meu Deus do céu, gente.
2: E eu empolgado, né?
3: Não queria parar. Não
2: queria parar. Só parei a hora que o elastiquinho arrebentou. Elastiquinho do banco. É verdade.
3: Meu
2: e é legal,
3: Deus.
2: Mas é legal porque ficou legal, porque eu olhava assim pra ele e tava escrito assim: agradecemos a preferência. Você ri, é verdade. Sacolinha supermercado.
3: Agradecemos a preferência, volte sempre.
2: Aí virava, tava escrito: chama.
3: Sacolinha do Chama Supermercados.
2: Verdade, mas aí eu fiquei internado. Fiquei uma semana internado no hospital.
3: É.
2: Só que aí, o que acontece? Eu sou muito legal, né? Uhum. Eu sou palhaço.
3: É.
2: E aí eu fazia o meu número, alguns números eu fazia dentro da sala do hospital.
3: Ah, é? Ah, tipo Doutores da Alegria, você conheceu eles?
2: Conheci os Doutores da Alegria, fazer um trabalho maravilhoso.
3: Ah, que
2: maravilhoso.
3: Bacana.
2: Maravilhoso, é verdade.
3: Uhum.
2: Aí o que eu fazia? Eu alegrava não só as pessoas enfermas, mas os médicos, enfermeiros na madrugada.
3: Ah, sim, fazia show pra todo mundo lá.
2: Por exemplo, a gente fazia tiro-alvo com seringa de injeção.
3: Meu Deus do céu.
2: Sabe dardo?
3: Sim, jogava a seringa com agulha.
2: Isso, pra não, que também a gente tem que... Como é que eu posso dizer? É economizar, hein?
3: Ah, é.
2: Então eu pegava, pegava no lixo, aquelas seringas que o pessoal joga fora.
3: Usada?
2: Usada.
3: Meu Deus,
2: pegar nova, né, pra estragar?
0: aí que era emoção. Porque eu pegava, gente, no lixo a seringa, tá, aí dava 10 seringas pra cada um. Dava, tá, pros médicos, enfermeira.
3: É.
0: E aí, cada um tinha que se esconder, era equipe.
3: Tá.
0: Médico contra enfermeira, por exemplo.
3: Tá.
0: Aí separava.
3: Uhum.
0: O hospital é grande.
3: Uhum.
0: O hospital é grande, ué. Aí, eu falava, já!
3: Gente.
0: Aí era tipo polícia e ladrão. Aí então saiu era... com aquela seringa, você tem que se esconder.
3: Um jogando no outro.
0: Um jogando no outro, é uma emoção.
3: Meu Deus,
0: legal. Gente. Por e isso pegar... que era legal.
3: Que perigo.
0: É.
3: Isso é perigoso, Bibi.
0: É, aquela vez nós perdemos durante 3 meses 2 médicos e uma enfermeira. Tiveram que se cuidar de infecção hospitalar, né?
3: Lógico. Mas foi legal. Claro que tem que se cuidar. Foi pegou legal. Uma doença lá, alguma
0: e,
3: coisa.
0: E a brincadeira do que a gente apagava tudo no hospital?
3: Tá.
0: Apagava tudo.
3: Blackout.
0: Apagava tudo. Aí o que a gente brincava? De múmia.
3: Múmia?
0: É, de medo, assustar.
3: Ah, tá.
0: Eu peguei um enfermeiro lá, ele era grandão, magrão.
3: Uh-huh.
0: Quase 2 metros.
3: Nossa.
0: Aí eu tava fuçando no lixo, achei aquelas bandagens.
3: Gaze.
0: Gaze,
3: tá.
0: Faixa.
3: Isso.
0: Falei, chega aí. Lembra até hoje dele, o Ronaldo.
3: Ronaldo!
0: aí eu enfaixei tudo ele, ele era múmia.
3: Ah, ele era
0: múmia. Brincava de filme de terror.
3: Meu Deus do céu, bem tudo legal. Apagado, imagina o Ronaldo com 2 metros de altura chegando no corredor.
0: E aí depois nós brincamos no hospital, foi bem legal, você viu que eu fiquei internado, mas eu agitei lá.
3: É, pelo amor de Deus, você fez uma bagunça lá, né?
0: Aí nós brincamos de Sigo-Mestre.
3: Sigo-Mestre.
0: É. Aí eu era o mestre.
3: Tá, tá.
0: Tinha que me seguir. Aí ele falou, onde a gente vai? Eu falei, não, tem que seguir. Aí eu fui na ala das pessoas que tinham acabado de chegar da rua. Pessoal que toma tiro, facada.
3: Meu Deus.
0: A gente entrava, era legal.
3: Na emergência.
0: Agora, aonde foi, deu mais medo que eu levei eles?
3: Aonde?
0: Lá no necrotério do hospital.
3: Eu não acredito.
0: Aí foi terrível.
3: Você ia na frente e eles tinham que ir atrás.
0: Eu ia na frente. Mas ali a brincadeira acabou, né?
3: É, ali não...
0: A brincadeira acabou.
3: O que tinha lá?
0: Ah, eu fui fazer uma brincadeira lá, fui falar um negócio, o pessoal achou que eu peguei pesado, né?
3: Sério?
0: É, porque eu tava, na hora que eu entrei, na hora que eu entrei na sala do necrotério,
3: tá.
0: Aí eu falei, a brincadeira agora é outra. Aí o pessoal achou que eu peguei pesado, humor negro, essas coisas.
3: Tá.
0: Aí eles falaram, que brincadeira agora? Eu falei, vivo ou morto?
3: Aí não, pelo amor de Deus. Bibi, obrigado, Bibi. Muito obrigado pela sua presença aí, tudo de bom, viu?
0: Você não quer brincar comigo?
3: Não, melhor não. Deixa pra outro dia.
0: Ah, amiguinho!
3: Deixa pra outro dia, Bibi. Tchau, Bibi. Meu Deus do céu, que absurdo, gente. Que absurdo! Minha nossa senhora. Cara, imagina, você tá no hospital, você dá de cara com uma múmia de 2 metros de altura, tudo apagado. E o Bibi com esse nariz de palhaço. Sabe que a minha esposa, ela tem algum trauma, algum pavor de palhaço, você sabia, né? Tanto é que aquela foto que a gente tirou, ela falou, você sabe que eu não gosto disso. Falou, mas é um personagem, sou eu, não é nem...
0: Ah, você tava com o narizinho de palhaço.
3: Isso, que ela quase chora, cara, ela tem um medo da... E tem muita gente que é assim, medo de palhaço.
0: Eu lembro até hoje que minha tia, eu tenho até foto, cara, um dia eu vou trazer... Minha tia Cleide foi na Ladeira Porto Geral, pra quem conhece, é uma rua muito famosa em São Paulo, onde vende fantasias.
3: Sim.
0: Minha tia comprou uma fantasia pra mim de palhaço. Ela falou, Fernanda, minha prima vai fazer aniversário, você se veste de palhaço. Como é o trauma da minha prima, tadinha da menina.
3: Meu Deus do céu, gente. É, porque ela
0: tem... Olha que de palhaço.
3: Eles têm... Ela morre de medo, é, cara. Verdade. Eu não sei o que que tem, algum trauma, alguma coisa que... Bom, 5h37 agora. Mandaram aqui vários personagens. Bom dia lá pra Raquel, tá lá em Portugal, nosso ouvinte fiel. Ela disse que é muito fã da Lady Gaga. Gostaria de saber a história da Lady Gaga.
0: Fizemos também.
3: Já foi feito o Shazam também. O Rai tá mandando bom dia pra nós, que é muito fã do Vinhetão. Manda um abraço pra ele aí, pro Rai.
0: Ô, Rai, obrigado, querido. Seu lindo.
3: Um abraço pra você aí. Bom dia lá pro Felipe Alves. Você tá bom, Filipão? Tudo tranquilo? Falaram aqui do Robbie Williams também, não sei se já foi feito. É, Diego, pelo amor de Deus, fala pro Shazam falar do Steve Seagal.
0: Eu acho que fizemos. Cara, nós fizemos tantos já.
3: É, né?
0: Mel Gibson, acho que eu já fiz também, não sei.
3: Mel Gibson é maravilhoso.
0: Mel Gibson é legal, hein? É. Algum ouvinte lembra se nós já fizemos o Mel Gibson? Dá um toque aí.
3: É, o Mel Gibson já foi feito, gente. A Maratacina, ela sabe de absolutamente tudo dessa rádio. Se foi feito... É, o Roberto Carlos, jogador, mas aí é só internacional que faz?
0: Só
3: internacional, gente.
0: Internacional, é.
3: É. É...
0: Até porque o Roberto Carlos, ele assumiu que é gay, né?
3: O jogador?
0: O jogador, assumiu, porque é só amigo dele, né?
3: Ah, para.
0: Sou amigo do Roberto, é o amigo do Roberto Carlos, ele assumiu pra mim, é.
3: Não, peraí, é aquele jogador que tinha as coxas grossas, que a mulherada ficava louca.
0: É grossa, conheço.
3: Que dava aquela bomba no meio de campo e fazia gol.
0: Assumiu pra mim, assumiu pra mim.
3: Não, você tá zoando.
0: Você sabe que eu fui pra Madrid, né? Fui pra Madrid, conheci o Roberto Carlos lá, cara. Aí eu saí...
3: Foi feita aquela propaganda maravilhosa da Ryder, lembra? Uma campanha gigantesca, que a moça, no final, aquela bela espanhola falava... Roberto Carlos...
0: Isso. Ele costuma estar ouvindo o programa. Deixa eu ver aqui. Pera aí, só um minutinho. Roberto Carlos, tal, aqui. Deixa eu ver aqui. Vamos ver se ele... Ai. Pera aí, só um minutinho.
3: Meu Deus, ele é amigo do Roberto Carlos, gente.
0: Olha a foto que ele mandou pra mim. Ele...
3: Deixa eu ver.
0: Tava indo pro Manchester, dentro do avião, ó.
3: É ele mesmo?
0: É ele mesmo. Deixa eu ver. Se eu ver esse aqui... Pera aí, deixa eu ver se eu tô com a foto. Ó, essa daqui foi quando eu conheci ele lá em Madrid, ó. Aqui, ó.
3: Que isso, cara?
0: É verdade. Aí foi nesse...
3: Real. Isso aqui não é piada, não. É real. Ele realmente tem o contato do Roberto Carlos. Tá mostrando fotos dele com o jogador Roberto Carlos aqui.
0: Você não soube da história que... tá vendo aqui? Eu tô aqui fumando um charutinho e tomando uísque com ele.
3: Sim. É o contato dele mesmo.
0: Então, aí nós bebemos. Saímos chapado do boteco. Aí ele falou assim, me segue. Saiu correndo. Sabe da história ou não?
3: Não.
0: Me segue. Saiu correndo.
3: Ele saiu correndo.
0: Tá. E aí eu fui atrás... Ele entrou numa praça, do lado desse lugar que a gente tava.
3: Uhum.
0: Ele entrou numa praça, parou do lado de uma árvore e começou a mijar. E eu falei, pô, se o Roberto Carlos tá mijando aqui em Madrid, eu vou mijar também. Então eu não conheço só a perna grossa do Roberto. Deixa eu ver se ele está... Ele costuma estar ouvindo, peraí.
3: E é grossa igual a perna?
0: Ah, ele tá em Orlando, né?
3: Ele tá... é verdade, ele tá acompanhando. Vai mandar um.
0: RC, sou eu, bebê. Como é que você tá? Eu tô no ar aqui, na banheira.
3: E é grosso igual a perna?
0: Ah, ele tá em Orlando, né?
3: Ele tá... é verdade, ele tá acompanhando. Vai mandar um.
0: RC, sou eu, bebê.

0: Só faz, ô Roberto, faz uma pergunta pra mim. É, é o presidente do, da FIFA, aquele careca? Quem que é aquele careca?
1: É, eu acho que é.
0: Presidente,
1: é,
0: né? É. Ele tá em todo lugar, ele é onipresente.
1: E ele fica na frente.
0: Ele fica na frente. É. Roberto, faz um favor pra mim. Dá um tapa na careca dele. Eu quero ver, eu sou louco pra dar um tapa na careca dele. Te espero, bebê, um beijo.
1: Gente, é sério, ele mandou uma mensagem pro jogador Roberto Carlos. É. Eles se encontraram lá em Madrid, não foi isso?
0: Foi, foi, a história é boa.
1: Que coisa, cara.
0: Cara, vamos fazer de quem, hein, velho?
1: Hã? Ah, sim, sim. Porque eu me empolguei aqui nessa nova. Ele falou, eu já fiquei. É, já fez a história da Celine Dion ainda não? Não sei. É, Celine Dion. É, áudio sobre Roberto Carlos ser gay.
2: Roberto Carlos é gay com 11 filhos. Imagina se não fosse. Nós estávamos todos fudidos.
1: Ei, ele tem 11 filhos? Meu Deus do céu.
0: Eu falo, Roberto, faz vasectomia, cara. Ele, homem, eu não sei. Eu falei, ah, bom. Eu falei assim, quer saber? Eu fazer 11 filhos é uma coisa, agora você, velho, você pode pagar, então tá tudo certo. Eu gosto de filho.
1: Rapaz, que coisa, cara. Que o nosso querido homem vinheta tem muita história pra contar. Ed Murphy, já foi feito?
0: Caramba, Ed Murphy, acho que já, velho. Oh, meu Deus.
1: É, a Maratacen tá falando, faz o Elton John que não foi ainda.
0: Elton John, vamos fazer o Elton John.
1: Pode ser então?
0: Elton John.
1: Vamos lá, fala, chamar o Elton John, deixa eu chamar.
0: Como é que funciona, né?
1: É, sei.
0: Primeiro
1: sei.
0: Você vai na Wikipédia, dá uma olhada, fala pro Shazam tudo a respeito e ele vai falar a verdade.
1: Tá bom, tá bom. Vamos lá, vamos lá. Vamos saber a verdade sobre Elton John então. Vamos lá? Olha lá ele, ó. Ah, mas como.

0: Olha o jeitão que ele chega, olha ele chegando.
1: Fala, professor.
0: Ô, professor. Ô, caboclo, como é que você tá, caboclo? Tudo bem, maravilha?
1: Churu-tchá. Churu-tchá. Tô bem, graças a Deus.
0: Que honra, graças que honra recebê-lo aqui, viu, Shazam? É, eu sempre lhe ouvi muito a minha vida toda.
1: Sério,
0: sou um grande admirador da sua cabeça, da sua inteligência, viu?
1: Ah, eu sou também sou admirador dessa sua cabeça. E que cabeça, hein, professor? Como é que você tá? É Diego?
0: É Diego, é isso, Diego Lopes.
1: Diego Lopes, a gente tem se encontrado muito pouco, né? Porque eu tô fazendo o programa de casa.
0: É verdade, é verdade. Já tem um tempo que tá lá, né, Shazam?
1: Faz tempo, desde a pandemia, né? E... a me poupar também, né? Ficar vindo de longe. Espera só um minutinho.
0: Tá.
1: Desculpa.
0: Não, tudo tranquilo.
1: Mas e aí, vamos trabalhar?
0: Vamos lá, então?
1: Trabalhar. O que você tem
0: tudo
1: aí
0: bem nós? Em casa, né? Tudo bem em casa, com a família, Deus, todos bem.
1: Abraço, Manuel.
0: Abraço, Manuel.
1: E aí?
0: É, mandaram muitas mensagens aqui, porque hoje, lógico que o senhor sabe que é comemorado o dia do reggae. Então aí o pessoal sente esse clima, lembra do senhor. Mas eles querem saber de outro cantor. A história real do cantor Elton John. Cantor, pianista e cavaleiro Elton John.
1: Poxa vida, Elton John, sensacional. É. Na verdade, Elton John. Bom, vou deixar você falar aí da Wikipédia e eu falo a verdade.
0: Vamos lá, então aqui, ó. Atenção, informações de Wikipédia, pelo menos o que está postado aqui. Sir Elton Hercules John. Nascido em Londres no dia 25 de março de 1947. Um pianista, cantor, compositor, produtor e filantropo britânico. Em 1969, Elton John lançou seu primeiro álbum. Mais conhecido foi o seu segundo álbum intitulado Sky, em 1970. E ele alcançou sucesso mundial com Your Song. E desde então emplacou vários sucessos e vendeu mais de 300 milhões de discos. E também ele foi... ele foi empossado como Cavaleiro da Rainha. Por isso, hoje, é chamado de Sir Elton John.
1: Bom, vamos lá?
0: Vamos lá.
1: Hoje, no Cláudio Shazam, nós vamos falar de Elton John. Na verdade, você vai cair da cadeira, hein? Quer saber a verdade mesmo?
0: Lógico, queremos aqui a verdade sempre.
1: Vamos lá. Então, Elton John, na verdade, nome fictício. Nome fictício. Na verdade, o nome dele não é esse.
0: Ah, peraí, não, então não, tá errado
1: não,
0: aqui?
1: Não, até porque Elton John é brasileiro, né?
0: Ah, não.
1: É.
0: Que...

0: Isso. É. Brasileiro?
1: A única coisa certa no Wikipedia é a data.
0: Só a data de nascimento.
1: É, verdade. Elton John é brasileiro. Nascido na cidade, você não vai acreditar. Acreditar. Nascido em Boituva. É. Boituva.
0: Ele é de Boituva.
1: Boituva.
0: Elton John nasceu em Boituva.
1: Boituva.
0: E não se chama Elton John.
1: É. Alguns artistas, teve um outro artista também que eu falei, que também era de Boituva, que ajudava a dobrar paraquedas lá. Em Boituva.
0: Ah, verdade, Boituva é onde tem os saltos de paraquedas famosos.
1: Balão, balonismo, tudo.
0: Tá.
1: Elton John, na verdade, não nasceu em Boituva, ele cresceu, né? Ele foi pra Boituva com acho que 5 meses de idade. O pai dele levou, o pai e a mãe.
0: Tá.
1: Né? Na verdade, o Elton John, nascido mesmo, que ele nasceu, e já, o pai já mudou. Ele é, na verdade, de Salvador.
0: Ah, ele é de Salvador?
1: É.
0: Então, senhoras e senhores, Elton John é soteropolitano.
1: É isso aí, isso aí.
0: Que coisa!
1: Ele não fala isso porque ele cresceu.
0: Mas sabe que você olhando pra ele assim, tem alguns traços
1: tem
0: mesmo.
1: Tem traço. Boa, vai me lembrar. Bom, vamos lá. Elton John, nome verdadeiro.
0: Tá.
1: Não tem nada a ver com Elton John. Isso
0: nada a ver com...
1: Não. Washington. Olha o nome dele, Washington. Washington Silva.
0: É. O Elton John se chama Washington Silva.
1: É, Washington. Tipo
0: um compadre, Washington.
1: Washington.
0: Tá.
1: O nosso querido Dindim.
0: Dindim. Ah, que bonitinho, Dindim.
1: Elton John, Dindim.
0: Caramba.
1: Ele é morador de Boituva, só que a vida dele, ele era meio que cigano. Ele mora, ele é de Salvador, mudou muito novo pra Boituva, mas devido a algumas coisas, estudo, tudo, sempre foi muito estudioso, ele vem pra São Paulo.
0: Tá.
1: Com seus 12, 13 anos, já vem pra São Paulo. Vem ele e a mãe só. Porque o pai e a mãe do Elton John se separaram muito novos.
0: Ah, eram pais separados.
1: Né? A mãe do Elton John, do nosso querido Washington, do Didim.
0: Didim.
1: Pegou o pai traindo ela.
0: Ah.
1: É. Pegou ele com uma menina que saltava de paraquedas lá em Boituva.
0: Meu Deus do céu.
1: Era muito novo, né? Meninão, pai.
0: Imagina.
1: Então, enfim, ele vai embora ele vem embora pra São Paulo com a mãe, né? O Didim.
0: O Didim.
1: Elton John hoje, Washington Silva.
0: Uhum.
1: Vem pra São Paulo. Aí ele vem pra São Paulo. Ele vem vender, sabe o que em São Paulo? Ele vira camelô.
0: Onde que era a banca dele?
1: Oi?
0: Onde que era a banca dele?
1: Ali no 25 de março. Conhece, não?
0: Conheço.
1: Ele vai vender ali. O nosso querido Dindim, ele começa a vender. Ele ia com um carrinho de mão.
0: Tá.
1: E no carrinho de mão, ele vendia perfumes.
0: Ah, vendia perfumes no carrinho de mão.
1: É. Por que carrinho de mão? Pra dar fuga no rapa.
0: Nossa senhora, não me lembra disso.
1: É.
0: Tem correndo rapa, é verdade.
1: Rapa! Aí ele saia com aquele carrinho de mão desembestado. Descia ali a ladeira Porto Geral, 25, pegava ali 25.
0: A milhão.
1: O quê? Quantas vezes ele nos escondeu na galeria Pajé? O Dindim. Molecão. Elton John. E aí?
0: Que maravilha.
1: Ele vendia perfume. Aqueles perfumes falsos. Né? Pegava, lavava os vidros, colocava ali qualquer coisa, Rexona, essas coisas. Mas enfim, ele vendia perfume e depois vem a era do CD.
0: Sim.
1: Vem a era do CD. CD pirata.
0: Uhum.
1: Né? Então ele negociava CD pirata. Ali ele já pegou ele já saiu do carrinho de mão, montou uma banquinha de madeira. Fácil de desmontar, ele dava uma rasteira na banca.
0: É verdade, era um tripézinho.
1: É um tripé, dava uma rasteira que ele desmontava. E ele saía...
0: Pegava tudo aquilo.
1: Vendia. Ele vendia CD, pirata, de Michael Jackson, Whitney Houston.
0: Que maravilha.
1: Ele era danado. É. Obrigado, meu amor. Linda essa menina.
0: É, Aninha, bom
1: aí,
0: dia.
1: Aí, o que que acontece? O Dindim, Washington hoje, é o Tom John, ele começa a vender o quê? Fitas pornográficas. Você sabe muito bem o que é isso. VHS, entrou o comercial do.
0: Entrou o comercial lá.
1: Do YouTube. Deixa eu falar, deixa eu ver. Cadê? Vou ver.
2: Precificar baseado no achismo.
1: Isso aí, ó. Esse é o comercial do YouTube.
0: Não paga.
1: Deixa eu te falar.
0: Deixa.
1: Pra encurtar a história, tem até que acabar já.
0: É verdade.
1: Vamos lá. Ele tava vendendo CD pirata e fitas pornô, na verdade. E tinha aqui. São Paulo, pessoal, vem muito turista.
0: Sim.
1: Ele tava ali. Como é que ele vendia? Como é que ele chamava atenção pra vender os CDs?
0: Como? É, tem que fazer alguma coisa pra chamar atenção.
1: Ele colocava uma caixinha. Aqui na época é MP3.
0: Tá,
1: ele
0: verdade.
1: Ele colocava uma caixinha.
0: Uhum.
1: E ele dublava uma banda brasileira.
0: Ah, não acredito.
1: Ele dublava.
0: Sério?
1: Não sei se você conhece a banda brasileira que ele dublava, não.
0: Sim, lógico.
1: Companhia do Pagode.
0: Claro.
1: Companhia do Pagode. Ele dublava. Ali na banca de...
0: Eu tava esperando como que ele ia encaixar o Companhia do Pagode com o Elton John. O samba, ela me disse... É, aí ele ficava lá fazendo a bagunça.
1: Ele ficava dançando e vendendo, porque ele chamava atenção, né? E aí, ele tava dançando, né? Ele dançava na boca da garrafa.
0: É imagina que... a cena, Elton John dançando na boquinha da garrafa.
1: Ele sentou, ele caiu sentado no prato. Naquela época era a garrafa de Crush, aquela tipo Fanta. Sim. Ele caiu sentado e cortou metade da bunda.
0: Meu Deus!
1: Você sabia que ele tem o apelido de Tens Rego, né? Bom, enfim. Ai. Um artista, um produtor americano, conhece ele.
0: Uhum.
1: O cara compra uma fita pornô, né? Pirata.
0: Tá.
1: Do Din-Din.
0: Do Din-Din, que era Din-Din na época.
1: Ele vê o cara dançando, ele vê o Elton John dançando. Ele pega, vou levar você pros Estados Unidos.
0: Olha só.
1: Ele caramba! Ele leva pros Estados Unidos, é.
0: Olha isso, cara.
1: Lá nos Estados Unidos, ele não começa na vida artística, ele começa tomando conta de cavalo, ele trabalhava em curral.
0: Ah, não acredito.
1: É.
0: Sério?
1: Tomava conta de cavalo. Ele era...
0: Limpando o estábulo?
1: Limpando bosta de cavalo. Gasgou, meu amor.
0: Que absurdo.
1: Aí, o que acontece? Por isso que é cavaleiro.
0: Ah, daí vem o título de cavaleiro. Por isso que ele é Sir Elton, porque ele limpava estábulo.
1: Isso.
0: Que coisa.
1: Então o que acontece? Só que ele limpava dançando.
0: Ah, tá, sim.
1: Bom, vamos lá. O produtor percebe que ele tinha talento.
0: Tá.
1: Pô, vou colocar você pra cantar.
0: Uhum.
1: E leva ele pros palcos.
0: Ah, entendi.
1: Só que você vai ter que esquecer que você é brasileiro. Falou pra ele. E aí ele começa a cantar. Tem alguma música do Elton John?
0: Tem.
1: Então, aí ele começa a cantar. E só que ele, quando ele vai lançar o disco,
0: uhum,
1: né? Ele vai lançar o disco. Aí, ó.
0: Nossa, que maravilha, hein?
1: Nessa música ainda era o Washington o nome dele.
0: Ainda era o Washington nessa?
1: É.
0: Caramba!
1: Washington Silva.
0: É, o Din-Din, ó. Começou assim.
1: Ó.
0: Olha que maravilha. Ainda mantendo o Austin Silva.
1: Quando ele gravou esse CD, ele tava dentro do estábulo. Deixa eu chutar. Só que na hora que foi estampar o CD, o Austin Silva não ficou legal.
0: Ah, não ficava, porque era muito grande o nome.
1: Aí, o que acontece? O diretor fica olhando e fala: peraí, Washington. Washington. Tá.
0: Ah, pegou o tom do Washington.
1: Washington. Washington é tom. É o tom.
0: Tom. Bom, mantém o tom que mantém a raiz dele. Vamos colocar um L no começo, que significa o grande, né?
1: Só que faltava uma parte. Tava só Elton.
0: Tá.
1: Aí veio quem? O cara que imprimiu o CD.
0: Tá.
1: Que era o João.
0: O João.
1: Também brasileiro.
0: Tá.
1: Aí o diretor falou: pô, Elton João. Aí nasce quem? Elton João.
0: Que maravilha.
1: O resto é balela.
0: Ô, Shazam, muito obrigado, viu, Shazam? Você é sensacional. Sou muito fã do Shazam.
1: Um abraço pra você.
0: Gente, e assim nós vamos encerrando depois dessa.
1: Mas não, já? Deus do céu. Oita, nossa.
0: Se empolgam. Obrigado a você pelo carinho, pela companhia, pela audiência. Muito obrigado, Homem Vinheta.
1: Ô, querido, obrigado, velho. Mais um, hein?
0: Muito obrigado, Pirãozinho.
1: Valeu, seus filhos da mãe.
0: Olha, este programa maluco está disponível no Spotify pra você ouvir a hora que você quiser. Será? Também no YouTube também tá, né?
1: Também tá.
0: No nosso canal do YouTube também está disponível. Muito obrigado. Amanhã voltamos com mais um Band. Bom dia. Daqui a pouquinho, depois do intervalo, tem a Hora do Ronco chegando.
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1: Mais uma vez eu saúdo a todos os nossos ouvintes nesta manhã do dia 1º de julho de 2026. 6:02, choveu a noite inteira, cessou a garoa neste momento, temperatura 13 graus e 2 décimos, viu? É isso? Umidade relativa do ar de 81%, a lua é cheia e nós vivemos na estação do outono brasileiro? Não, é do inverno brasileiro, meu irmão. Na 94.3. 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então bom dia!
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0: ouvimos na 94.3 a Cássia Abreu, Nós. Ouvimos Chiquito e Bordoneio, Matimel. Chiquito e aliás, Cristiano Quevedo? Isso, Matimel. Chiquito e Bordoneio, Rincão dos Touros, ilustrando a poesia de Telmo de Lima Freitas, Cavalos, na Band FM, na 94.3. Muito bom dia a todos os senhores que se preparam para mais um dia de lida, esse de forma especial, porque é primeiro de julho de 2026. Temperatura ajeitada, apesar da chuva, 13 graus e 2 décimos neste momento, ainda à noite, meu irmão. E é a Band FM com o Boi Nascer Campeiro há muitos anos. 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
3: Seis e 22 horário, 6:22 na 94.3. Bom dia. Bom dia a você da cidade, de Lages, das regiões aí que formam a nossa região da Amores, mas você que nos ouve pela internet, pelos aplicativos de outras querências. Buenas!

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0: 6:35, ouvimos aí Tropeiros na voz do Léo Almeida. Bonita moda, não é? Vem da quarta sapecada da Canção Nativa, lembra-se? O Doutor e o Domador com o Edson Dutra e o Elton Saldanha, os loucos do Caticoco. Muito bom dia, Lages, muito bom dia a toda a região serrana. 6:36, quarta-feira, 1º de julho de 2026. É? Tá aí. A Band com o Buenas Campeiro, trazendo sempre a boa moda de manhã bem cedo. 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Voltou a chuva? Voltou a chuva neste momento, meu senhor. Tá aí então. É, temperatura 13 graus e 2 décimos neste momento. São 6:37. Bom dia.
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3: Muito bom dia, 6:39.

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0: Muito bem, 6 horas e 59 minutos ainda à noite, meu irmão. Garoando? Garoando aqui na Terra Serrana. Muito bom dia em cidades vizinhas, compreendendo a região da Mouros, hein? Alma de galpão milonga, abaixo de mau tempo. Ouvimos César Oliveira, Coplas de Andarengo, e o Délcio Tavares, Clave de Lua, aqui na Band FM, na 94.3. Com o Buena C Campeiro, sempre à tua disposição, das 6 até 10 para 8 por aí, trazendo a boa moda para todos vocês aí, não é? Deixando o teu dia um pouco mais flexível, malhável, mais alegre, porque a moda, a música traz este sentimento. Música é vibração, música é vibração. A ciência quântica comprova isso, não é? Isso é verdade. Sim. Então, se você ouve modas bonitas, ajeitadas, de história que te remete ao passado, não é? Você fica feliz. Modas positivas. Agora, se você ouve moda triste, de perda, de abandono, de tristeza, a tua mente entende que é isso que você realmente precisa. A mente do ser humano é algo excepcional. É uma bala 38, parceiro. Tem uma força monstruosa. Portanto, pense coisa boa, não é? Enfrente os problemas de frente, não é? Não froxe nenhum tempo. Tá certo? Todos passam por momentos difíceis na vida, mas nem por isso vai ficar triste e nervoso, né? Obviamente que o sistema nervoso se aguça e às vezes nos tira fora do trilho. Mas a vida continua, portanto, seja calmo, tranquilo, nada de violência, né? Tudo vai dar certo, não tenha dúvida. Muito bem. 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
7: Muito buenas, senhores. 7:06.
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6: Muito bem, senhoras e senhores, 7:10 na 90 e 43, pessoal do Forner Ramos, um abraço. Sargento Osney, tá na lida hoje, parceiro. Vicente Novak, um abraço, Dom Vicente. Muita chuva pro teus lados? Ah, Dom Vicente, homem que produz, faz banha, né? Moe pinhão, tem uns frangos. Um abraço, meu irmão, velho. Buenas. É a Band FM, 7:10, desse jeito eu tranco.

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0: Muito bom dia, 7h20 horários. João Luiz Correia, Vaneira do Cantador, Rodeio Tertúlia, Grupo Rodeio, e o Bem Campeiro, Baile Costeiro, aqui na 90.43, na Band FM. Muito bom dia, Lages, muito bom dia a toda a região serrana, para você que se ajeita para mais um dia de lido, esperta hoje, vai trabalhar pelas 8h30, 9 horas. Tá aí, 7h20, temperatura 13 graus e 2 décimos, chovendo, choveu bastante a noite inteira, não é? Estive pro oeste, tranquilo, sem nenhum movimento, tempo bom lá no oeste. Mas voltava ali em Joaçaba, a ponte de Joaçaba tá em meia pista só, sistema pare e siga, viu? Tá uma tendência aí, muita chuva então, de Joaçaba para Lages aí. Muita chuva, chuva forte mesmo, aqui na nossa cidade, na nossa região aí, do meio oeste, pro jeito do litoral, chuva muito forte. Então choveu a noite inteira, tá certo. 7h22, trabalhamos parceiro em nome de Camponato Correria, essência do campo também na vestimenta, para o peão, para a prenda, para os animais. 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
6: Muito bom dia, 7:27.
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6: Muito bem, senhores, vamos com a previsão do tempo para este dia 1º de julho de 2026, 7:28. Iniciamos o mês com chuva, chuva forte. Encerramos o mês de junho, o mês de julho com chuva, não é? Deve ter chovido aí no mês de junho em torno de 130, 140 milímetros, não é? Hoje eu fecho a quantidade de recolhimento do mês 6. Amanhã eu te trago. Entretanto, para hoje, chuva forte de manhã, abertura de sol à tarde, pancadas de chuva que vão até a noite para o dia de hoje. A mínima, neste momento, 13 graus e 3 décimos é a temperatura. A mínima de 13 fechou e a máxima de 17 graus Celsius, 44,3 milímetros de recolhimento. Lua cheia. O vento que sopra, o vento do norte, a 4 km por hora. Tá certo? Hoje então. Mas vale ressaltar que choveu bastante já, né? Então desses 44 devemos tirar o quê? Uns 20? Isso. Tá certo então. Para amanhã, quinta-feira, dia 2, mínima de 8, começa a baixar as mínimas. E a máxima de 17, 13,6 milímetros de recolhimento. Portanto, a quinta-feira, possibilidades com sol, aumentos de nuvens e pancadas de chuva no final da manhã e também à tarde. A noite é chuvosa, 13,6 milímetros de recolhimento. E na sexta-feira, meu senhor, confirma o que havíamos dito já na segunda-feira através do clima-tempo. Zero a mínima e a máxima de 12. Né? Não chove, dia de sol com muitas nuvens à tarde e à noite nebulosidade diminui. No sábado, mínima de 1 grau e a máxima de 12. Dia de sol com nevoeiro amanhecer, muitas nuvens à tarde. E no domingo, mínima de 6, também não chove, sol com muitas nuvens durante o dia, períodos de céu nublado, noite com muitas nuvens. Daí a tendência para os próximos dias, segundo o clima-tempo, o céu fala e a gente entende. Entendido? 7:29 horário.

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0: Tá certo então, meu parceiro. Tá certo então. O preço dos produtos a nível de produtor, segundo o Infoagro, atualizado dia 29 para o Planalto Sul, nos diz de que o feijão carioca R$268,33, o feijão vermelho R$260 e o preto R$210, certo? A soja R$119, o trigo R$64 e o milho R$59, tá certo? Tá. O preço do boi gordo, arroba 367, vamos dividir por 3, dá um total de R$12,23. E a vaca gorda, 315 arroba, dividido por 3, dá 10,50 o quilo vivo. E aí vem os terneiros, quase que desmamado, ou desmamado, em torno aí de R$15, novilho para corte, R$12,83 a 13, borregos, R$14,86, podendo chegar a R$17,20, né? Ovelha adulta, R$10,50. A floresta de pinos, tora em pé, acima de 35, 377, de 25 a 34, 249,50, de 18 a 24, 161,50 e de 8 a 17 centímetros, R$70, repito, árvore em pé. O preço do dólar para o dia de hoje, R$ 5,16 e o euro, R$ 5,88. Está entendido? 7h36 é horário, na 94h30.
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3: Sete e 37, meu parceiro, pra você que está na janela espiando o tempo, mateando, vendeu os bois, tá com dinheiro no Sicoob Credit Serrana, parabéns. Senhores motoristas, boa viagem, obrigado pela carona.

0: Uma visita e me trazendo um presente, um frango aí pra fazer um brodo. Sim, muito obrigado. Saudar e cumprimentar aí, doutor Agnello Miranda. Um abraço, doutor Agnello, não é? Esses dias parece que vi ele aqui, tava com pressa, viu, doutor Agnello? É, junto com o Vicente me fizeram uns 2 anos atrás uma homenagem, uma moção de aplauso aí. Muito obrigado, agradecido aí. Daí, Vicente, 100%?
1: 100%, Dom Cláudio. Bom dia.
0: Bom dia.
1: Bom dia, Dom Cláudio. Bom dia, seus ouvintes.
0: E daí? Chovendo bastante?
1: Minha nossa, né? Chuva pra mais de metro, né?
0: Pra quem não sabe, o Vicente é genro do Pedro Freitas, o finado Pedro Freitas. E homem que lida com pinhão aí, pessoal aí da mortandade, a nossa saudação fraterna. Como é que deu pinhão esse ano? A safra deu boa ou de fato deu menos, como dizem?
1: Deu um pouco menos, Cláudio, mas deu assim,
0: no geral. Tem muito pinhão na nossa região, né?
1: Tem bastante na região e o pessoal traz também, né? De próximo, de Lages aí também.
0: Tá,
1: né?
0: Certo. Tu vende o pinhão? Tu beneficia ele, descasca, moe e vende. Pinhão Novak, é isso?
1: Isso, pinhão Novak.
0: Olha aí, rapaz, dá pra surtir aí a metade lá, Lages?
1: Quase.
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0: Muito bem, Dorivaldo. 7:43. Mais uma vez, Vicente, muito obrigado pelo regalo aí, muito obrigado pela visita, não é? É, leve aí, seja o arauto aí. De um abraço forte aí do doutor Agnello Miranda aí. Muito obrigado aí pela parceria de sempre, parceiro.
1: Obrigado, Cláudio. Você sempre lembrando da gente aí, lembrando da família, sempre, na medida possível, tocando as músicas aí de seu Pedro também.
0: Isso. Né?
1: Deixou aí bastante...
0: Deixou um legado.
1: Deixou um legado aí. Todo lugar que a gente vai, o pessoal pede as músicas do seu Pedro. E a gente fica feliz também, né?
0: Sem dúvida. Porque sem dúvida.
1: Um homem simples aí que veio de lá do nada, como o pessoal isso, sabe. E deixou um legado.
0: Deixou um legado bonito aí. Não é responsabilidade para a família, né?
1: Isso,
0: responsabilidade para a família. Manter o nome do Pedro sempre.
1: Quero aproveitar a oportunidade também, que eu disse que estava vindo aqui trazer o Luiz Felipe ali no colégio, no Objetivo.
0: Aham.
1: E falei pro Pedro que vinha aqui, o Pedro Henrique te mandou um abraço.
0: Ô, Pedro. Pedro tá fazendo medicina lá em Rio do Sul.
1: Isso, tá lá em Rio do Sul.
0: Um abraço aí.
1: Já faz um ano que tá lá. Aham. Tá feliz.
0: Quantos, daqui mais uns 4 anos você forma?
1: Mais 5, né?
0: Mais 5. Enquanto isso, sai dinheiro da gibeira?
1: Sai um pouquinho.
0: Tá certo, parceiro. Muito obrigado, viu? Bueno.

0: não entendia nada.
1: Tá certo, senhor, está aí Chiru Missioneiro, uma mina diferente, Mano Lima, Academia ou Anemia Infecciosa, não é? Ouvimos aí também Irerê, Vende os Bois, na Band FM na 94.3, e assim nós encerramos mais uma edição deste Buenas, em nome dos nossos parceiros, patrocinadores, desejamos uma quarta-feira de fundamento a todos vocês. Amanhã, por certo, aqui estaremos com as bênçãos divinas. 6:47, um abraço!

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0: 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Vamos no telefone, seu Ronco?
1: Vamos lá. Alô?
2: Bom
0: dia. Alô? Eita, tá trupicando.
3: Repete.
0: Tá trupicando aí.
1: Bom dia.
2: É o Ronco. Você não é você não, viu?
1: Agora eu tô ouvindo. Qual é seu nome?
2: Ah, Ronco, você esquece de mim toda hora. Eu sou sua borboleta preferida.
1: Ô, borboleta. História sobre suas férias, borboleta.
2: Bom dia, Ronco. Bom dia, Pidoncio, Vieto. Tá dando férias, né?
0: Tá
2: bom dia, Diego.
0: Bom dia.
2: Bom dia, Band. Gente, primeiro eu quero dar uma declaração aqui, tá? Diego, eu sei que o... Ó, Ronco, eu quero falar pra você que em 2017 eu comecei a ouvir a Band e você me tirou de uma depressão, Ronco. Você é um cara que não existe.
3: Olha, tá vendo?
0: Olha,
3: você é culpado.
2: Nossa, você não tem noção, Ronco, como você me faz bem. E o Pidoncio, então, meu Deus do céu, meu filho não vai pra escola sem escutar vocês. O Davi, ai, Pidoncio.
4: Tadinho.
1: Paga a consulta.
4: Verdade.
1: E como foram suas séries?
2: Você sabe, né? Mais uma vez, quando eu não era em casa...
0: Ih, mas tá ruim o sinal aí, viu? Onde você tá, que é isso? Borboleta? Para de voar.
2: Eu tô na cozinha.
0: Vai passar, vai pra fora.
1: Fica quietinha, não se mexe. Não se mexe.
2: Ó, quando eu era... Não era dono de casa, eu tirei férias de uma empresa. E aí todo mundo fez excursão. Aí nós fomos comprar uma passagem pra ir pra uma praia chamada Tambaú.
1: Tambaú.
2: Diz que era linda, sei o quê, sei o quê. Aí eu comprei a passagem, Ronco. Fiquei toda animada, comprei roupa de praia. Ah, eu esqueci, você acredita, Ronco?
0: Ah, ficou o quê?
3: Esqueceu a roupa?
0: Esqueceu o quê?
2: Não, eu esqueci de ir pra viagem.
3: Ah, mas peraí, gente.
0: Meu Deus do céu, velho.
2: Você acredita, assim? É sério, Diego, esqueci.
4: Acho que você não fez tão bem pra ela, não.
1: Olha, não esqueça de ir para um neurologista.
0: Meu Deus! Meu Deus. Meu Deus.

0: Band FM, Marília Eterna Mendonça. Foi por conveniência. Já rodei, Pidoncio.
1: Barata, Joãozinho.
2: Eita, nós.
1: Dá tempo de ir no banheiro?
0: Não dá.
1: Não dá, que é no banheiro, velho.
3: Mendigo, namorado, padre, papagaio.
1: É rapidinho. Não dá tempo.
0: Religião. Tá parando já.
1: Eu vou fazer aqui, hein?
2: Deus do céu.
1: Médico! Não, não vale, ele que falou!
0: Não.
1: Ah, deixa.
0: Vai. Tá roubando, hein?
1: O cara chegou, falou, doutor, e aí, meu? Aí o médico pegou a receita, olhou, falou, ó, o seguinte, tá aqui, ó, vamos lá. Presta atenção, você vai tomar um comprimido, desse aqui que eu tô te passando, pra cada dia da sua vida, tá? O cara falou, doutor, só tem 5. Ele falou, exatamente.
0: Meu Deus do céu, coitado!
4: Hora do...

0: FM, o Leonardo cantando com Cristiano Araújo, Gostoso Sentimento. E hoje queremos saber sobre as suas férias, melhores ou piores histórias engraçadas.
1: Conta pra nós.
2: Bom dia, Pidonce, bom dia, Rogo, bom dia, Tadeu, Homem Vinheta.
1: Oi.
2: Tirei umas férias maravilhosas. Fui pra praia, era pra ficar 2 dias, conheci um rapaz lá, um caseiro. E acabou deixando nós ficar na casa lá, escondido do dono.
0: Eita.
2: Chamei uma amiguinha lá, tomamos umas cachaças, eu e a esposa e ela.
0: Eita.
2: E quando foi na meia-noite, aquela brincadeira 3, minha esposa não lembrava no outro dia.
0: Eita.
2: Depois no outro dia ficou aquele climão. Eita. E é isso, um abraço, Dedé, motorista de aplicativo.
3: Ih, Dedé. Ah, fala a verdade, ficou caseiro.
1: É, lógico.
0: Lógico.
1: Que a esposa não quer lembrar?
0: Não quer liberar a casa.
1: Ah, a festinha foi em 4, hein, velho?

0: Band FM, turma do pagode, com a participação do Zeca Pagodinho, pedindo a conta. E hoje você vai contar a sua história pra nós de férias, né, seu Ronco?
1: Ah, férias legais, boas, horríveis. Até as 9 aqui na Band FM, na hora do Ronco.
0: Manda a palavrinha-chave, qual que é, Pidoncio?
2: Cartão!
0: Mande cartão no WhatsApp que ligaremos pra você.
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0: 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Muitas histórias de férias. Eu tava falando aqui fora do ar, seu Ronco.
1: Pois não.
0: Que eu caí em absolutamente todas as pegadinhas da viagem que eu fiz lá pro Nordeste. Eu paguei caro em porção, eu paguei caro em bebida, eu paguei pra pintar o meu braço do lado do Olodum em Salvador.
2: Você tem cara de trouxa.
0: Peraí, poxa, Bidoncio, eu sei que eu sou, mas não precisava falar.
2: Não, mas é que eles vivem disso, né? Eles precisam ganhar um dinheirinho deles. É que fica um pouquinho caro, né?
0: Fica um pouquinho fora,
2: eu
0: né?
2: Eu fui lá também e eles me pintaram, sabia que essa tintinha branca aí?
0: Ah, é, Bidoncinho?
2: É, só que eu não queria pagar, eles me derramaram na cabeça, fiquei parecendo um fantasma.
0: Meu Deus do céu.
1: Ficou bom.
0: Ficou bom, ficou melhor que tal.
2: Foi uma vez, você fez uma tatuagem, não fez, de rena?
1: Não, é do Corinthians.
0: Fiz. Ah, fez?
1: Fiz.
0: Cara, onde foi essa, seu Ronco?
2: Essa. No braço.
0: No braço.
1: Maceió.
0: Em Maceió.
1: Maceió.
0: Muito bem, muito bem.
2: Mas você tem ainda tatuagem?
1: Não, saiu.
0: Saiu, né?
1: É, eu tomo banho.
2: Oh, meu Deus, mas peraí, pô, tem que fazer aquela tatuagem definitiva. Você não é corintiano?
1: Minha mulher falou que separa se eu fizer.
2: Mas se você fizer a definitiva...
1: Bom, também vou falar uma coisa, do tamanho do meu braço não dá, né?
0: Não dá.
2: Não, posso falar da espessura que tá seu braço, vara o osso.
0: É isso aí. Que é isso, gente?
2: Peraí, pô, gente!
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0: Band FM, é o João Gomes cantando com o Pablo. Vou te procurar e I love you, baby. Ó, ó, ó, Pidoncio, Pidoncio.
1: Segunda aula já?
0: Já,
2: é, querido. Tá segunda hora. Linha do inglês pra vocês.
0: Verdade, as crianças, crianças. Vamos voltar que o professor já tá aqui? Vamos.
1: Tá bom, tá bom. Vamos lá, criança. Começa com muita gracinha. Vamos lá, você é tio ou tia?
0: Eu sou tio.
1: É como tio, assim? Né? É o tio Tirrego, vamos lá.
0: Gislene. Gislene.
1: Não é nem Tirrego, nem...
0: É Diego. Diego, Pidoncio.
1: Vamos lá, como é que é o nome dela?
0: A Gisele.
1: É Gisele.
0: Gisele,
1: eu tô correndo, que eu sei que tá atrasado. Cala a boca!
0: Ela quer saber o significado da palavra Tolok. Tolok. Exatamente assim, Tolok.
1: Tá, mas aconteceu o quê?
0: Hã?
1: Por quê?
0: Por que o quê? Ela quer saber o significado da palavra.
1: Por que você tá louco?
0: Não, não tô louco, não.
1: Você acabou de falar.
0: Tô louco.
1: O que que tá acontecendo? Não é tô louco.
0: Gisele, já vou falar, hein?
1: Absurdo.
0: Gisele, significa olhar. Olhar. E a palavra é essa, ó.
3: To look.
1: Por que que você tá louco?
3: To look.
1: Ô, vai, você não está perdido, velho. Não dá muita trela pra ele, não.
3: To look.
1: Você tá tomando remédio?
3: To look.
1: Você tá usando droga, hein?
3: To look.
1: Caraca!

0: Band FM, Diego e Vitor Hugo, beijei a cura e agora vem então.
1: Agora é o momento do ronco.
2: Olha, eu não sei se acontece com vocês também, o que acontece comigo.
1: O quê?
2: O quê? Quando eu tiro férias e faltam 2 dias para elas terminarem, eu tenho sintomas de depressão.
1: Eita, ah, isso é normal, gente.
0: Acontece com todo mundo, seu ronco.
1: Isso é normal, é.

0: Band FM, a Paula Fernandes, participação do Vitor e Léo, não precisa. Hoje nós queremos saber de você sobre as suas férias, período de férias iniciando. Conte pra nós as boas histórias de férias, ou as não tão boas assim também, né, seu Ronco?
1: É isso aí.
0: Vai contando pra nós,
1: mandando. Todo mundo gosta de férias.
0: Todo mundo gosta, né? Mande aí a sua mensagem também, mande a palavrinha chave, né, Pidão, senhor?
2: Cartão!
0: Cartão, mande cartão para nós que nós ligaremos pra você. E agora...
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0: Ela vem chegando com informações. Bom dia, Babi!
4: Bom dia, Diego. Cheguei aqui nessa quarta-feira para falar de Copa do Mundo. Já temos três confrontos definidos nas oitavas de final. Paraguai e França, Canadá e Marrocos, Brasil e Noruega, e o México também garantiu a vaga ontem à noite, depois de vencer o Equador por 2-0. Agora, os mexicanos esperam o vencedor de Inglaterra e República Democrática do Congo, que jogam hoje a 1h. E o dia ainda tem mais decisões. Às 17h tem Bélgica e Senegal, e às 21h, para fechar, é a vez de Estados Unidos e Bósnia. Um beijo, Diego.
0: Beijo, Babi. Até mais.

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1: Ai, amiga,
2: conta tudo.
0: Papo de amiga. Bom dia, Min.
1: Bom dia, Di, tudo bem?
0: Tudo bom, chegou a hora, hein?
1: Chegou a hora do nosso papo de amiga. Bom dia, meninos.
0: Bora lá?
1: Bora lá.
3: Oi, Milena, bom dia, tudo bem?
1: Bom
3: aqui
1: dia.
3: É a Amanda, da Zona Norte de São Paulo.
1: Oi,
3: a minha dúvida é a seguinte: o que devemos fazer com os irmãos que não ajudam nos cuidados com a mãe? Né? Porque hoje a minha mãe tem 74 anos, necessita de cuidados, ela não é nem tão idosa, porém está com alguns problemas de saúde. E eu sou a filha caçula, porém tudo sobra para mim. E eu tô cansada, não da minha mãe, mas os meus irmãos. É muita folga.
4: Isso é normal.
1: É muita folga, sempre você acaba sobrando mais pra um, mas tá errado, viu? Eu acho que a primeira coisa que você tem que fazer é chamar uma reunião, conversar com seus irmãos, contar o que você tá passando, que tá te incomodando. É uma questão que pode incomodar sua mãe também. Você acha que ela não vê? Que os filhos não vêm ver? Também pode causar uma ansiedade, uma depressão na sua mãe. E por lei, eles são obrigados a ajudar. Tanto financeiramente, se de repente não pode estar presente, tem que ajudar com um custo, com valor pra custear alguém pra tá fazendo essa manutenção com eles, pra você poder respirar e viver sua vida também. Isso não é justo, gente. E não é certo, viu?
0: É verdade.
1: Olha, você que faz isso com seus pais, você que tá ouvindo a gente agora, seja mais grato, tenha mais consideração. Não é, seu Ronco?
5: Eu tô velhinho, ninguém cuida de mim, mas eu já vou tomar uma decisão importante na minha vida.
0: Seu Ronco? Qual?
5: Vou contratar uma enfermeira moreninha de 22 anos.
0: Meu Deus do céu, seu Ronco!
4: Aí ela te mata.

0: Tarde, FM, essa é a Simone Mendes, direitos iguais. Você sabe que tudo que acontece na Band FM, melhores momentos, shows, de pertinho que vem aí, nós postamos as nossas redes sociais.
1: É isso.
0: Lá no Instagram, @BandFM, deixa eu mandar bom dia pro povo lá.
2: Tá tudo lá, tá tudo lá.
0: A Patrícia Viana tá lá mandando bom dia pra nós.
1: Bom dia, Patrícia.
0: A Andréia Costa também mandando beijo na pontinha do nariz do ronco.
2: Olha.
0: A Sandra. A Sandra mandando bom dia, meus amores.
1: Tia.
0: A Kaline também mandando bom dia com vários coraçõezinhos.
1: Manda pra mim que eu tô precisando.
0: A Ceronia, ela falou o seguinte: minha história é a de sempre, seu Ronco. As minhas férias são ficar em casa fazendo faxina e dormindo. Que coisa, né? Poxa, Ceronia.
1: Mas é tão gostoso fazer faxina.
0: É, dormir é melhor ainda, né?
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0: Uma das férias mais incríveis da minha vida.
1: Conta.
0: Foi a minha lua de mel no ano passado. A gente casou no sábado, domingo já partiu bonito. Passamos a semana inteira nesse lugar maravilhoso. Nadamos em águas cristalinas, comemos o caldo de piranha lá. Opa. Em Bonito, que aliás é uma delícia.
2: Tá vendo?
0: E o que a gente passou o ano inteiro emagrecendo pro casamento, a gente conseguiu engordar em uma semana lá em Bonito, porque ô cidade com comida boa, meu Deus do céu.
3: Eita, o melhor depois da lua de mel foi a separação.
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3: Ai, comeu piranha!
2: Dependendo do que aconteceu lá, ela vai engordar mais.
1: É.

0: Band FM, é o Bruno Diegues cantando com a participação do Sorriso Maroto. Clique é o nome dessa e já chegamos ao final do programa, você acredita?
1: Amanhã, se Deus quiser, estamos de volta sempre pela Band FM para todo o Brasil com mais uma edição de A Hora do Ronco.
0: É isso, valeu Vinhetão, abraço.
2: Valeu gente, tchau.
0: Pidoncinho, até amanhã, hein?
3: Obrigado por participar com todos, a minha aleluia.
0: Amém, amém.
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1: Hoje a pergunta foi sobre férias, né? Tem gente que aproveita as férias, vai viajar. Eu não vou dizer o nome dele, senão vai ficar chato.
0: Tá.
2: É, melhor evitar.
1: Tem um amigo meu que ele tirou férias, 20 dias. Tá. Vou dar só umas dicas. Ele faz a hora do ronco.
0: Ele faz a hora do ronco? Ah,
2: difícil saber.
0: Quem será, hein? Quem será?
1: E eu falei, você vai viajar? Falei, não, não vou viajar. Bom, você vai ficar 20 dias em casa. Vou ficar 20 dias jogando videogame.
0: Meu precisa falar Deus quem é a anta? Não precisa,
2: meu Deus
0: quem é.
2: Do céu.
1: Bom dia, Tadeu.
0: Meu Deus. Coitado, gente.
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9: 8:56, vai começar a melhor manhã do seu rádio para Lages, para Serra Catarinense, para o Brasil e mundo, com essa chuva arada que tá fazendo aqui, tá caindo aqui na nossa Santa Catarina. Como é que tá aí pra você? Conta pra mim. Bastante chuva, você que tá nos ouvindo nos municípios vizinhos. 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

0: pra você que nos ouve na sua casa, no carro ou no trabalho, você que tá nos acompanhando em Lages, fora de Lages, aí nos municípios vizinhos, e você que nos ouve mais longe também. Vamos juntos nessa manhã chuvosa de quarta-feira, hoje dia 1º de julho de 2026. E vai ser um mês muito abençoado, um mês lindo, alegre, um mês cheio de coisas boas pra todos nós. Pra mim, que tô aqui falando contigo, e pra ti que tá aí me ouvindo, me fazendo companhia nessa manhã. 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Vamos nessa? Vamos comigo então? Esquentar a nossa manhã de quarta-feira, se bem que não tá tão fria a nossa manhã, a temperatura tá marcando agora 16 graus, como previsto já na nossa previsão, a gente falou nos dias anteriores que teríamos um dia um pouquinho menos frio, mas quinta-feira, sexta, sábado, a gente tem aí dias mais gelados. Daqui a pouquinho vou atualizar pra você na previsão do tempo. Bora começar? Tem música chegando e a primeira é com o Henrique Juliano.
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0: Band FM, a sua rádio, do seu jeito, Ferrugem, arrependidaço. 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Mandar um beijo especial pra você que tá aí acompanhando a gente no seu carro, no seu trabalho, na sua casa. Ela disse que tá um dia chuvoso, mas ela tá trabalhando, escutando a Band. Um beijo pra você, Micaele Simões, do bairro Santa Catarina. O Adão, do bairro São Luís, também já chegou por aqui. Ótima quarta pra ti. Adão, valeu pela companhia. Alan Antunes, do bairro Bom Jesus, a Líbera, também tá curtindo a gente lá na Vila Maria. Manda aí você também a sua mensagem, você que nos ouve, de repente aí no trabalho, como é que tá o trabalho, como é que tá iniciando sua quarta-feira, você que tá na sua casa, hoje tá de folga, né? Ou vai ficar por casa hoje mesmo, vai viajar, vai sair pros compromissos, ó, já chama aqui no WhatsApp, eu quero mandar um salve pra você. 999-430617. Volto já com a previsão do tempo.
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1: Hora de falar da previsão do tempo. Temperatura agora em Lages marca 16 graus, tempo nublado com uma garoa. Para hoje a máxima é 17 e a mínima 15 graus. Nós tínhamos um alerta vermelho de temporais aqui para Lages, a princípio já passou, a princípio de acordo com a previsão. Esse alerta era entre ali por volta das 7h54 e 8h54 desta manhã. Mas qualquer alteração a gente vai informando. Para hoje ainda a gente tem aproximadamente 4 milímetros de chuva. Agora pela manhã e também no início da tarde. A chuva dá uma trégua a partir das 3 horas. Aí a gente pode ter até aberturas de sol ainda hoje. Então para hoje ainda 4 milímetros aproximadamente. Para amanhã, quinta-feira, tem aproximadamente 15 milímetros de chuva já no início da manhã. Por volta das 5 horas da manhã tem chuva. E essa chuva ela continua durante o dia até por volta das 8 horas da noite. 15 milímetros de chuva no acumulado total para amanhã, quinta-feira. Amanhã a gente deve ter um dia um pouquinho mais gelado. Temperatura começa a cair amanhã novamente. A gente tem amanhã uma possibilidade de 3 graus como mínima e 16 como máxima. E aí, ao longo do restante da nossa semana, tem a trégua da chuva, não tem previsão de chuva a princípio nem sexta, nem sábado, nem domingo, mas tem temperaturas mais baixas. Destaque para sexta e sábado com temperaturas próximas de zero grau.
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6: Band agora 9:16.

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13: Eu tô de volta na melhor manhã do seu rádio. 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Bom dia pra você que nos ouve, conta aí de onde você tá acompanhando a Band, manda mensagem no 999430617, já tem a Lua Especial, a sua rádio do seu jeito.

0: Tarde FM, Eduardo Costa, imagina eu. 9h33 agora, bom dia, amanhã show no ar. 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
1: Band 9:38.
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0: FM, sorriso maroto, ferrugem, benza Deus. Perdas e danos, fechando a nossa primeira hora aqui do Manhã Show. E daqui a pouquinho a gente retorna trazendo pra você 6 músicas na nossa Super 6, onde você vota na sua preferida. São 6, e aí você vai concorrer ao ingresso pra curtir Hugo Retrô, a festa, dia 11 de julho.
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3: Band agora, 10 horas.
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3: 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Música número 1, escolhe a sua e já vai votando aí no 999430617. A 1 é com Jorge Matheus Gaivota. 2, São Francisco Dor Bandida. 3, Gustavo Lima, Assunto Que Dói. 4, Simone Mendes, Direitos Iguais. 5, Talagaço e Rainha Musical Loira Tatuada. E a música 6, Fred Fabrício, Te Amar é Meu Talento.
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0: Band FM, Fred e Fabrício Tiamara é meu talento. Tá valendo agora pra você um ingresso pra curtir DJ Hugo Retro, a festa. Escolhe aí a sua música preferida e deixa o voto aqui no 999-430617.
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7: Band FM, agora 10h27. Bom dia pra você.
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7: Ele tá chegando com mais ofertas pra gente agora. 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
7: Quem levou esse ingresso pra curtir DJ Hugo Retro, a festa que a gente tava sorteando agora na nossa Super 6? Vamos saber quem foi que faturou esse presentão? A nossa ouvinte, Michele Dias. Ela fala com a gente do bairro. Deixa eu ver qual é o bairro. Bairro Vila Maria, parabéns pra você, Michele, no fone final 0987, você levou. 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Pra concorrer é muito fácil. Você vai mandar nome completo, seu bairro ou sua cidade aqui no nosso WhatsApp 999430617. Aí pronto, é só torcer pra você ganhar.
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1: Band, 17 para as 11. Bom dia.
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4: Estamos de volta no Manhã Show aqui da Band FM, mandando um alô lá pro Guilherme Elias Nascimento. Falou que quer ganhar esse presentão aqui da Band. Agora tá valendo um par de ingressos pra curtir o primeiro carnaval de inverno da Serra Catarinense, sabadão no Centro Serra. Quem tá por aqui também é o nosso ouvinte do Fone Final 6699, José. Valeu pela companhia. José Milton Farias, do bairro Coral. Ele tá ouvindo lá em São Joaquim. Alvari Antunes, obrigada pela companhia. Viu Marlo de Vigo do Frei Rogério. A nossa ouvinte Ellen Thaís, do bairro Jardim Separa. Um beijo pra você, Ellen. 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

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Tá chegando, hein? Dia 30 de agosto, mês que vem. Bora participar junto com a gente, se inscreve lá no Insta. Link é a bio. 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

Band FM, Léo Balbinotti, participação Danilo e Davi, número chato. 2 minutos, faltando para as 11 da manhã, aqui no nosso Manhã Show com Rota 77. 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
2: Band agora 11:02.
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2: 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De forma rápida e prática. 11h06. 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

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Namora eu de novo, Estação Fandangueira e JJ SV. 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A gente volta em instantes.

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7: Band FM, agora 11:22.
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6: 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Uma excelente quarta para você que tá nos acompanhando hoje, dia 1º de julho, iniciando esse mês que vai ser lindo, maravilhoso. 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

FM, a sua rádio do seu jeito, Maiara e Maraísa. 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
2: Band 21 para o meio-dia.
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4: 11:45, faltando aí 15 minutinhos então para o meio-dia com o Supervisa Atacadista. 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Daqui a pouquinho eu vou trazer resultado. Quem vai ser o sortudo ou a sortuda que vai levar par de ingressos pro primeiro carnaval de inverno da Serra Catarinense, neste sabadão, Centro Serra. 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

0: FM, a sua rádio do seu jeito, fechando nosso Manhã Show de hoje. Gratidão pela sua companhia. 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Parabéns ao nosso ouvinte Fernando Cardoso, do bairro Vista Alegre, que tá faturando esse último presente da nossa manhã, um par de ingressos para o primeiro Carnaval de Inverno da Serra neste sabadão. Fica aí, continua comigo porque eu já volto no Da Play.
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0: Band agora, 3 para o meio-dia.
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8: Boa tarde aí pra você, um bom almoço. Eu sou Vanessa Souza e até uma da tarde agora te faço companhia no Da Play com Tortelli Motores. Vamos juntos aqui na Band FM Lages 94.3, emissora do Grupo Barriga Verde de Comunicação. Uma excelente quarta para nós, hoje dia 1º de julho, começando o mês, e vai ser excelente, vai ser um mês lindo, brilhante, abençoado, cheio de conquistas para nós.
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8: Agora tem um almoço lá no Caetanos pro próximo sabadão, buffet livre. Você tá afim de ganhar? Manda nome completo, bairro ou a sua cidade no nosso WhatsApp para você concorrer.

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Daqui a pouquinho a gente volta no Da Play com o Tortelli Motores, a sua revenda Estil para Lages e região. Segue valendo para você o almoço do Caetano's Ranch pro próximo sabadão.

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5: Band agora 12:28.
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2: 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Tem mais informações chegando agora com ele, Ronaldo Ortiz. Você traz detalhes agora direto de onde?
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2: Meio-dia e 36, ó, daqui a pouquinho eu volto com você pra gente falar da agenda. Então, segura aí que daqui a pouco a gente já retorna.
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2: Agora eu falo pra você da agenda. Dia 4 de julho, sábado agora, tem primeiro carnaval de inverno da Serra Catarinense no Centro Serra. 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E no mês de agosto, dia 14, tem o retorno Mega Festa. É véspera de feriado com Bob Michael e Tribaile na mesma noite. 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

0: 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Felipe Araújo, chave cópia. Vamos dar parabéns aqui pra quem tá levando o almoço lá do Caetano's Ranch. Vai pro Luiz Carlos do bairro Gralha Azul. Parabéns. Daqui a pouquinho eu tô de volta com... Tô de volta com você, não. Tô de volta amanhã, hein? Às 9 horas da manhã. De novo, viu? De novo, eu querendo ficar de tarde. Iago Ropa que tá chegando aqui pra te fazer companhia na Super 6. E amanhã eu volto às 9 horas da manhã. Tchau, tchau. Até mais.
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31: Boa tarde pra todo mundo aí. Tudo certo? Quartou, gente. 1º de julho. O ano tá passando rapidinho, né? Vamos, já estamos pra lá do meio do ano. Super 6, 6 músicas direto, tá chegando por aí, você vai votar na música preferida, mais votada vai tocar de novo e tem presente pra galera. 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Tem ingresso pra curtir o Hugo Retro Festa 11 de julho no Cacetiro. Vem aí, DM Boys, DJ Guto Loureiro e o Hugo na pista. 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
31: Música 1, Guilherme e Benuto, Sigilo. 2, Chiquito e Bordoneio, Corpo e Alma, Coca com Fernê. Música 3, Luan Santana na Castela, Deja Vu. Música 4, Júlia e Rafaela, Hugo e Guilherme, Besteira Feita. A 5 é Gustavo Lima, Retrovisor. E a 6, Israel Rodolfo, Arruma um Bom. Dessas 6, qual vai tocar de novo? Diz aí.
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5: Band FM 1:24.
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FM, a sua rádio do seu jeito, da Play, na Band FM com Tortelli Motores, a sua Revere Chill para Lages e região. Tá valendo de presente nessa tarde chuvosa de quarta-feira, nublado, friozinho pegando. Tem ingresso pra curtir o Retro Festa, 11 de julho, no Caça e Tiro, com Demi Boys e Diego Tuloureiro.

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3: Band FM, 20 para as duas.
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12: Vamos pra agenda. 4 de julho vem aí o primeiro Carnaval de Inverno da Serra Catarinense no Centro Serra. Já é sábado agora, dia 4. 11 de julho no Clube Cacetiro, Hugo Retrô, a festa com Demi Boys e Digo Tuloneiro. Tem ingresso nas lojas Código e RS2 Store. 25 de julho, vem aí o grande arraiado do Clube Cacetiro, partido às 10 da noite, com muitas atrações. 31 de julho, no Centro Serra, Japonicá e Boladinho 211. Tem ingresso antecipado em bilheteriadigital.com. 14 de agosto, retorno Mega Festa, véspera de feriado, com Bob Michael e Tribaile na mesma noite. Nos dias 20 e 21 de agosto, Correia Fito recebe a Assembleia Geral Ordinária AGO do SEGESC, reunindo jovens empreendedores de todo o estado para 2 dias de network, inovação e fortalecimento do empreendedorismo. Alô, Correia Pinto, eu vou estar aí, hein? 20 e 21 de agosto vem a Assembleia Geral Ordinária AGO do SEGESC. 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
1: 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Diego Vitor Hugo, VG a cura. No nosso da Play, da Band FM. Boa tarde pra você ligadinho. Vamos fechar o da Play? 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Ó, eu volto já pra gente atualizar o tempo. Pera aí.
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0: conferindo o tempo e a temperatura. Temperatura agora em Lages é de 16 graus. Temperatura vai começar a cair daqui a pouco, tá? A máxima para hoje 18. Temos ainda no acumulado 3 milímetros, ou seja, pelo menos até as 5 da tarde ainda tem uma garoa aí avançando pela região.
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1: Band FM, 5 para as 2.
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9: Boa tarde pra você, excelente quarta-feira. Friozinho avançando pela serra. Tudo certo aí, gente? Que você tenha uma tarde maravilhosa de quarta-feira. Iago Roupa na parada, vamos que vamos até as 5 encher esse rádio de música. 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
1: 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Vamos que vamos! Vamos encher esse rádio de música. É música que você quer, né? Música, boa companhia. Já já nós vamos falar aí do mundo dos famosos, do que tá rolando no mundo dos famosos. Já te conto, peraí.
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1: Quem vai pro showzaço que vem aí? Ingresso Tugo Retrô, a festa 11 de julho no Clube Cacetiro com Demi Boys e o DJ Guto Loureiro. Alô, Cecília! Cecília! Cecília Lima, ligadinha, o final telefone 1651. Ela é do coral, tá ligadinha e tá levando presente. Vem! Peraí, que tem mais presente pra galera aqui. Tem par de ingressos pra curtir o primeiro carnaval de inverno da Serra, tá? 4 de julho no Centro Serra.
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1: 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Marília Mendonça, de quem é a culpa? 2h10 agora, boa tarde pra todo mundo. Em meio à repercussão por conciliar um mandato parlamentar com a cobertura da Copa do Mundo pela Casa TV, o Romário anunciou que abriu mão do salário de senador durante o período do torneio. A decisão vale entre 11 de junho a 19 de julho de 2026. Segundo o parlamentar, foi uma iniciativa tomada. É por conta própria, tá? Ele mesmo decidiu. Em nota enviada à imprensa, o Romário informou que continuará exercendo normalmente o seu mandato, participando das sessões deliberativas e das votações de forma remota, sem se licenciar do cargo. De acordo com o senador, essa foi a maneira de encontrar uma garantia aí, né? Para que o Rio de Janeiro continue representado nas deliberações do Senado. Ou seja, ele não deixa no cargo, ele só vai devolver esse salário enquanto ele está fazendo cobertura da Copa com a Casa TV. Ele é comentarista e tudo mais. E daí deu maior da repercussão, com a galera dizendo: ó, nosso senador tá lá cobrindo Copa do Mundo. E ele disse que agora ele vai devolver o dinheiro, ó. Então tá, né? Isso aí.
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Eles, Felipe e Rodrigo Ignora. 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Já mandou seu oi aqui pra mim? Conta como é que tá sua quarta-feira, como é que tá o clima aí do outro lado, conta pra gente.

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7: 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Boa tarde.
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7: Chega aí, Ronaldo Ortiz.
12: 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Boa tarde pra você sintonizado na Band FM. 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
5: Bonjour, tarde Band FM, sempre bem melhor, ainda mais valendo presente por aqui. 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Simbora!

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O Ratinho, gente, revelou que fez uma cirurgia para retirar a papada após emagrecer 16 quilos. Lembrando que o Ratinho já tá com 70 anos, hein? Setentou. Ele revelou que passou por uma cirurgia plástica para retirar o excesso de pele na região conhecida como papada. Durante a exibição do programa dessa última segunda-feira, o veterano contou que decidiu realizar o procedimento após notar a flacidez provocada pela perda de peso. E aí, claro que o assunto veio à tona, né? Depois que o comunicador comentou aí rumores que teria feito lipoaspiração e tudo mais. Ele negou, ele disse que não fez, ele fez um lifting à região do pescoço, um procedimento cirúrgico voltado para rejuvenescimento da área de baixo do maxilar. Ele disse, ó, cortou aqui no pescoço, botou atrás da orelha. Ai, ficou bom, mas ficou bom mesmo.

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Fred Fabrício, chamar meu talento na tarde do FM. Com o Nonulu, nesse friozão que vem aí. Já passa ali no Nonulu, bem no centro. 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Tá de ouvido na Band FM, né? Então, vai aí o convite pra você que tá ligadinho na Band. 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
2: Band FM, 20 para as 3.
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2: 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Vem aí o Carnaval de Inverno, sábado no Centro Serra. Tem parte de ingresso e presente pra galera que manda um alô aqui. 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
6: Band FM, um minuto para as três.
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23: Boa tarde pra você, ligadinho na 94.3. Tudo bem? Tudo bom por aí? Riago Roupa até as 5 te fazendo companhia. Tempo danado, eu não é? Muita chuva pela serra. 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

0: Tamo junto, tá começando. Boa tarde pra você ligadinho aqui na Band FM. Você que tá no carro, tá em casa, tá no trabalho, tá no trânsito. Pergunta de hoje é: qual a roupa que você mais gosta de usar?
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0: Quem tá levando ingresso pro carnaval de inverno é o Irineu Santos, ele é lá do bairro São Paulo. O final do telefone é o 5778. Tá levando presente na Band FM. Bem, pra quem participa agora aqui no Tamo Junto e responde qual roupa mais gosta de usar, eu, por exemplo, gosto de usar muito a cor preta. Hã? Gosto muito de preto, parece que eu não troco de roupa, tô sempre de preto. Tá valendo pizza? Diz aí que tipo de roupa você gosta ou que cor que você mais gosta. Tá valendo presente pra galera da Band FM. Tá valendo pizza, Band FM, pizzaria Veneza. Pô, Veneza é uma delícia, né?
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FM, a sua rádio do seu jeito, vai, Leandro. Fofoca do ano, na nossa tarde, Band FM. Seguindo, e a galera agora participa aqui no nosso Tamo Junto. Quero saber que tipo de roupa você gosta, que cor que você gosta, valendo pizza Band FM e Pizzaria Veneza. 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Aquele abraço pra Josiane Medeiros, lá da Várzea. Boa tarde, Iago. Vamos lá, aqui do Guarujá. As roupas que eu mais gosto de usar é preta. E as que eu mais uso é as do serviço, que é preta também. Então, fechou. Gente, eu sou fã de roupa preta, tá? Aí tem uma prima minha que diz assim, Iago, parece que você nunca troca de roupa, porque tá tudo igual. A Andriele Lima. Eu amo usar roupa preta. As minhas calças são quase todas pretas. Às vezes parece que só tem uma. É igual eu. Eu também passo por essa. Moro aqui no Santa Helena, quero muito pizza da Veneza, me ajuda aí, agora. Jéssica dos Santos Avásia, a roupa que eu mais gosto, com certeza, é o pijama de ficar em casa. Ah, gente, é tão bom, né? Eu gosto muito do meu roupão também. E adivinha a cor do meu roupão? Preto. Gente, roupão é vida, né? Você chega em casa, fica de boa, coloca o roupão. E agora, quero pizza, me ajuda aí. Franciele Ribeiro, tá lá no bairro da Várzea. E agora, me ajuda aí, eu quero pizza.

0: quê? Fala pra mim, vai.
1: 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Gente, Murilo Rufi, saudade estranha. 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Tá de ouvido na Band FM aí, né? 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
7: Band FM 3:21, boa tarde.
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7: 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Faz bem uma pizza na quarta-feira, né? Band FM. Sua rádio do seu jeito, que tipo de roupa você gosta? Que cor? Conta aí.

0: Band FM é só a rádio do seu jeito. Que tipo de roupa você gosta? Qual? Qual tipo de cor também? Eu sou do preto, né? A maioria aqui tá dando roupa preta. Todo mundo gosta de roupa preta. É porque roupa preta, gente, inclusive eu tô todo de preto hoje também. É que roupa preta não tem erro, né? Não tem treta, não tem confusão. Não tem treta, não tem confusão. Então, roupa preta é tudo de bom, né? Tudo de Band. 999-430617. Manda um alô pra galera aí. Diz aí onde é que você tá, o que você tá fazendo nesse friozinho. Galera que tá no escritório, numa tremedeira, aquele frio danado. E agora, Marinova aqui, ó. Tô na penha, só de ouvido. Karen de Ponte Alta. É a Karen Luciane. Alô, Ponte Alta. Que saudade de Ponte Alta. Quero pizza, água pra mim é filhota. Ó, começou julho aí, abençoado. Que junho. Não foi fácil, né? Junho foi uma peleia, segundo ela, aqui ó, que mandou um recadinho, a Andri. Alô, Andri! Sempre ligadinha, mandando aquele alô, e que é pizza!
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Henrique Juliano, logo logo. Na tarde, Band FM. Tudo certo aí, gente? Como é que tá quarta-feira? Muita chuva, hein? Inclusive, já já vem aí o Band Notícias trazendo informação, inclusive, sobre essas chuvas que estão realmente chamando muita atenção, preocupando. A gente fica aqui em frente a Cará, na frente do fórum. Dá pra ver que já há uma elevação do rio Cará aqui em frente ao fórum. Isso quer dizer que muita chuva passou por aí. A gente já já vai falar sobre isso. Inclusive, tem uma questão de preocupação, inclusive, da Prefeitura de Lages. Já já nós vamos falar desse tema aqui na nossa tarde de Band FM, até porque é importante, né, gente? É a prestação de serviço, né? A gente tá aqui também, sempre ligadinho, tudo que rola de informação pra você ouvir de Band FM. 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
1: Pra você que tá ligadinho na 94.3, seguinte, senhoras e senhores. A prefeitura, por meio da Defesa Civil, mantém equipes em alerta e monitorando as condições do tempo para prevenir impactos causados pela chuva. As ações incluem, inclusive, um acompanhamento das previsões meteorológicas, monitoramento de área de risco, mobilização das secretarias municipais, inclusive está acompanhando em tempo real essa instabilidade que está acontecendo aqui por Santa Catarina, dessa chuva, né? Tem momentos que chove bastante, para, então a prefeitura está aí atenta com possibilidade desses temporais, chuva intensa, ventos fortes, descarga elétrica. Em Lages, o risco para alagamentos, enxurradas, destelhamentos, queda de árvores e danos à rede elétrica é considerado de moderado a alto. Ou seja, a instabilidade está ocorrendo, sim, aqui em Santa Catarina. Inclusive, a situação no Vale do Itajaí de atenção elevada, tá? Já há, inclusive, situações em Rio do Sul, onde neste momento o leito do rio, a água já passa do leito do rio. Isso quer dizer que já tem bairros, principalmente o bairro Fátima ali em Rio do Sul, né? Onde é um bairro que sempre é atingido por enchentes. A situação lá já começa a ficar um pouquinho difícil e a Defesa Civil mantém alerta para chuva intensa e temporais durante essa quarta e também amanhã na quinta, com risco de alagamento, enxurradas, deslizamentos e elevação dos rios na nossa região aqui de Santa Catarina. No Alto Vale, a situação é em Rio do Sul, né? A previsão está indicando que o rio já está atingindo 6,5 metros. As barragens de Itupuranga e Itaió tiveram com portas fechadas como medidas de prevenção para reduzir o impacto das cheias. Ou seja, vamos ficar atento, porque realmente há essa precipitação no tempo aqui em Santa Catarina e toda a atenção é importante. Posso dar uma dica aqui para você que está ouvindo o Band FM, gente? Se você encontrar, esperamos que a gente não passe por essa situação de alagamento. Nunca, jamais passe por um local aonde você não tem visibilidade. Nunca, jamais passe por uma enchente. Combinado? Vamos fazer assim? Cara, dá meia volta, não cruze nenhum tipo de rua. Atenção aos pais com crianças. Não deixe as crianças brincando em poças de água, de enchente. Porque, querendo ou não, gente, é uma água da chuva, né? Que vem banhado de muitos lugares. Então, a gente tem que ter uma prevenção também em relação a doenças, tá? Então, não tenha contato. Se puder, evite contato com água de rios, né? Principalmente aqui, a gente sabe a Cará que corta o nosso município, que atinge alguns bairros. Esperamos que não atinja, né? Que essa chuva cesse. Não tenha contato com a água, se possível. São dicas importantes e a prevenção é sempre importante também. Qualquer nova informação, eu vou trazendo para você aqui, ouvinte Band FM. Esperamos que tudo isso passe, porque realmente tem situações aí de chuva na nossa região que passam de 100 milímetros nas 24 horas. Isso preocupa bastante. Mas seguimos, qualquer momento, mais informações do Band Notícias.
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2: Band FM, 18 para as 4.
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5: 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Nos dias 20 e 21 de agosto, Correia Pinto recebe a Assembleia Geral Ordinária AGO do SEGESC, reunindo jovens empreendedores de todo o estado para 2 dias de network, inovação e fortalecimento do empreendedorismo. 20 e 21 de agosto, inclusive eu vou estar lá, hein? Alô, Correia Pinto! Vem aí a AGO! Inclusive, abraço pro Rafael, toda a galera do Núcleo Jovem Empreendedor. Pô, coisa linda, hein? 20 e 21 de agosto, vou estar lá em Correia Pinto. 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
1: Sabe aquele papo de bar? Dois amigos falando sobre amores mal resolvidos. Aquela pessoa que tá sofrendo, deprimida. Vem cá, meu amigo. Meu caso é diferente. Eu até tô sofrendo, mas eu tô vivendo.

0: 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Quarta-feira, um friozinho desse. Meus amigos. Bom, hein? Vai bem a pizza, não vai não? Quarta-feira, aquele esquema meio de semana, friozinho na serra. Aquele abraço pra Larissa, tá lá na Penha, ouvindo o Band FM. O Alan, tá no Cidade Alta. Tá lá, ligadinho, ou melhor, é o Alan Tunes, lá do Bom Jesus. Cidade de Lages. Isso aí. Alô, Alan. É nóis, meu querido. 999-430617, já tem pizza. Aquele abraço pro Jonas Prado, motorista de aplicativo, lá do Petrópolis. Também quer pizza. Aquele abraço. Eu que sou inquilino dele. Alô, João. João Alencar. Eu devo ser um inquilino que deve dar muito trabalho pro João, né? João Alencar tá lá ouvindo Band FM. Eu digo inquilino porque ele é o dono da casa que eu moro, né? Tá lá só de ouvido na Band FM, sempre na escuta. E quer pizza. Isso aí, João.
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0: Band FM, a sua rádio do seu jeito, Gustavo Lima. Vagabundo na tarde, Band FM. Tarde da Band, com eles, nossos parceiros, que estão aqui, ó, juntinho com a Band FM, trazendo música, trazendo informação, trazendo companhia. 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Inclusive, um abraço pro Celinho e o Célio Bueno. 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Vamos pra física hoje? Ó, 5 da tarde eu saio da Band e vou pra lá, hein? Te espero pra gente treinar junto. De ouvido na Band FM, vão ter você aqui na 94.3. 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
0: Band FM 4 e 6.

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10: Temperatura em 17 graus.
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0: Que moda boa. Obrigado, meu irmão. Obrigado, Deus abençoe sua carreira, tá?
1: Obrigado, Deus abençoe vocês, viu, meus irmãos?

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0: Band FM 4:25.
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0: Tarde FM, a sua rádio do seu jeito. Gustavo Mioto e Ana Castela, princesa. Tarde, Band FM, finalzinho de tarde de quarta-feira. 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
1: Já, já, na Band FM, tem essa da Simone Mendes que...

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4: Band FM 15 para as 5.
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1: 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Já mandou seu nome completo pra mim. Já mandou seu bairro. Daqui a pouquinho tem resultado, peraí.

0: 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Fred Fabrício, te amar é meu talento. 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
0: A pizza tá indo, sabe pra quem? Pra Andriele Lima, lá do Santa Helena. Alô, Andriele, final telefone 9933. 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
2: Tchau.

0: aproveita que eu tô obrigado. É a música 6 da Super 6. Resultado vem já já aqui na programação da Band FM. Se você ainda não escolheu a sua, venha, escolha, boa sorte. Mas não enrola não, hein? Estamos te esperando aqui.
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0: Band Notícias é com a Babi. Ô, Babs, as novas, Babs, só as novas.
2: Isso aí, Robson Ramos, tô de volta aqui na Band FM pra falar, claro, de Copa do Mundo. Oh. Já temos agora 4 confrontos definidos para as oitavas de final. Paraguai e França, Canadá e Marrocos, Brasil e Noruega e México e Inglaterra, que venceu hoje à tarde a República Democrática do Congo por 2-1. O dia ainda tem mais decisão. Nesse momento tá rolando Bélgica e Senegal e a gente volta para falar no final desse placar. Às 9 horas da noite ainda tem Estados Unidos e Bósnia. Será que vem alguma zebra por aí? Vamos ficar de olho, né? Um beijo, Robson. Já já eu volto.
0: Valeu, Babi. Até mais. 13 minutos no primeiro tempo para Bélgica e Senegal, 16avos de final da Copa. 0-0, segue o jogo.
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0: Quem se deu bem foi a nossa amiguinha Vani Bernardo Gomes. Alô, Vani, parabéns, Vani, ganhou, Vani. Leva o kit personalizado João Bosco e Vinícius, Band FM, com big copo térmico, chaveiro com abridor de bebidas, suporte de celular e a bolsa térmica, tudo com a marca João Bosco e Vinícius e Band FM. A Vani, parabéns pra você, você ganhou, só passar aqui na Band FM pra retirar, tá bom? Obrigado a todo mundo que participou, tá na hora da gente ouvir a vencedora. A Vani votou na música 6 e ganhou a música 1.
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curtindo a programação da Band FM, ela tá em Gaspar, Santa Catarina, e ouve a Band FM todo dia, toda hora, e tá se inscrevendo nas promoções. Ângela Domingues de Matos, beijo pra você também, obrigado pelo carinho com a turma da Band, viu? E quem também veio foi o Edson Rodrigues, que tá por aqui, um abraço pra ele, ligadão na gente aqui. E você, o que tá fazendo de bom aí na tarde da quarta-feira? Conta aqui na Band.

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17: Fala, gente! Bom fim de tarde, bom comecinho de noite pra todo mundo. Tá tudo certinho por aí, não é? Que bom, hein? Eu sou o Robson Ramos aqui pela Band FM. Aqui, animadão pra cima sempre, como sempre. 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
20: Sejam todos bem-vindos ao show.
21: Pra começar bem, a gente vai começar assim, ó.
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23: Enquanto isso, nós vamos cantando e vamos dançando em ritmo de festa, meu povo.
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17: Ao vivo é show no seu rádio. Aqui na programação da Band FM, as músicas que você adora ouvir, toca em versão de show e já tá pronto o Band ao vivo da quarta-feira. Tem Tiaguinho, hoje tem Ícaro e Gilmar e começa com Zé Neto e Cristiano.
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0: aqui na nossa programação da Band, no Band ao vivo, Tiaguinho. Show no seu rádio, aqui na programação da Band FM. Olá, Ana Maria Brisa.
1: Oi,
0: bebê. Ah, bebeda. Tudo bem, Ana Maria?
1: Cadê?
0: Não sei.
1: Ah, eu tava esperando.
0: Há mais ou menos uma hora atrás, ele passou pelo vidro.
1: É.
0: Eu vi a fuça dele. Fez tchau aqui pro estúdio.
1: Eu tava esperando aquele grito dele já.
0: Depois ele sumiu. Não sei se foi no banheiro. Não sei se foi tomar café.
1: Já ele aparece.
0: Não sei se foi comer. Não sei.
1: Já ele aparece.
0: Eu espero que ele apareça, que ele não vai embora. Estamos falando de Paulo Gomes, certo?
1: É.
0: Exatamente.
1: Já
0: mas
1: começa a estação.
0: Se ele não chegar, nós dois estamos aqui.
1: Estamos aqui.
0: A gente toma conta.
1: É.
0: Certo?
1: É, menino.
0: Estação Band FM já inteirinho pra você, com presente. O presente que a gente separou hoje aqui, ó, foi a jaqueta corta-vento de novo. O que a gente deu ontem, o pessoal ficou doido. Não, eu quero mais. Ah, quero mais, tem que dar outro. Senão fica todo mundo falando, porque ontem saiu. Ah, é porque não sei quem ganhou, eu também quero ganhar. Então vai estar, jaqueta corta-vento exclusiva Band FM pra te proteger do vento gelado.
1: Aí, ó.
0: E a gente vai contar no programa hoje, atenção. Notícia importante do mundo científico. Um programa que trata de assuntos importantes, né, Ana Maria? Não é um programinha.
1: É.
0: Não é um programinha qualquer desses que tem por aí.
1: É.
0: Fala de coisa séria aqui,
1: coisa
0: pô.
1: Coisa importante.
0: E hoje a gente vai contar a história de cientistas. Estão lançando, estão estudando e criando traje de mergulho. Novo traje de mergulho.
1: Isso é importante?
0: Traje de mergulho para baratas.
1: Isso é importante?
0: A barata agora vai poder colocar uma roupa de mergulho e mergulhar.
1: Mentira.
0: Agora, pra quê?
1: Rapaz,
0: como e quando? A gente vai contar depois no programa.
1: Vamos, né?
0: Mas você já tá sabendo que vai ter roupa de mergulho para barata.
1: Então...
0: Tá?
1: Então a pergunta hoje é...
0: Você tem medo de barata?
1: Ah...
0: É isso.
1: Eu acho que não tem uma pessoa que não tem medo de barata.
0: Eu também acho que não tem uma pessoa que não tem medo de barata. A minha teoria é... Todo mundo tem medo de barata e aquela pessoa que fala assim... Não, eu tenho nojo. Também tem medo, mas tem medo de falar que tem medo, então fala que tem nojo.
1: Ela finge, disfarça.
0: Exatamente.
1: Banca durona.
0: Exatamente.
1: Mas no fundo tá com medo.
0: Por causa disso, eu já assumo logo. Eu tenho.
1: É, eu também.
0: Eu tenho, não fico nem no meu lugar que ela.
1: Eu também.
0: Eu entrego a sala pra ela. Pode ficar aí.
1: É.
0: Quer usar o sofá, ligar a televisão, fica aí. Eu vou embora. Ela barata tem o poder de me expulsar da minha própria casa.
1: É,
0: não
1: é?
0: Então vem, conta pra gente. Você tem medo de barata?
1: E aí
0: conta como é que é esse medo. O que você já fez pra escapar de uma barata, por exemplo? Eu já fui embora de casa. Já saí de casa.
1: Já? Por causa de barata?
0: Eu e minha mulher temos medo de barata. Então a barata apareceu no nosso quarto e a gente saiu.
1: E agora, hein?
0: Saiu, a gente foi no cinema, depois foi jantar, depois foi dormir no hotel.
1: E aí voltou.
0: Voltamos só no outro
1: dia. Rezando pra ela não tá lá, né?
0: Então vai, manda mensagem pra gente. 11999919197. Você tem medo de barata, mano?
1: Ah, eu tenho.
0: Ah, não, tem que falar a verdade.
1: Ah, Deus me livre.
0: Vai, vem pra cá e conta.
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3: Fala aí, cara.
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3: É mesmo?
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3: Posso puxar aquela bem apaixonada?
2: Tava só eu, você, seu pai dentro do bar e seu vô Buginho na porta.
3: Ih, rapaz. Muito obrigado, vovô. Por ter me ensinado as três notinhas lá no início.
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0: FM, Bruno Diegues, com o um sorriso maroto, clique, acabou, terminou. Já era o Band ao vivo. Mas já era hoje, porque amanhã ele volta, 6 da tarde na Band FM. Sempre com o show ao vivo no seu rádio. E já já tem estação Band FM, que é zoeira liberada. Aqui na programação da Band FM, vem zoar com a gente. Vem!
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1: Com a briga pelo Hexa iniciada, nossa seleção já está pronta para brigar pelo título. Mas alguns nomes dados como certo acabaram ficando de fora da lista final por conta de lesões. É o caso dos atacantes Rodrigo e Estevão, além dos defensores Éder Militão, Wanderson e Wesley, nomes frequentes nas últimas convocações. Desejamos forças para os nossos atletas que, apesar de não estarem em campo, estarão conosco na torcida pela amarelinha.
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10: Estação Band FM da quarta-feira. Atenção, atenção, atenção, atenção. Toma fôlego.
9: Alá.
10: Quarta-feira, 1 de julho de 2026.
9: Olha.
10: Vocês talvez não tenham percebido, mas é o primeiro dia do segundo semestre.
9: Verdade.
10: Do ano.
9: Virou.
10: É. O que você fez até agora, hein?
9: Nada.
10: Hã?
9: E aí?
10: O que você já fez em 2026,
9: nada,
10: hein?
9: Nada, deixou, deixando tudo pra depois.
10: Esses dias aí a gente tava dando feliz ano novo aqui. E aí, como é que é, Paulo Gomes? É,
9: bicho. Vamos passar o Natal onde, hein?
10: E, não, mas já tem que começar mesmo.
9: É.
10: Já começa agora as pesquisas aí. Olha aqui, o negócio é o seguinte, gente. Estação Band FM está no ar, como sempre, um presentão que todo mundo quer. Ontem a gente deu esse presente aqui, Paulo Gomes, falei até pra Ana Maria.
9: É.
10: E aí o povo veio, não, mas eu quero. Ah, porque esse fulano ganhou. Eu não ganhei. Ah, vocês vão ter que dar mais. Então, vamos dar de novo. Jaqueta corta-vento exclusiva Band FM.
9: É,
10: aquela, aquele tecido levinho, mas o vento não passa, Paulo Gomes.
9: Não, mesmo.
10: Não passa e fica quentinho.
9: Esquenta o pego, faz esquenta o peito.
10: Esquenta o peito. É bom que esquenta o peito.
9: Delícia.
10: Você quer a esquenta peito da Band? Então vem e participa com a gente. A jaqueta.
9: Não é esquenta peito.
10: Não é?
9: Corta-vento.
10: Corta-vento. Jaqueta esquenta corta peito, vento. Corta-vento da Band. Quer ganhar a sua? Vem pra cá e participe aqui no nosso WhatsApp da Band FM. Mas é o seguinte, tem que falar no programa, tem que participar disso aqui,
9: sim,
10: tem que dar opinião. O negócio é o seguinte, a gente vai contar no meio do programa que cientistas de Singapura, o pessoal de Singapura é muito inteligente, né, Ana Maria?
9: São.
10: Eles desenvolveram um traje de mergulho para baratas.
9: Ah, pelo
10: agora pra quê? A barata agora, se ela quiser mergulhar, ela quiser ver o fundo do mar.
9: Barata ela mergulha? Já pode...
10: Pois é, fiquei descobrindo isso agora. Mas os detalhes a gente vai contar já já.
9: É.
10: Que coisa. O motivo e tudo você vai saber já já. Mas a pergunta do programa é essa.
9: É.
10: Você tem medo de barata? Aliás, você que tem medo de barata, toparia dar uma mergulhada e encontrar as baratas dando uma mergulhadinha também? Já pensou que coisa?
9: Caramba, hein?
10: É, pergunta singela do programa hoje, Paulo Gomes. Você tem medo de barata? E tudo isso porque eu e Ana Maria Brisa temos uma teoria.
9: É.
10: Todo mundo tem medo de barata.
9: Todo mundo.
13: Você já comeu uma barata?
10: Não, para. Que isso? Tem aquela turminha que fala, ah, não, eu não tenho medo, eu tenho nojo, tem medo. O nojo é a desculpa que você usa pra não falar que tem medo. entendeu? Então vem pra cá, participe com a gente, manda áudio 11999919197. Se quiser falar ao vivo, escreve ao vivo e a gente bota você no ar, porque é demais, Brasil. Ô Paulo Gomes, o seu destaque, se é que tem algum.
13: Não, tem destaque, sim.
10: Ah, tem, claro, gente.
13: Eu vou contar pra vocês sobre um cantor de uma dupla famosa passou por uma cirurgia de repentina e teve câncer no show, viu?
10: Repentina?
13: Mas tá tudo bem com ele. Só que tem uma situação nesse um desses shows que ele cancelou que eu já vou contar já. Repercutiu na web.
14: Na web.
13: Você adora web, não adora web?
14: Falando em web, vou dar meu destaque também. A web percebeu que uma influenciadora está sumindo das redes sociais.
13: Ué?
14: Justamente na folga de um jogador.
13: Ué?
10: Eita, alguém não dá tempo de postar? Será que é isso?
14: Não sei.
10: Ih, gente. Ó, o negócio é o seguinte.
14: Barato,
10: está acabando a geração belga, hein? Esse é o meu destaque.
13: Ah, tá acabando?
10: Tá acabando. Tá indo para o glorioso Beleléu.
14: Rapaz.
10: A Belgiquinha está sambando. Vamos contar já já.
13: Tá bom. Vai Brasil, velho.
10: Perdendo de 2-0 para Senegal e vai sambar. Não vai virar, gente.
13: Vai?
10: Não vai.
13: Vai! Começa, pô. É isso que eu tô falando.
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2: Não pode deixar de falar.
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1: Medo de barata.
2: Ai.
1: Você tem ou não?
4: Ai. Fala, pessoal do Band aqui, o Roberto de Sorocaba, curtindo vocês aí, Robertinho. Trabalhando, hein?
1: Roberto.
4: Então, rapaz do céu, uma vez fui tomar banho, pendurei a toalha no box. Daqui a pouco, a hora que eu fui pegar a toalha, meu amigo do céu, só vi só aquelas pateiras nas minhas costas.
1: Não.
4: Esse um cara que saiu que nem um The Flash do banheiro gritando.
2: Olha lá, Rob.
4: Rapaz, isso era só risada, ainda mais pelado, meu. Tinha gente na sala.
1: Ah, que vergonha. Cara,
2: não tem
1: problema.
2: A anteninha que fica encostando, né?
1: Nossa, eu não sabia disso. Você tem essa...
2: Ela fica mexendo assim, ó. Encosta a anteninha.
1: Olha, eu não sabia, gente. É novidade, tá vendo?
2: É que você nunca olhou pra uma barata direito.
1: De jeito nenhum, não consigo. Paulo Gomes, conta pra gente.
2: Olha, eu vou contar da Sabrina Sato. Vai ser mamãe de novo. Não sei se vocês estão sabendo.
1: Rapaz, não sabia não, menino.
2: Tá grávida. Do Nicolas Prats, ó.
1: Nicolas Prats.
2: É só love, né, Aninha?
3: Só love.
2: Verdade. Só love, mano, né?
1: Ei, não foi ela que falou que várias vezes na semana? Uma hora ia sentar, né?
3: Uma hora certa.
2: E aí, o que acontece? Ela falou que foi viajar esses dias e ela foi arrumar a mala, né, de roupas. Ela falou que tem um problema. As roupas estão começando já a ficar apertadas, mas o problema não são as roupas em si. Ela falou que está impressionada que as calcinhas dela, bicho, não cabem mais, ó. Que ela sempre gosta de pititica, de P.
1: Calcinha da Sabrina Sato, não só tá grave. Se ela comer uma feijoada, já não serve a calcinha.
2: Ela falou que é impressionante, ela já tá tendo que usar M ou daqui a pouco já o G.
3: Nossa, mas é...
1: Absurdo,
2: gente. É o P, ela usa o P.
3: Eu achei que ela nem tava usando calcinha, tanto que ela falou que tá dando.
1: Tá grávida?
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0: meio do processo. Estação Band FM do ar. Contando pra gente se tem medo de barata. Já apareceu uns corajosão aqui, a gente vai ver depois. Você quer falar ao vivo no programa? Escreve ao vivo.
1: Escreve aí.
0: A gente bota você lá, você pode contar a sua história, não é isso, Ana Maria?
1: É.
0: Exatamente assim. Gente, chamou a atenção.
1: O que foi?
0: Um cachorro apareceu do nada no meio da arena do Bumbódromo de Parintins. Tá rolando, já tá rolando aí, não, já acabou?
2: Acabou, foi acabou, de semana, já. O Caprichoso foi campeão. O
0: Caprichoso ganhou. Será que foi culpa do cachorro?
2: Não sei.
0: Eu vou explicar por quê. O Cão Caramelo, ele foi flagrado pela própria transmissão, o pessoal tava transmitindo o festival.
1: Sempre um caramelo.
0: E, pois é, ele entrou bem no meio do desfile do Garantido, por isso que eu falei, será que a culpa foi dele? O Garantido tava desfilando, mas ele não foi no meio dos brincantes, lá. Os brincantes, pra quem não sabe, é o pessoal que faz
2: a performance,
0: né? O pessoal que faz as alas lá, seria o equivalente às alas no carnaval de samba. E aí ele ficou ali próximo, mas ele não entrava no meio, mas ele não saía dali.
1: É.
0: O tempo todo ali. Inclusive o Davi Assayag tava lá, o levantador lá, fazendo a música do Boi Garantido, e o cachorro lá. O público curtiu, se divertiu, deu risada pra caramba, chamou o cachorro. Depois, integrantes da equipe do Boi disseram que o que aconteceu foi o seguinte: ele viu o drone tava filmando. E o cachorro viu o drone e ficou doido. O drone ia pro lado, ele ia atrás do drone e ficava tentando pular, ia pro outro, mesma coisa. Então, enquanto o drone tava lá, ele tava pulando em cima do drone. Acabou o desfile, ele sumiu, ninguém viu pra onde ele foi. Do jeito que ele entrou na pista, ele saiu da pista. Você queria fazer parte da apresentação?
2: Cara, eu não sei, cara. Só sei que o caramelo daqui a pouco vai entrar um no estúdio aqui, que eles brotam, né, velho?
1: É, não duvido, não.
2: Olha lá, tem um ali, ó.
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0: Band FM, Bruno Marrone, você me vira a cabeça. Estação Band FM,
1: mano. Cola. Cola.
0: Tá de boa. Bom, amanhã.
1: Ou.
0: Amanhã é. Mas pra quem é de São Paulo, pessoal, não, que é de fora do Brasil, pessoal que é do resto do Brasil, não vai vivenciar isso. Mas pra quem é humano, é das quebradas de São Paulo, né, Paulo Gomes?
1: Sim.
0: Amanhã vai abrir a linha nova do metrô aí, hein? Você já reservou um lugar pra você lá, pra você fazer a moedinha?
1: Então.
0: Ou não vai poder?
1: Então, primeiro. Tem que analisar a situação de como vai ser os guardinhas de lá, né?
0: Linha 6, tio.
1: Então,
0: linha 6.
1: Os guardinhas. Vou primeiro fingir que eu sou passageiro.
2: Ele foge.
1: Vou sentar lá, ficar dando os rolês numa estação até a outra.
0: Como o cara estuda o mercado.
1: Estudar o território.
0: O rapper estudando o mercado do trem.
1: Ele é rápido, ele se tiver muito guardinha lá, o bagulho vai moiar pra nós.
0: Ah, entendeu? Entendi.
3: E você só faz isso da vida?
1: Vou sentar lá, ficar dando os rolês numa estação até a outra.
0: Como o cara estuda o mercado.
1: Ele é rápido,
0: o rapper estudando o mercado do trem.
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0: Dá ajuda aí, Ana Maria.
1: Nossa, bateu a compaixão na Ana Maria.
0: Dá uma dica aí de investimento então, Ana Maria.
2: Ah, tá bom. Cê, como é que você faz? Você guarda dinheiro aonde? Na conta, na poupança? Não, na lembrança só. Ah, de...
0: Só na lembrança.
3: Atenção, rei! 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

0: Estação Band FM no ar, Ana Maria Brisa do Brasil. Vem, bebê.
1: Olha, estou aqui. Vou falar. É o seguinte, a web não deixa passar nada.
0: Nada. Tá, você tava até falando aí, ela tá assustadíssima.
1: Exatamente.
0: Porque agora, como é que é? A tecnologia aparece no celular.
1: Você fala algum assunto com alguém, você abre o celular, tá lá.
2: Uma coisa parecida.
1: A coisa, né? Que você falou,
0: o
1: tá
0: algoritmo,
1: lá.
0: Né? O algoritmo, ele escuta e vai buscar. O
1: que Mas dessa vez a web que eu falo são as pessoas mesmo que ficam navegando ali.
2: Tem os malas, né?
1: Os internautas, né? Porque é o seguinte, Virgínia, todo mundo sabe que posta tudo, né? Tudo. Respirou, ela tá postando.
0: Respirei.
1: Né? Ela, eu acordei, tá postando. Vou almoçar, tá postando. E aí, quando ela some, faz falta.
0: Faz.
1: Tem gente que percebe. E aí a web começou a reparar o quê? Que em dia de folga do Vini Júnior, ela some.
2: Mas tem uma particularidade essa aí, porque o Ancelotti deu um vale night pra turma aí.
0: Deu um só. Então, pra essa noite da segunda pra terça que passou.
2: Isso que eu ia falar, porque até então a folga era assim, saía de manhã, voltava à noite.
0: Isso, era rapidinho, só dava pra ir numa loja, almoçar e ir embora.
2: Aí
0: voltar.
2: O Ancelotti liberou a turma pro vale night, só que ela faz mais de 24 horas que não posta estar nada.
1: Ela sumiu, aí o pessoal falou, justo na folga do Vini Júnior... apostando nada?
0: Ela foi fazer um treino?
2: Não sei, mas é bom, vamos rapaziada, precisa tirar o foco da bola mesmo.
0: Levou ele,
2: né,
0: pra treinar?
2: Então.
1: Não sei, viu?
2: A rapaziada precisa dar, né? O
1: jeito que ele tá artilheiro, né?
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1: Será?
0: Tem gente que fica olhando, entra lá, peraí, a Virgínia não postou ainda. Ai, meu Deus.
1: Fiscais da web.
2: Fiscais da web.
1: Meu
0: Deus do céu.

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1: Já já a história da barata mergulhadora, hein? Aqui no Estação Band FM.
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2: O nome do Haaland é Rola.
0: Você misturou vinheta. É Rola.
2: É Rola, sabia?
0: Não, é assim. É, a gente fala Haaland. Todo mundo na Inglaterra também, o pessoal fala Haaland.
2: Mas o nome é Rola.
0: É, na pronúncia norueguesa correta é Rola.
2: É Rola.
1: É mesmo?
2: É.
1: Ele vai jogar?
2: Vai.
0: Vai jogar.
1: Quem que vai marcar ele?
0: O Gabriel Magalhães.
2: Gabriel Magalhães.
0: Vai correr atrás do Rola.
2: É.
0: Aí o técnico da Noruega, o repórter, porque o repórter brasileiro, ele vai falar português com sotaque, né, sotaque de brasileiro.
1: É. Claro.
0: Mas o repórter lá da Noruega, ele já perguntou lá na coletiva, né? Você vai colocar a Rola onde?
1: No jogo
0: do Brasil. Ele quer saber, porque quer saber se ele vai ficar mais na frente. Entendeu?
2: Atrás.
0: Mais atrás.
1: É. Vai pra cima.
0: Vai pra cima.
2: Mas eu nunca vi Rola atrás, só na frente.
0: Não, porque ele é artilheiro, joga,
2: ele
0: né?
2: É atacante,
0: ele
2: né?
0: Entra pelo meio toda hora.
2: É. Ele entra joga pelo ataque. Meio. O Rola entra pelo meio.
1: Fala, quinta série!
3: Fala, Robson Ramos, beleza? Aqui é o Rodrigo de Santo André. Cara, não tenho medo, vou falar pra você que eu não tenho medo mesmo. Eu mato barata, pego o cadáver, jogo no lixo.
0: Pego o cadáver.
3: Pra mim é super tranquilo, tá? Escreve nas promoções aí, Rodrigo de Santo André.
0: Pego o cadáver. Valeu. Isso aí é o seguinte, o cara mantém, o cara fica com essa marra aí até o dia que a voadora passar na terra dele.
1: Até que o lixo parar era. Na boca dele, a barata.
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0: O Rola?
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6: Ah.

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1: Gustavo Lima. Com Luiz Fonsi vagabundo. Ai. Aqui no nosso. Rapaz, tem uma história de barato. Vai entrar daqui a pouco aqui que eu não sei, cara. Mas, olha, vou te falar uma coisa. Vamos ver qual que vai entrar agora, né? Que é isso?
2: É o Fonsi.
1: Achei que era o rolo. Achei que era o rolo. Alô?
3: Alô?
1: Quem fala?
3: É o Thomas.
1: Tudo bem, Thomas? Thomas.
3: Beleza.
1: Maravilha. O Thomas tá em casa ou o Thomas tá trabalhando?
3: Tô no aplicativo, tô trabalhando. Acabei de deixar o passageiro e parei pra falar com vocês.
1: Tá vendo, aê. Ana Maria? O Thomas aí, Ana Maria.
4: Tudo bom, menino?
3: Tudo bem, Ana Maria, e você?
4: Bem também.
1: Paulo Gomes aqui, ó.
2: O Thomas é mó barato, velho.
1: Cara, já teve história de barato no carro de aplicativo?
3: Cara, graças a Deus no meu não, porque se aconteceu, eu pulo na hora.
1: Ah, eu faço igual você também, eu não posso. Passageiro que se lasque.
2: Você, né, tem medo?
3: Cara, medo? Medo? Eu tenho pavor, cara, pavor.
4: É mesmo.
3: E aí, cara, eu corro, pulo janela, eu pulo o muro sem pensar duas vezes.
1: Você entrega tudo pra ela, né? Eu faço a mesma coisa que
3: você. Com certeza. Só que aconteceu uma coisa. Quando a minha filha nasceu, hoje ela tá com 5 anos. Ela fez eu perder pelo menos 70% de peso de barata. Por quê? Só tem eu, minha esposa e ela em casa.
1: Isso.
3: Aí ela fala, papai, tem uma barata em casa. Se eu falar pra ela que eu tô com mais medo do que ela, aí lascou tudo.
1: Mas é verdade, o filho faz a gente tomar essas coragens, né, cara?
3: O filho faz a gente se tornar herói.
1: É verdade. Primeiro você tira a barata de pé da criança, depois você desmaia.
2: Você nunca
1: jeito.
2: Segurou uma barata? Você nunca segurou uma barata?
3: Não, nunca segurei uma barata e nem quero.
1: Nem daquela que fica deitada?
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1: Essa aí tem, Paulo Gomes?

0: Zidaço, aqui no nosso Estação Band FM, só pra dizer que é o seguinte, o jogo lá que a gente falou no começo do programa evoluiu. É. Tava 2-0 pra Senegal contra a Bélgica heroicamente achou um empate, os times estão na prorrogação, 2-2 por enquanto, Bélgica e Senegal, mais um jogo de 16 avos de final emocionante.
1: Essa Copa
0: mas
1: tá...
0: o europeu tendo trabalhinho contra o africano de novo, hein? Essa que hoje à tarde tá a Inglaterra já quase ramelou também.
1: Tá pumba.
0: Tá pois pumba, é. Né? Ô Gomes, fala aí.
2: Deixa eu contar pra vocês o Henrique, da dupla do Henrique Juliano.
0: Ele.
2: Cara, ele teve a mesma coisa que eu tive, viu?
1: O quê?
0: Ah, eu vi na internet.
2: No fim de semana, ele cumpriu a agenda de shows.
0: Paulo Gomes teve isso aí. Que
2: mas
0: teve.
2: Com muita dor na virilha.
0: Arrancou o saco.
2: Ah, é?
0: Não.
2: Não é. Com saco, não.
0: Não, é só um pedaço.
2: É. E aí, ele, muita dor, foi pro hospital.
1: E aí, foi o que isso aí?
2: Hérnia inguinal.
1: É. Nossa.
2: Bilateral ainda, igualzinho a minha.
0: É mesmo? A mesma
2: dos dois lados.
1: Rapaz, o que que dá isso?
2: É, não sei, às vezes já tá ali nessa hérnia, mas ela só durante a vida é, né? Que ela aparece.
0: Quando você o saco pesa muito, então não, dependendo da força, você vai pra carregar
1: tem que
0: saciar, o saco.
1: Né?
2: Nada a ver, mas é onde você faz muita força, a hérnia pode descer mesmo. É. E aí você tem que botar uma telinha.
1: Rapaz. Isso.
2: Você não tira, né? Não tem não como tira, tirar.
1: Bota tá a telinha. Agora.
2: Ele fez a cirurgia, tá bem, mas vai ter que ficar alguns dias de repouso. Gente. Aí cancelou os shows do final de semana. Aí você fala, beleza, tá bem, a notícia é só essa?
0: Não.
2: Não. Tem uma coisa que tá viralizando na internet.
0: Ah, tem, além disso?
2: Tem, eles iam fazer eles iam se apresentar na 45ª Expo Jipa, em Jiparaná, em Rondônia.
0: Sim, nesse fim de semana. Festão lá, viu?
2: Então, é. Vai rolar a festa, mas eles não vão poder tocar, né?
0: Porque tá se recuperando.
2: Só que uma fã deles resolveu fazer o que antes? Antes mesmo de tudo, da ida deles pra Expo Jipa. Resolveu tatuar no braço dela Henrique e Juliano. 4/7/26.
0: Antes do show.
1: Ansiedade, tá vendo? Não pode ter ansiedade. Não,
0: peraí, ia ter o show, né?
2: Não, a festa vai ter, não vai ter mais o show deles.
0: Vai ter mais Henrique e Juliano.
1: Que ela faz depois do show?
2: Então, cara, ela queria eternizar porque ela ia ver os ídolos dela, só que ela fez antes, ó.
0: Ela devia no tatuador agora passar um risco em cima e escrever assim: cancelado por causa de hérnia inguinal.
1: Eu ia morrer se não pensou, sabia que existia hérnia e bilal.
0: Não, inguinal. Bateu tudo bilal. Bem. É embaixo do bilal.
1: Ah, então é, né?
0: Mas tá tudo bem.
2: É Tatiane o nome dela, velho. Ô, Tati, agora...
0: O Paulo Gomes ele não faz mais festinha faz uns 5 anos, mas não, tá tudo bem.
2: Dá pra fazer. Dá pra fazer. Só que é devagar, vai devagar.
1: É, né?

0: Maraísa, Esqueça-me se for capaz, aqui no nosso Estação Band FM. Ai, Ana Maria, viu? Como é que você tá, meu bem?
1: Eu tô bem.
0: Uma história romântica pra você agora, viu?
2: Demais.
0: Presta atenção.
3: Tudo aconteceu um dia de domingo.
0: Uau. Presta atenção, essa história é linda, gente.

0: Não, triste, a triste, história triste. Sai de lá voando. Devia ter o Quem Ama Não Esquece essa história.
1: Aqui saiu barato voando.
2: É.
3: Eu fiquei desesperado.
2: Ah lá.
0: Ouvinte Rodrigo.
3: Sem saber o que fazer. Aí, ó. Eu achei que aquele monstro ia me morder.
0: Ah, eu penso a mesma coisa.
2: Agora?

0: coisa nojenta. Olha aqui, rapaz, um grupo de cientistas desenvolveu um traje de mergulho que permite as baratas respirarem debaixo d'água por até 3 horas. Quê? Por que que não criou pra matar a barata na água, bicho?
1: De nada lá, ó.
0: Mas tem um motivo aí. Segundo a equipe de cientistas da Escola de Engenharia Mecânica e Aeroespacial da NTU de Singapura, a ideia veio quando foi iniciado um estudo pra controlar uma espécie de baratas através de eletrodos que podem ser conectados a drones.
1: Ah, é?
0: Aí ele vai servir pra ajudar no resgate de pessoas que tiverem desaparecidas no fundo do mar.
1: Ah, estão testando na baratinha.
0: Você prende a barata no drone e ela vai no drone, cara.
1: Que isso?
0: E ela vai servir pra procurar o... Olha só que o cabra que tá lá. Quer dizer, finalmente vão dar uma utilidade pra esse bicho na história. Porque tudo que a barata faz de ruim é porque ela não tem o que fazer. Né? Então estão dando meio que um emprego pra ela. Agora, a melhor notícia... deixa eu só contar como é que foi. Eles viram que as baratas têm dificuldade na água. Que bom, né? Porque pode jogar tudo na água. Aí veio a ideia de fazer um traje que gera oxigênio e fornece aos orifícios respiratórios dos animais, permitindo que operem tanto na água quanto em terra firme. E eles descobriram uma coisa muito, na minha opinião, muito melhor.
1: Que?
0: Que isso abre margem para futuramente ampliar as pesquisas e enviar as baratas para o espaço.
1: Ah lá!
0: Lindo! Manda tudo pro espaço mesmo, cara. Sim. Deixa lá. O planeta das baratas, sei lá.
1: Pesquisa isso aí, Robson?
0: Foi.
1: Será que foi cara ou barata essa pesquisa? Ah. Cortou barato agora, hein?
0: Até errou a vinheta.
1: Cortou barato.

0: FM, Jorge Matheus com Matheus e Cauã, Gaivota. Vem. Peraí, bicho. Você tá ligado no que tá acontecendo?
1: Ligado, não. Canetona aqui. Papel e caneta na mão, o resto é improvisação.
0: Desafio humano, três palavras, mano. Paulo Gomes, tem um ouvinte, eu vou ler exatamente a mensagem que o ouvinte mandou aqui.
1: Manda, vai.
0: É o Flávio Altelir.
1: Flávio.
0: É, ele deve ser pelo DDD, ele é de Campos. Campos dos Goytacazes.
1: Certo, certo.
0: Ah, muito bem. Ele mandou aqui.
1: Qual que é da boa, pai?
0: É. Hoje eu estudei as palavras, ele não vai conseguir rimar.
1: Boa. Certo.
0: Atenção, a gente tem ouvinte que estuda a palavra pra te ferrar.
1: Certo.
0: O cara perdeu um tempo dele pra estudar. Deixa eu ver que palavra que vai ferrar.
2: Tá de parabéns, esse ouvinte.
3: Boa, não.
0: E pra minha surpresa, nem são.
3: Fala, ó.
0: Para.
1: Cancelou.
0: Para.
1: Cancelou a rima.
0: E pra minha surpresa, nem são palavras assim tão absurdas. Ele estudou, mas ele disse que estudou, disse que vai te ferrar.
1: É, vamos ver, vai.
0: Então vamos lá, atenção.
1: Fala aí, fala aí.
0: Ele.
1: Ele.
0: Ele é uma palavra.
1: Ele.
0: Ele.
1: Tá.
0: Crina.
1: Crina.
0: Crina andando cavalo, né, Paulo Gomes?
1: É, crina do cavalo.
0: E braúna.
1: Braúna?
0: Braúna.
1: Braúna.
0: É de braúna comer? É ave, braúna? Não, ave é graúna, né, com G.
1: Braúna.
0: Não sei o que é uma braúna.
1: Vai, depois eu vou procurar
0: saber. Vai lá,
1: acho as três.
0: É?
1: Manda aí,
0: pai. Tá, hein?
1: Manda aí, pai.
3: É uma árvore. Uma árvore, viu, Robson?
0: Braúna. Tá parecendo um ralo, é uma árvore. Muito bem, pai. Vem, pai. Vamos lá.
1: Vai.
0: Vai.
1: Vai, pode sair falando.
0: Ui.
2: Vamos lá, ó. O que que rima com ele? Eu já vou falar, só não vou colocar nele. É, essa aí eu já fui. Vou falar aqui pra vocês, então. Ó, presta atenção, que nós não discrimina, mano. Essa foi só pra rimar com crina.
0: Olha.
2: É, pros mano e pras mina, né? Tamo aqui. E a energia boa contamina. Ó. E agora eu vou falar. Calma aí que agora eu vou improvisar. A última palavra foi Braúni.
0: Braúna.
2: Ah, então. Ah, é Braúna? Braúna. Eu escrevi Braúni. Braúna.
0: Começou.
2: Vamos lá então.
0: A música tocando lá.
2: Então é o seguinte, como eu escrevi Braúni, calma aí que as palavras aqui já se reúnem. Calma aí. Na verdade é Braúna. Deixa eu mandar um abraço pra minha prima Bruna.
0: Ah, garoto!
1: Foi bem. Mas não, pode dar uns 8,5 e olha lá.
0: Parou muito a trilha.
1: Com a palavra errada.
0: Parou muito a trilha.
1: Não, sim,
0: parou muito a trilha.
1: Parabéns pro ouvinte.
0: Dá um ingresso pro seu ouvinte aí, alguma coisa.

0: Zezé de Camargo e Luciano, o defensor. O defensor.
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3: FM. Vai para os pênaltis. Olha aqui, menino. Não, não vai dar não. Tá no meio da prorrogação ainda, Ana Maria Brisa. Bélgica e Senegal. Atrapalhei você, Ana Maria.
4: Vamos lá?
3: Ai, ai, vamos.
4: Pensamento de hoje. Olha, e diz que pior do que ver uma barata... É não ver mais a barata depois.
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0: FM, Maiara e Maraíza, 10%, estação Band FM no ar. Deram pênalti pra Bélgica no final do jogo, hein?
1: Eita!
2: Mandrake,
0: hein? Ah, numa boa, tão mandracando aí o europeu, hein? Eu não, não quer, vai errar.
1: Rapaz.
0: Vai errar, vou torcer pra errar. É, ouvinte com a gente aqui no nosso estação Band FM. Alô! Alô!
3: Alô!
0: Oba, quem fala?
3: É o Leandro.
0: Tudo bom, Leandrão?
3: Tudo bem, você?
0: Maravilha, tá em casa, trabalhando na rua, correndo, pelado, como é que você tá?
3: Pelado. Eu tô no trânsito.
0: Tá no então não dá pra ficar pelado. Mas até dá se estiver sozinho no carro. Ô, velho, me fala uma coisa. Medo de barata, você tem ou conhece alguém que tem?
3: Não, medo não. Eu tenho nojo, eu tenho pavor, tenho ranço.
0: Tudo. Então, contra...
3: Eu não mato barata, eu não piso uma barata. Eu chuto ela, eu mato ela no grito, mas não piso. Eu tenho nojo.
0: É, muito ruim, né? Porque daí espreme tudo. Mas me fala uma coisa. Você tem uma história boa de barata aí, não?
3: Tem, rapaz, vai. Tem uma história boa. Eu fumo muito dentro do carro indo embora. Eu demoro 2 horas pra chegar em casa. Aí eu chegava em casa, eu tinha o hábito de deixar a janela aberta pra poder sair o cheiro, dar um pouco, né?
0: Tirar o cheiro, exatamente.
3: Rapaz, no outro dia eu tava de bermuda e chinelo dirigindo, eu só sentia a bichinha subindo pelas pernas e entrando dentro do shopping.
0: Meu Deus, ai, do céu!
3: Ai, ai. Nossa, eu desci do carro, cara, igual um louco, sabe? O pessoal começou a olhar, falou, o que que tá acontecendo, aquela barata? Eu só faltei arrancar as calças no meio da rua.
2: Mas era aí, melhor. Ela subiu nas suas pernas, entrou na calça?
3: Entrou no short.
1: Entrou no saco dele.
2: Caramba! É. O encontro de dois animais, né?
4: Barata.
0: Não era. Barata é lagartixa, pô. Não era?

0: FM, vamos a mais, champanhe! Aqui no nosso Estação Band FM, você curtindo com a gente aqui, mandando o seu alô. Olha que história aqui, ô Ana Maria Brisa, presta atenção.
1: Boa tarde, pessoal da Band. Fala, Robson menino. Ramos, oba. Paulo Gomes.
0: Oba!
1: É, Ana Maria Brisa.
0: Oba!
1: Marcelão de Mirandópolis, um caminhoneiro.
0: Vai lá.
1: É, tem uma história engraçada aí de barato. Eu não tenho medo.
0: Tá.
1: Mas eu moro no interior de São Paulo.
0: Sim.
1: E eu trabalhava na roça, levantei de manhã cedo. Escovei o dente, louco pra fumar. Né, nessa época eu não tinha geladeira. E eu tinha uma lata de coco em calda.
0: Coco em calda?
1: É isso. Fui lá,
0: vai vendo.
1: Já tava aberta a lata, catei a colher.
0: Aí.
1: E ela é
0: lá,
1: envernizada que nem a barata. Meti a colherzona dentro, coloquei na boca, só senti o estralo. Na hora que eu joguei no chão, pensando numa baratona.
0: Rápido,
1: mas não tem medo de barata não, beleza? Marcelão de Mirandópolis.
0: Não penso não, meu Deus.
2: Não, mas pelo menos essa tava docinha, né? Que delícia. Estação.

0: Cauã, com Marília Mendonça, vou ter que superar aqui no nosso Estação Band FM, olha.
1: Bem, amigos.
0: É.
1: Bem, amigos. Copinha. Copa do Mundo, vamos falar de Copa. Vamos falar de Copa do Mundo.
0: 16 avos tá bombando aí.
2: Cadê?
0: Ah, ontem classificou o... Rapaz, presta atenção no México.
1: Quem diria, amigo?
0: O México ganhou do Equador, classificou 2-0, né,
1: Paulo Marcos? Foi.
0: O que você não lembra, senhor Calvão Bueno?
1: É.
0: Se eu falar, sabe porque eu não sei? Mas duvido que você lembre.
1: Será que eu lembro?
0: O México até agora ganhou todos os jogos.
1: Tá certo.
0: E não tomou nenhum gol.
1: Ah lá.
0: Tá? Só pra lembrar, porque tem gente que fala, é porque é o México. É, não sei o quê.
1: Tá? Tá aí, amigo.
0: Ganhou todos os jogos
1: não
0: e não
1: reparado.
0: Tomou nenhum gol.
1: Realmente não tinha.
0: Tá classificado pra próxima fase. Ontem a gente teve a França, que eu falei aqui, né? Mas falamos ontem, agora hoje. Inglaterra passou.
2: Eita!
0: Daquele jeito.
1: É,
0: tava perdendo até metade do segundo tempo pra República Democrática do Congo. Aí o Kane achou dois gols, fez dois gols.
1: Ah lá.
0: 2-1, acabou o jogo.
2: Já era.
0: Inglaterra classificada. E agora a gente. Hoje, Inglaterra passou.
2: Eita!
0: Daquele jeito.
1: É,
0: tava perdendo até metade do segundo tempo pra República Democrática do Congo. Aí o Kane achou dois gols, fez dois gols.
1: Ah lá.
0: 2 a...

0: porque teve um pênalti pra Bélgica. A Bélgica fez o 3-2.
1: Olha aí, amigo.
0: O jogador que fez o pênalti, Paulo Gomes, ele ficou dentro da área uns 5 minutos no chão chorando.
1: Desespero.
0: E o pênalti foi faltando 30 segundos pra acabar a prorrogação, ou seja, a Bélgica faz o gol, acabou. Só que como teve muito tempo, o árbitro deu o acréscimo de ataque chegando a 12 minutos.
2: Olha isso.
0: E tá 3-2, mas vai passar a Bélgica. E mais tarde tem o... qual que é? Os Estados Unidos e...
2: Bósnia.
0: E Bósnia-Herzegovina. E acabou lá.
1: Bélgica, tem seleção.
0: Bélgica nas oitavas. Que tristeza.
1: Domingo é Brasil.
2: Aliás, quem quiser ver o Brasil no estádio, os ingressos estão esgotados.
1: É.
2: Pra arquibancada. Mas tem camarote, viu,
0: tranquilo, Galvão?
1: Camarote.
0: Tranquilo, você vai?
2: VIP Lounge por $5,750.
0: Barato.
2: E o Trophy Lounge, ou $4,500. Tá mais bom. Em conta.
1: Ah lá.
0: R$23,000, tá bom.
1: Vale a pena?
2: Pra ver a seleção. Você vai estar lá?
1: Eu vou estar trabalhando.
0: Dá de presente pra nós.

0: ignora aqui no nosso Estação Band FM. Manoel, vem cá, rapaz.
1: Fala, amigo. Tudo
0: bem aí?
1: Pode mais.
0: O Paulo Gomes tá aqui com notícia direto da redação. Notícia de última hora no Estação Band FM.
1: Pode mais, hein?
0: Fala aí, Paulo Gomes.
2: Vamos lá, então. Bruna Surfistinha entra para as plataformas adultas.
0: Vocês se lembram da Bruna Surfistinha?
2: Bruna Surfistinha.
0: Já é artigo do passado.
1: Sabe quem é Bruna Surfistinha, né? É surfista, né? É surfista, né?
2: Não, mano. Ela entra nessas plataformas e fatura em 24 horas 100 mil reais.
0: Ah, mano, essa mulher nasceu virada pra lua, cara. Cara, ela tava desaparecida. Aí aparece de novo, vai na conteúdo e ganha 100 conto.
2: E vem a continuação aí do filme dela, Bruna Surfistinha 2.
0: Pois
2: né?
0: É, precisa de continuação?
2: Ah, não sei, mas eu ganho 100 pau. Cara, ela faz 100 mil em 24 horas, eu também vou entrar nisso. O que tem que fazer?
0: Tira roupa, faz vídeo.
1: É, tem que postar lá tudo. Né?
2: Manoel, vamos nós dois fazer um private?
1: Lá nele.
0: Não, mas tem a moça lá que já faz.
2: A moça faz?
0: A Mary não faz?

0: aqui do nosso Estação Band FM no finalzinho do programa. Acabou e tá na hora do presente. 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
1: Esquenta o peito, esquenta o peito.
0: Esquenta o peito. Quem ganha é o nosso amigão Ney Lúcio Fernandes.
1: Aí, ó.
0: Parabéns pro Ney.
1: O Ney ganhou.
0: Bora, amanhã tamo de volta?
1: Amanhã é nóis.
0: Então vem, Brasil. Vai ter. Confirmou. Vai ter.
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0: 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As notícias do governo federal que movimentaram o país no dia de hoje.
1: Olá, boa noite.
2: Boa noite para você que nos acompanha em todo o país.
1: Quarta-feira, 1º de julho de 2026.
2: Vamos ao destaque do dia: combate ao crime organizado.
1: Prejuízo de facções criminosas ultrapassaram os 3 bilhões de reais após ações coordenadas pelo Ministério da Justiça.
2: E governo do Brasil inaugura o primeiro de 3 escritórios nacionais antifacção. Vanessa Casalino.
3: Os escritórios integram o programa Brasil contra o Crime Organizado. Em menos de 2 meses de programa, o país registrou quedas nos crimes violentos e patrimoniais.
1: E ainda, anunciados 500 milhões de reais para fortalecer a saúde na Bahia.
2: Entre as ações está a entrega do novo Hospital Estadual Litoral Norte e a distribuição de veículos do Agora Tem Especialistas. Pablo Mundim.
4: Na educação, o governo do Brasil entregou 29 novos ônibus escolares, com investimento de 13 milhões e 200 mil reais pelo novo PAC.
1: Você vai ouvir também: Brasil Digital já levou sinal aberto e gratuito a mais de 10 milhões de pessoas.
2: O programa amplia o acesso da população brasileira à TV pública, educativa e legislativa. Márcia Fernandes.
5: Já foram instaladas 55 estações de transmissão pelo país. Para o segundo semestre, a meta é instalar outras 75 estações.
1: Hoje, na apresentação da Voz do Brasil, Mariana Jungmann e Luciano Seixas.
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1: Cultura e modernização de equipamentos culturais na Bahia.
2: O Teatro Castro Alves, em Salvador, reconhecido como patrimônio nacional e um dos principais palcos do país, reabre suas portas após passar por obras de restauração.
1: O presidente Lula e a ministra da Cultura, Margareth Menezes, participando da cerimônia de entrega que deve começar em instantes.
2: E o repórter Rafael Lopes acompanha a movimentação direto de Salvador, tá? E traz pra gente agora as informações ao vivo. Boa noite, Rafael.
6: Boa noite, Mariana, Luciano e ouvintes da Voz do Brasil. Noite de tapete vermelho aqui no Largo do Campo Grande para a entrega do novo Teatro Castro Alves. A programação oficial está marcada para começar logo mais às 8h15 da noite e contará com a presença do presidente Lula. Ele vai participar ao lado da ministra Margareth Menezes e de autoridades locais da entrega da terceira e última etapa do projeto de requalificação do Teatro Castro Alves. O local foi modernizado e restaurado após o teto da sala principal ter sido atingido por um incêndio em 2023. O edifício, de estilo modernista, contou com melhorias estruturais que seguem padrões internacionais, preservando o valor histórico e arquitetônico do complexo, que é tombado pelo IPHAN como patrimônio nacional. O Teatro Castro Alves já abrigou momentos marcantes das artes cênicas do país e já foi palco de shows históricos, como o de João Gilberto, Doces Bárbaros e Raul Seixas. As obras contaram com um investimento de mais de 260 milhões de reais, unindo recursos dos governos federal e estadual, e representa a maior intervenção já realizada no teatro desde a inauguração em 1967. Mariana, Luciano, eu volto com vocês no estúdio.
1: Obrigado, Rafael, pela participação ao vivo aqui na Voz do Brasil.
2: E o presidente Lula esteve mais cedo em Itaparica, também na Bahia. O local é a maior ilha marítima do Brasil, chegando a receber 300 mil turistas na temporada de verão.
1: Hoje foi dada a largada à construção de uma ponte que vai ligar a ilha à capital baiana, trazendo mais desenvolvimento e empregos para a região.
2: Ao todo, serão beneficiados pelo projeto de infraestrutura cerca de 10 milhões de pessoas de 250 municípios.
7: A ponte Salvador-Itaparica terá 12 quilômetros de extensão e vai reduzir o tempo de travessia de 1 hora para 15 minutos entre a capital baiana e a ilha. O projeto integra o novo PAC e contará com 3 bilhões de reais de investimentos federais. Nesta quarta-feira, em Veracruz, na Bahia, o presidente Lula participou da cerimônia que marcou o início oficial das obras.
8: A Bahia precisava de um outro escoamento da riqueza produzida pela Bahia. E se optou por fazer essa ponte e fazer uma estrada.
9: A ponte, que será construída sobre a Baía de Todos os Santos, será a maior da América Latina sobre o mar. 300 profissionais já atuam nos três canteiros de obras implantados para a execução do projeto. A expectativa é de que aproximadamente 28 mil veículos utilizem diariamente a nova ligação, que vai fortalecer também cadeias produtivas ligadas ao turismo, à indústria e ao comércio, de acordo com o governador da Bahia, Jerônimo Rodrigues.
10: Essa ponte, ela é estratégica. Quem vem do oeste com cargas de grãos, de algodão, de fruta, vai economizar até 200 quilômetros. A economia é o tempo dos motoristas, dos caminhoneiros.
9: Ao todo, 27 empresas brasileiras já foram contratadas para fornecer equipamentos, materiais e serviços. O empreendimento é resultado de uma parceria público-privada entre o governo da Bahia e a concessionária Ponte Salvador Itaparica. E a expectativa é que seja entregue em 2031. Reportagem Graziele Bezerra.
1: E ainda na Bahia, no município de Alagoinhas, o governo do Brasil entregou um novo hospital que estará preparado para atender mais de 500 mil pessoas de 34 municípios.
2: Também foram realizadas entregas de ambulâncias e ônibus escolares para atender o estado.
1: Um investimento de 500 milhões de reais só para a saúde.
11: O Hospital Regional Litoral Norte recebeu 76 milhões de reais em investimentos para a construção. A unidade conta com 190 leitos para atendimentos clínicos, cirúrgicos, pediátricos e obstétricos. A expectativa é beneficiar 544 mil moradores, ampliando a oferta de serviços de média e alta complexidade e reduzindo a necessidade de deslocamentos para outras cidades, explica o ministro da Saúde, Alexandre Padilha.
12: Vai ser muito importante esse hospital aqui, vai facilitar muito a vida das pessoas, poder se tratar aqui, perto da família, mas vai servir a 34 municípios da região.
11: Além da entrega da nova estrutura, o Ministério da Saúde garantiu recursos para o funcionamento do hospital. Serão 92 milhões e 400 mil reais por ano para o custeio dos serviços. A Bahia também receberá um reforço de 18 milhões de reais anuais para ampliar a oferta de atendimentos especializados pelo Sistema Único de Saúde. Na educação, o governo do Brasil entregou 29 novos ônibus escolares, com investimento de 13 milhões e 200 mil reais pelo novo PAC. Segundo o ministro da Educação, Leonardo Barchini, todos os ônibus escolares são modernos, confortáveis e seguros.
13: Você anda em qualquer estrada, pode ser estrada de chão, pode ser na rodovia, em todos os estados você tem um ônibus amarelinho, e esse ônibus é melhor, porque esse ônibus é mais seguro, esse ônibus tem ar-condicionado agora, e dá todo o conforto e segurança para as crianças brasileiras.
11: Para o presidente Lula, os investimentos fazem parte da estratégia do governo do Brasil para ampliar o acesso aos serviços públicos, fortalecer a rede de saúde e educação e reduzir as desigualdades regionais.
14: Somos seres humanos, homens e mulheres, pretos e brancos, nascidos nesse país, e precisamos ser tratados com decência e com respeito que todo mundo merece.
11: O governo do Brasil também destinou ao estado da Bahia 256 veículos do programa Agora Tem Especialistas Caminhos da Saúde. São 180 vans e micro-ônibus para o transporte de pacientes, além de 58 unidades odontológicas móveis e 18 novas ambulâncias do SAMU, reforçando a assistência à saúde em diversas regiões do estado. Reportagem Pablo Mundim.
2: São Paulo recebeu hoje o primeiro escritório do programa Brasil contra o Crime Organizado.
1: O objetivo é integrar as ações do governo federal, dos estados e municípios no combate aos crimes e às facções criminosas.
2: O programa, lançado no mês de maio, conta com investimentos de 11 bilhões de reais e já causou um prejuízo de 3 bilhões de reais às facções.
3: A União ainda mais presente no estado de São Paulo para combater o crime organizado. É o que acontece a partir de hoje com a implantação do Escritório Nacional Antifacção pelo Ministério da Justiça e Segurança Pública. O foco está na asfixia financeira ao crime organizado. O escritório é ligado à Secretaria Nacional de Segurança Pública. O secretário Chico Lucas explica que, na prática, aumenta a integração entre União, estados e municípios no combate ao crime.
15: A gente tem que ter essa proximidade com as forças de segurança estaduais, com as forças federais que estão localizadas em São Paulo e com todos os membros desse arranjo produtivo, o sistema financeiro, os empresários, para justamente ter mais efetividade.
3: O primeiro escritório foi inaugurado aqui em São Paulo. O segundo vai ser no Rio de Janeiro na próxima sexta-feira e também na cidade de Foz do Iguaçu, no Paraná, região da Tríplice Fronteira. Os escritórios integram o programa Brasil contra o Crime Organizado. O programa já causou prejuízos de 3 bilhões de reais às organizações criminosas e já prendeu mais de 18.800 pessoas. O ministro da Justiça e Segurança Pública, Wellington César Lima e Silva, destaca que, com o plano, o combate ao crime organizado ganha um rumo ainda mais estratégico.
16: O importante é aumentar o volume de dados, ter esse diagnóstico cada vez mais detalhado e refinar as estratégias através da cooperação. Nós estamos realizando uma operação nacional e duas operações regionais todos os meses e vamos continuar assim até o final do ano.
3: Em menos de 2 meses de programa, o país registrou quedas nos crimes violentos e patrimoniais. Entre maio desse ano e maio de 2025, os homicídios dolosos caíram mais de 17%, os latrocínios mais de 14%, o roubo de carga recuou quase 32% e o de veículos 26%. Reportagem Vanessa Casalino.
1: Levar informações e conteúdo das emissoras públicas para todos os cantos do Brasil.
2: Com esse objetivo, o programa Brasil Digital tem ampliado o número de municípios beneficiados com a chegada do sinal.
1: Já foram instaladas mais de 50 estações de transmissão e até o fim do ano serão mais 75.
5: Mais de 10 milhões de pessoas já foram beneficiadas pelo programa Brasil Digital, que amplia o acesso da população brasileira à TV pública por meio de sinal digital aberto e gratuito. Segundo o balanço apresentado pelo Ministério das Comunicações, pela Anatel e pela empresa Brasil de Comunicação, a EBC, já foram instaladas 55 estações de transmissão pelo país, ampliando a cobertura para 147 municípios. Para o segundo semestre, a meta é instalar outras 75 estações. O ministro das Comunicações, Frederico Siqueira, destacou que o programa é uma prioridade do governo federal e falou sobre as vantagens de levar o sinal a mais municípios.
17: A gente precisa e precisava ampliar a capilaridade da comunicação pública nas áreas mais remotas do nosso país. Para esse ano, mais 75 estações na prioridade e com certeza a gente terá sucesso na execução até o final do ano. Em cada localidade atendida, a população ganha mais qualidade de imagem, estabilidade do sinal e acesso a um conteúdo público de qualidade.
5: As estações entregues até agora estão distribuídas por todas as regiões do país. O Norte e o Nordeste concentram 14 instalações cada. O Sudeste contabiliza 11 estações, seguido pelas regiões Sul, com 10, e Centro-Oeste, com 6. Para a presidente da empresa Brasil de Comunicação, Antônia Pellegrino, o programa leva mais cidadania aos brasileiros.
18: Esse evento marca um balanço do Brasil Digital, um programa vitorioso e também um marco da maior expansão de sinal da comunicação pública que já tivemos no país. Cultura, informação de qualidade e cidadania para milhares de brasileiros. Esse é o sentido do Brasil Digital, ampliar o alcance do sinal, mas com isso aumentar o alcance da cidadania.
5: Com investimento de 208 milhões de reais do novo PAC e do leilão do 4G, o programa Brasil Digital é viabilizado por meio de parcerias com instituições públicas nos municípios. Com isso, a população passa a ter acesso gratuito a canais como Canal Gov, TV Brasil, Canal Educação, Canal Saúde, além da TV Câmara, TV Senado, TV Assembleia e onde houver canais das câmaras câmaras municipais. Reportagem Márcia Fernandes.
2: Jornalistas, influenciadores estiveram hoje na sede da Empresa Brasil de Comunicação, em Brasília, para saber mais sobre a implementação da TV 3.0.
1: O encontro foi transmitido em uma live com participação da diretora-presidente da EBC, Antônia Pellegrino, e do secretário de Políticas Digitais da Secretaria de Comunicação Social da Presidência da República, João Brant.
2: A nova geração da televisão aberta, também conhecida como DTV+, terá mais qualidade de som e imagem, interatividade e integração à internet.
1: A EBC, definida como operadora da chamada plataforma comum da DTV+, é responsável por administrar a infraestrutura compartilhada, que vai permitir a oferta de aplicativos, serviços interativos e recursos digitais.
2: E a gente vai continuar falando de acesso à comunicação, dessa vez para quem vive no norte do país.
1: Um dos desafios para chegar a algumas localidades na região são florestas densas e grandes distâncias do território.
2: A saída para superar esses obstáculos foi o uso de cabos que passam por baixo dos rios.
1: Esse é o programa Norte Conectado, a maior rede de infovias subfluviais do mundo, já beneficia mais de 6 milhões de pessoas na região.
19: O programa Norte Conectado prevê 9 infovias, com 13 mil quilômetros de cabos de fibra ótica instalados no fundo dos rios amazônicos. Quando concluído, vai conectar 70 localidades em 6 estados: Acre, Amapá, Amazonas, Pará, Rondônia e Roraima. Antes da chegada do programa, quase metade dessas áreas ainda não tinha acesso à internet de alta velocidade. Com investimento de R$1,3 bilhão, por meio do novo PAC, 6 infovias já foram concluídas e outras 3 estão em implantação. A expectativa é de beneficiar cerca de 7,5 milhões de pessoas. Para quem vive na região, a conexão de internet representa novas possibilidades de acesso a serviços e educação. É o que conta Alzanir Fernandes Pinto, da comunidade indígena Filadélfia, de Benjamin Constant, no Amazonas.
20: Antes de a gente ter internet, a gente tinha que se deslocar daqui da nossa comunidade para a cidade para ter acesso. A gente alugava 1 hora, 2 horas e fazia os nossos trabalhos, os trabalhos da nossa aula, da universidade.
19: Além de conectar moradores, o Norte Conectado já disponibilizou mais de 900 pontos de acesso para escolas, unidades de saúde, órgãos públicos e espaços de inclusão digital. O ministro das Comunicações, Frederico de Siqueira Filho, destacou que a expansão da conectividade ajuda a reduzir desigualdades e fortalece a infraestrutura digital do país.
21: É o quanto a gente consegue impactar a vida das pessoas quando a gente aumenta a conectividade, né? Quando a gente instala uma antena de telefonia móvel, quando a gente conecta uma escola, quando a gente liga uma infovia, a gente está fazendo parte dessa grande integração de estratégia de inclusão digital do nosso país, mobilizando jovens, idosos e adultos.
19: Outra entrega do Ministério das Comunicações é a rede privativa de comunicação da Administração Pública Federal, uma estrutura que não usa o acesso comercial e assim garante mais segurança no compartilhamento de informações do governo. Reportagem Luciana Colares de Holanda.
2: Criar embarcações, combater a pesca ilegal e, principalmente, atuar na segurança e preservação da vida dos pescadores, foi lançada uma sala de monitoramento em tempo real das vidas humanas no mar.
1: O acompanhamento permite uma resposta rápida em caso de emergências.
2: E dá mais transparência às ações do governo de combate à pesca ilegal, por exemplo. Foi o que destacou o ministro da Pesca e Aquicultura, Edipo Araújo.
22: Essa sala, ela é inédita, mostra o compromisso, né, do governo do Brasil com transparência, geração de dados e informações, mas também o compromisso do Brasil de combater a pesca ilegal, não reportada e não regulamentada. Uma infraestrutura para conduzir todos os processos e ferramentas de monitoramento e controle. É o governo do Brasil trabalhando em prol do fortalecimento, mas do desenvolvimento sustentável da pesca brasileira.
1: A entrega faz parte das comemorações da Semana Nacional de Promoção da Pesca Artesanal, celebrada esta semana.
2: Autonomia econômica para as mulheres no campo.
1: Com o novo plano safra da agricultura familiar lançado nesta terça-feira, as produtoras rurais passam a contar com juros mais baixos no Programa Nacional de Fortalecimento da Agricultura Familiar.
2: O valor foi reduzido de 3% para 2% ao ano, com um limite de financiamento de até R$100 mil.
1: Com isso, o governo quer garantir melhores condições às agricultoras para ampliar a produção de alimentos à mesa dos brasileiros.
2: A ministra do Desenvolvimento Agrário e Agricultura Familiar, Fernanda Machiavelli, destacou o avanço da participação das mulheres no acesso ao crédito rural durante o programa Bom Dia Ministra, produzido pela empresa Brasil de Comunicação.
0: Hoje eu tenho a alegria de dizer que nós, as mulheres, já são mais de 50%, 55% dos contratos que acontecem no microcrédito. Que nós já somos 40% do volume de crédito total do Pronaf. E que nós dobramos o volume de crédito desde 2023 para cá, que chega para as mulheres. Mas a gente quer mais, a gente quer avançar mais, porque nós queremos que as mulheres tenham autonomia econômica.
1: A ministra do Desenvolvimento Agrário destacou ainda a ampliação do acesso ao crédito para a juventude rural.
2: Agora, o limite passou de 8 mil para 16 mil reais, no caso de dois jovens da mesma família acessando o financiamento.
1: Para ter acesso ao crédito, é preciso ter o Cadastro Nacional na Agricultura Familiar e entrar em contato com o órgão de assistência técnica e extensão rural do seu estado.
2: Três meses após o lançamento, o Mac Livros atingiu 1 milhão de usuários.
1: O Mac Livros é uma plataforma que funciona como uma biblioteca digital.
2: E funciona como uma biblioteca mesmo. Você pode alugar o livro por 14 dias e renovar pelo mesmo período. Tudo isso de graça.
1: A ferramenta foi atualizada com obras em espanhol e inglês. E com isso é possível acessar 25 mil obras nacionais e internacionais.
4: O Ministério da Educação ampliou o acervo do Mac Livros com a disponibilização de obras em versões originais em inglês e espanhol. Ao todo, foram incorporadas 7.832 publicações. Entre os autores disponíveis em inglês estão William Shakespeare e Virginia Woolf. Já em espanhol, os leitores poderão acessar obras de escritores como Gabriel Garcia Márquez, Frederico Garcia Lorca e Teresa Orbegoso. A atualização também traz novos títulos em português de diferentes gêneros publicados por editoras como Fósforo, Peirópolis e Ciranda. Com a atualização, o Mac Livros passa a ter 17.610 obras em português, 6.468 em inglês e 2.724 em espanhol, ampliando o acesso gratuito dos brasileiros a diferentes tradições literárias e culturais. A novidade ainda fortalece a experiência de aprendizagem oferecida por outra ferramenta, o Mac Idiomas, uma plataforma do Ministério da Educação, disponível em versão web e aplicativo voltada ao ensino gratuito de inglês e espanhol. Atualmente, o Mac Idiomas reúne mais de 212 mil usuários ativos e oferece cursos do nível básico ao avançado. Reportagem Júlio César de Oliveira.
2: Para acessar a plataforma de leitura, basta ir no aplicativo Mac Livros ou no endereço maclivros.mec.gov.br. Mac Livros, MSC Livros.mec.gov.br.
1: Inaugurada a primeira Casa da Igualdade Racial na cidade de Itabira, em Minas Gerais.
2: A cidade possui mais de 70% da população negra e agora passa a contar com apoio psicológico, social e jurídico a vítimas de crimes raciais, além de incentivar o desenvolvimento pessoal e profissional.
1: Além de Minas Gerais, o Rio de Janeiro, Ceará, Rio Grande do Sul e Bahia já contam com Casas da Igualdade Racial.
2: E o governo do Brasil quer ampliar esse número. Está aberto até 15 de julho o prazo para que os estados e municípios participem do edital de chamamento público para os novos espaços.
1: Os critérios para participar podem ser conferidos no portal do Ministério da Igualdade Racial em gov.br/igualdade racial.
2: E essas foram as notícias do governo. Governo do Brasil.
1: Uma realização da Secretaria de Comunicação Social da Presidência da República.
2: Com produção da empresa Brasil de Comunicação.
1: Fique agora com o Minuto do TCU. Em seguida, as notícias do Poder Judiciário e do Congresso Nacional. Boa noite.
2: Boa noite, até amanhã.
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7: 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Você vai ouvir agora notícias do Poder Judiciário.
23: STF encerra primeiro semestre com mais de 11 mil decisões colegiadas.
24: STJ realiza sessão de encerramento do semestre e apresenta balanço de desempenho da corte.
23: Justiça do Trabalho realiza audiência pública e estabelece metas para 2027.
24: Boa noite, eu sou Marcela Luiz.
23: E eu sou Walter Lima.
24: O Supremo Tribunal Federal encerrou o primeiro semestre com mais de 11 mil decisões colegiadas.
23: O ministro Edson Fachin apresentou o balanço das atividades e reafirmou o compromisso da corte com a transparência, independência e pluralidade. Carolina Chaves.
25: Segundo Edson Fachin, a corte encerrou o período com os seguintes números: mais de 43 mil processos julgados, integrando quase 60 mil decisões, 11 mil decisões do colegiado do tribunal, 27 novos temas de repercussão geral analisados, o que liberou mais de 42 mil processos que aguardavam um entendimento. Edson Fachin reafirmou o compromisso com a transparência, com os julgamentos de repercussão geral e com o aperfeiçoamento da gestão.
26: Esta corte trabalhou e muito em favor do Brasil, do Estado de Direito e da democracia. Estamos sempre juntos na defesa do interesse institucional. Compreensões distintas de fatos e processos, e elas existem, como é próprio de uma corte plural independente, são expressões de saúde institucional e não de fraqueza. O diálogo entre diferentes perspectivas jurídicas é o que confere legitimidade às nossas decisões e profundidade à nossa jurisprudência.
24: O STJ também encerrou o semestre hoje, apresentando o balanço de julgados no período.
23: A sessão da Corte Especial foi conduzida pelo ministro Herman Benjamin, presidente do tribunal. Fátima Uchoa.
27: Na sessão de encerramento do primeiro semestre, o presidente do STJ, ministro Herman Benjamin, apontou um recorde de 260.220 processos recebidos no período, sendo quase 25 mil a mais do que de janeiro a junho do ano passado. Ele manifestou preocupação com o crescimento contínuo da demanda processual.
28: Os números são preocupantes. Nós já estávamos inviabilizados o ano passado e a curva da inviabilização continua ascendente.
27: O STJ julgou 291.280 processos. O número de julgamentos chega a 414.248 quando considerados agravos internos, agravos regimentais e embargos de declaração, e baixou 265.516. Os dados correspondem à média de cerca de 7 decisões por minuto para cada ministro.
24: Tribunal Superior Eleitoral faz balanço dos julgamentos e da preparação para as eleições 2026.
23: A sessão foi conduzida pelo ministro Cássio Nunes, presidente do TSE. Fábio Ruas.
3: O ministro Cássio Nunes Marques destacou que neste semestre o TSE realizou 88 sessões de julgamento. Foram 1.656 processos, sendo 336 em sessões presenciais e 1.320 virtuais. O TSE ainda lançou o Manual do Eleitor, com linguagem acessível e que vai ser traduzido para línguas indígenas.
9: Justiça do Trabalho realiza audiência pública e estabelece metas para 2027.
10: A proposta é aprimorar os serviços da Justiça do Trabalho. Mila Amaral.
11: Esse foi o assunto discutido hoje na audiência pública durante o debate realizado de forma online. Também foram estabelecidas as metas nacionais do TST para 2027, que aliás foram firmadas com o apoio da sociedade. Por exemplo, na consulta pública feita pelo TST, as pessoas pediram que aumente o número de processos julgados pelo tribunal, dando prioridade aos mais antigos, o estímulo à inovação no judiciário e pediram também para estabelecer o trabalho decente. O próximo passo agora é encaminhar essas demandas para o CNJ e, a partir da aprovação, colocá-las em prática.
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9: Uma boa noite.
10: E até amanhã.
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14: Eu sou Paula Groba.
15: E eu sou Humberto Pinheiro.
14: E estes são os destaques de hoje do Jornal do Senado, que começa agora.
15: Debate sobre o fim da jornada 6x1 divide opiniões no Senado.
14: Avança projeto que torna crime submeter pessoa indefesa à prostituição.
15: Comissão aprova a autorização para servidor público atuar como MEI.
14: Boa noite.
15: Boa noite.
14: Representantes do governo, dos empresários e dos trabalhadores participaram no plenário do Senado de um debate sobre a proposta de emenda à Constituição que acaba com a jornada de trabalho 6x1.
15: Opiniões a favor e contrárias estiveram no debate, que teve participação de centrais sindicais e da Federação das Indústrias de São Paulo. A reportagem é de Márcio Maturana.
16: O presidente da Federação das Indústrias de São Paulo, Paulo Scaff, disse ver motivações eleitorais para a aprovação da proposta neste momento, e foi respondido pela líder do governo no Senado, Tereza Leitão, do PT de Pernambuco.
29: Me desculpe, doutor Paulo, a PEC foi protocolada em 2019, não é uma PEC boca de urna.
16: Já o senador Jaime Bagatoli, do PL de Rondônia, criticou a proposta e citou a Argentina como exemplo a seguir.
30: Na Argentina, pode-se trabalhar até 12 horas por dia, não passando das 48 horas semanais. É isso que precisamos ter para nós avançarmos no Brasil.
16: O senador Rogério Carvalho, do PT de Sergipe, disse que a redução da jornada é uma questão civilizatória.
30: Essas 44 horas estão reservadas para os que ganham menos, para os que têm mais tempo de deslocamento, menos tempo de vida, portanto, pelo amor de Deus, é muita insensibilidade.
16: Para o líder da oposição no Senado, Rogério Marinho, do PL do Rio Grande do Norte, a jornada de trabalho deve ser negociada entre patrão e empregado.
31: A questão da preponderância do que é negociado sobre o legislado, justamente para fortalecer os sindicatos laborais.
16: A sessão foi presidida pelos senadores Laércio Oliveira, do PP de Sergipe, e Paulo Paim, do PT do Rio Grande do Sul.
14: Antes da sessão de debate sobre o fim da escala 6x1, o presidente do Senado, Davi Alcolumbre, se reuniu com parlamentares e líderes de centrais sindicais para discutir a proposta de emenda à Constituição que reduz a jornada de trabalho. O presidente da Central Única dos Trabalhadores, Sérgio Nobre, classificou como excelente a reunião com o Alcolumbre e afirmou esperar que a proposta tenha tramitação célere no Senado.
15: Já a líder do governo, senadora Tereza Leitão, do PT de Pernambuco, destacou que o calendário de votação do texto não tem caráter eleitoral e que os próximos passos serão definidos ao longo da discussão na casa. A proposta de redução da jornada de trabalho já foi aprovada pela Câmara dos Deputados e aguarda análise dos senadores.
27: Pessoas sem condições de compreender o que acontece ou de oferecer resistência poderão ter proteção mais ampla contra a exploração sexual.
15: A Comissão de Direitos Humanos do Senado aprovou um projeto que aumenta a pena para o crime de exploração sexual de pessoas vulneráveis e prevê punição mais rigorosa quando o autor for um familiar ou tiver relação de confiança com a vítima. Repórter Rodrigo Rezende.
0: Submeter, induzir ou atrair para prostituição ou qualquer outra forma de exploração sexual pessoas vulneráveis que não tenham necessário discernimento sobre o ato pode levar à prisão de até 16 anos. Esse é o objetivo de projeto aprovado pela Comissão de Direitos Humanos. A autora da proposta, senadora Jussara Lima, do PSD do Piauí, afirma que a medida busca ampliar o escopo previsto no Código Penal, que já incluía crianças e enfermos. E a ideia é dar ainda mais segurança aos diversos grupos vulneráveis no país.
1: O projeto, ele tipifica o crime de submissão à prostituição ou a outras formas de exploração sexual, inclusive nos casos em que a vítima, por qualquer outro motivo, ela não tenha condições de oferecer resistência. A medida busca preencher uma lacuna na legislação brasileira, ampliando a responsabilização de criminosos que se aproveitam de vulnerabilidade das vítimas.
0: O projeto também eleva para até 12 anos a pena quando a vítima for coagida por alguém próximo a ela, como ressalta o relator do projeto, o senador Rogério Carvalho, do PT de Sergipe.
2: Merece destaque a previsão de agravamento quando a coação é exercida contra a vítima ou seus familiares, alcançando seu grau máximo de reprovação quando perpetrada pelos próprios familiares ou pessoas do círculo íntimo da vítima.
0: A proposta segue para análise da Comissão de Constituição e Justiça.
27: E trabalhadores cadastrados no programa de famílias acolhedoras poderão fazer jus a 3 dias de folga remunerada quando precisarem acolher criança ou adolescente em situação de vulnerabilidade.
15: É o que diz um projeto aprovado pela Comissão de Assuntos Sociais do Senado e que segue para a Câmara dos Deputados. Repórter Marcela Diniz.
4: Por decisão judicial, após um episódio de violência em casa, por exemplo, crianças e adolescentes podem ser encaminhados temporariamente para as chamadas famílias acolhedoras. São pessoas cadastradas e selecionadas pelo poder público para essa função. O acolhimento tem caráter transitório e não se confunde com a adoção por durar no máximo 1 ano e meio. O projeto aprovado no Senado concede ausência remunerada de 3 dias consecutivos ao trabalhador ou à trabalhadora que acolher criança ou adolescente em sua casa. O senador Flávio Arnes, do PSB do Paraná, defende esse tempo como forma de dar atenção integral àqueles meninos em situação de extrema vulnerabilidade.
5: A pessoa que está trabalhando tem que ter pelo menos um momento, que a gente estamos colocando, de 3 dias para receber a criança, acolher, enquanto os trâmites judiciais acontecem também. E com isso, inclusive, contribuir para uma perspectiva nova de vida para a criança e para o adolescente.
4: O projeto é de autoria do senador Alan Rick, do Republicanos do Acre, e precisará passar pelo crivo da Câmara dos Deputados.
27: O Senado aprovou a adesão do Brasil a um acordo sobre comércio de aeronaves civis.
15: Um dos principais pontos do documento da Organização Mundial do Comércio é a eliminação de tarifas de importação para todos os aviões desse tipo e determinados produtos destinados ao setor. Repórter Pedro Pincer.
6: Além da eliminação de tarifas, o acordo sobre o comércio de aeronaves civis trata da redução de barreiras não tarifárias, das decisões de compra de aeronaves civis, dos subsídios à exportação e de regras para evitar restrições comerciais incompatíveis com o comércio internacional. Para o relator, senador Nelsinho Trade, do PSD de Mato Grosso do Sul, o texto favorece a indústria aeronáutica brasileira e o sistema de transporte aéreo.
17: Podemos agregar ao contexto descrito circunstância de que o Brasil passará a participar de maneira plena e em igualdade de condições das deliberações do Comitê TCA, que cuida de temas relevantes para a aviação civil na esfera global. Isso inclui a aplicação do acordo a novos produtos do setor.
6: O comércio mundial anual dos produtos cobertos pelo documento alcança 3,73 trilhões de dólares em exportações e importações, considerando a média de 2018 a 2022. Os principais parceiros comerciais do Brasil nesse conjunto de produtos são Estados Unidos, China, Alemanha e Argentina. O texto segue agora para a promulgação.
27: E servidores públicos poderão ser microempreendedores individuais. É o que prevê um projeto aprovado na Comissão de Constituição e Justiça.
15: A proposta proíbe, no entanto, quem ocupa cargo em comissão ou exerça função de confiança de atuar como MEI. Repórter Bruno Lourenço.
7: A Comissão de Constituição e Justiça aprovou o projeto de lei que autoriza os funcionários públicos a se tornarem microempreendedores individuais. A legislação hoje veda a participação em gerência ou administração de sociedade privada e o comércio, exceto na qualidade de acionista ou cotista. O senador Esperidião Amin, do Progressistas de Santa Catarina, reforçou que as restrições impostas aos servidores públicos vão na contramão das necessidades do país de novos investimentos na economia.
8: Projeções indicam mudanças demográficas aceleradas devido ao envelhecimento da população, tornando essencial ampliar e não restringir o número de pessoas aptas a empreender para preservar o nível de desenvolvimento econômico nas próximas décadas. Vale destacar que a atividade dos servidores como MEI não prejudicará a administração pública. Já existem situações em que servidores acumulam cargos ou mantêm empregos privados.
7: Amin ressaltou ainda que a proposta traz salvaguardas para não causar prejuízos à administração pública, como o impedimento de que ocupantes de cargo em comissão e funções de confiança sejam MEIs. Se não houver recurso para a nova votação no plenário, a matéria poderá seguir diretamente para análise da Câmara dos Deputados.
15: Com edição de Paulo Groba e trabalhos técnicos de Eliseu Caires, o Jornal do Senado fica por aqui. Acompanhe agora as notícias da Câmara dos Deputados. Boa noite.
27: Boa noite e até amanhã.
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18: Câmara aprova a redução de benefícios fiscais para cacau importado.
19: Vai ao Senado proposta que protege o uso de emblemas da Cruz Vermelha.
18: Presidente da Câmara reforça apoio ao agronegócio.
19: Proposta discutida por deputados prevê número máximo de alunos em sala.
18: Boa noite. A Câmara aprovou medida provisória que reduz benefícios fiscais sobre cacau importado. O repórter Antônio Vital explica a questão.
20: O plenário da Câmara aprovou a medida provisória que reduz o prazo de isenção de tributo sobre o cacau importado, utilizado como insumo em produtos como o chocolate exportado pelo Brasil. Hoje, o cacau inteiro ou partido, bruto ou torrado, comprado de outros países, paga menos IPI, PIS/PASEP e COFINS. Essa operação, quando o produto importado é depois usado como insumo de produtos industrializados, é conhecida como drawback. No caso do cacau, até a edição da medida provisória, em março, essas isenções e reduções de tributos valiam por até 2 anos. Com a medida, passam a valer por apenas 6 meses, com possibilidade de renovação a critério do Ministério do Desenvolvimento, Indústria, Comércio e Serviços. Isso significa que empresas que exportam produtos fabricados com cacau estrangeiro terão prazo menor para usufruir de benefícios fiscais na importação da fruta. Ao editar a medida provisória, o governo argumentou que os produtores de cacau brasileiros serão beneficiados com um possível aumento de venda à indústria. Ficam de fora da redução do prazo de isenções a manteiga de cacau, o cacau em pó e o chocolate importados. A medida provisória foi criticada em plenário por deputados do Novo e do Missão. Para o deputado Kim Kataguiri, do Missão de São Paulo, reduzir benefícios fiscais para produtos que depois serão usados como insumo para exportações prejudica a indústria nacional.
21: O que a gente está falando é o seguinte: Brasil, exporte menos chocolate e exporte mais cacau. Agregue menos valor para a sua produção. Aquilo que mais se critica no desenvolvimento da nossa indústria. O raciocínio é muito simples. Se eu estou importando um produto, mas esse produto, na realidade, é para eu processar, agregar valor e exportar, eu tenho uma suspensão desses tributos porque eu estou agregando valor na indústria nacional. E o governo quer acabar com isso e enfraquecer a nossa indústria.
20: A medida provisória foi defendida por deputados da base do governo. Para a deputada Jandira Fegali, do PCdoB do Rio de Janeiro, os produtores brasileiros de cacau serão beneficiados.
22: Ela garante a proteção da produção nacional. O cacau é uma produção importante no Brasil, que não pode ser penalizada por prazos e questões tributárias. É importante que a gente proteja essa produção para não gerar crise no setor, particularmente na região do norte e do nordeste brasileiro.
20: A medida provisória que reduz o prazo de isenção de tributos sobre cacau importado, utilizado como insumo em produtos como chocolate exportado pelo Brasil, seguiu para análise do Senado. Da Rádio Câmara de Brasília, Antônio Vital.
12: Direitos Humanos.
3: Tabata Amaral, do PSB de São Paulo, defende a aprovação da urgência de projeto que criminaliza o ódio contra as mulheres. Relatora da matéria, a deputada alerta que a misoginia se organiza nas redes antes de aparecer nas agressões e nos casos de feminicídio.
9: Hoje, existe uma verdadeira indústria do ódio que opera nas redes, que captura meninos muito jovens e os ensina a enxergar a mulher como inimiga, como objeto, como culpada. E o que nasce numa tela vira ameaça, vira assassinato. Chama isso pelo nome, misoginia, ódio às mulheres. Admitir que essa coisa tem contorno, que é concreta, que ela tem uma motivação e que deve ser punida. É um ato fundamental de proteção que uma sociedade deve oferecer para todas nós, começando pelas pequenas.
18: Tabata Amaral aponta que tem buscado o apoio de diferentes bancadas para construir um texto capaz de unir parlamentares de todos os partidos. Ela pede que a Câmara aprove a urgência da proposta como forma de mostrar compromisso com o enfrentamento da violência contra mulheres.
3: Carol D'Artora, do PT do Paraná, também defende a aprovação do projeto que prevê penas para a misoginia. Segundo a parlamentar, a medida faz parte das políticas do governo de enfrentamento à violência e ao discurso de ódio contra as mulheres.
18: Na visão de Carol D'Artora, a criminalização da misoginia é uma forma de garantir maior proteção jurídica às mulheres, inclusive nos ambientes digitais. Para ela, a proposta amplia a participação feminina na política, na cultura, na ciência e em diversos espaços da sociedade.
3: E Lacir Bicalho, do Republicanos, destaca as conquistas femininas nas Forças de Segurança Pública de Minas Gerais ao celebrar a nomeação da Coronel Cleide Barcelos dos Reis Rodrigues, primeira mulher a assumir o comando-geral da PM do Estado em mais de 250 anos da corporação.
18: E Lacir Bicalho cumprimenta também a comandante-geral do Corpo de Bombeiros, Coronel Jordana de Oliveira Figueiras Daldegan, e a delegada-geral da Polícia Civil, Letícia Batista Camboja Reis. Ele conclama os homens a unirem suas forças às das mulheres na luta por uma sociedade mais justa e igualitária.
3: Benedita da Silva, do PT do Rio de Janeiro, acredita que a Copa do Mundo deveria promover a integração entre os povos. No entanto, a deputada destaca relatos de racismo, xenofobia e tratamento discriminatório contra jogadores, árbitros e jornalistas durante o torneio.
18: Segundo Benedita da Silva, eventos esportivos internacionais devem ser marcados pelo respeito, pela inclusão e pela igualdade de tratamento entre os participantes. Ela acredita que a omissão da FIFA, entidade responsável pela organização da competição, contribui para a manutenção dessas práticas.
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0: Para identificar pessoas e transportes de saúde em situações de emergência e de conflito armado. O projeto busca adequar a legislação brasileira às convenções de Genebra e a protocolos internacionais já ratificados pelo Brasil. Pelo texto aprovado, os três símbolos da entidade passam a ter proteção legal. A imagem mais antiga é a da Cruz Vermelha. Outro símbolo reconhecido internacionalmente é o Crescente Vermelho, adotado em muitos países. O terceiro emblema é um losango vermelho em forma de cristal. Esses símbolos são usados para indicar proteção a equipes de saúde, hospitais, unidades sanitárias e meios de transporte para atendimento de feridos, doentes e náufragos. As denominações Cruz Vermelha, Crescente Vermelho e Cristal Vermelho também serão protegidas. A deputada Érica Cocai, do PT do Distrito Federal, defendeu a proposta, destacando o alcance mundial da Cruz Vermelha na defesa da vida.
1: É fundamental porque é uma instituição que trabalha com um princípio humanitário. É uma instituição que está em por volta de 190 países fazendo esta função. E muitas vezes em momentos de calamidade, em momentos de guerra, a Cruz Vermelha, ela tem uma possibilidade ou uma atuação para defender sempre a vida.
0: Ao defender a aprovação, a deputada Adriana Ventura, do Novo de São Paulo, argumentou que esses símbolos não devem ser usados de forma comercial para evitar enganos em situações de atendimento de emergência.
2: O que esse projeto faz é internalizar obrigações internacionais que já foram assumidas pelo Brasil, e isso também faz com que não tenha uso comercial indevido para que entidades humanitárias legítimas não tenham confusão.
0: O Serviço de Saúde das Forças Armadas poderá usar a Cruz Vermelha sobre fundo branco para identificar seu pessoal, suas unidades e seus transportes sanitários. Profissionais de saúde civis, hospitais e transportes civis também poderão usar o emblema, desde que tenham autorização. A proposta proíbe o registro de associações, empresas, marcas, desenhos ou modelos industriais que usem indevidamente os emblemas ou as denominações protegidas pela lei. Quem reproduzir ou imitar esses símbolos sem autorização poderá ser punido com detenção de 1 a 3 meses ou multa. O juiz também poderá determinar o recolhimento do material e a suspensão das atividades comerciais. O projeto que protege o uso dos emblemas da Cruz Vermelha, incluindo o crescente e o cristal vermelhos, será analisado em seguida pelo Senado. Da Rádio Câmara de Brasília, Daniele Lessa.
3: Marangoni, do Podemos de São Paulo, cobra uma investigação sobre denúncias de irregularidades na análise de pedidos de exames, cirurgias e outros procedimentos feitos pelos planos de saúde. Ele denuncia que uma empresa contratada pelas operadoras pode estar prejudicando pacientes de maneira deliberada.
4: Marangoni exige providências da Agência Nacional de Saúde Suplementar diante dessas denúncias. O parlamentar reforça que cabe à ANS fiscalizar irregularidades e proteger os beneficiários.
5: Relações Exteriores.
3: Bongás, do PT do Rio Grande do Sul, denuncia uma suposta ofensa à soberania nacional por parte de lideranças da oposição que teriam oferecido colocar uma equipe de transição à disposição de governos estrangeiros, caso vençam a próxima eleição presidencial.
4: Bongás ressalta que a proposta revelada por autoridades externas prevê o compartilhamento de informações estratégicas e diretrizes governamentais com uma potência internacional. O congressista avalia a possibilidade como o mais ultrajante golpe contra os 203 anos de independência do Brasil.
5: Eleições.
3: Luísio Mendes, do Republicanos do Maranhão, denuncia o uso político do Judiciário Estadual para perseguir e barrar candidaturas de opositores, citando como exemplo casos de pré-candidatos de seu partido condenados em tempo recorde a penas desproporcionais aos supostos crimes cometidos.
4: Luísio Mendes afirma que lideranças do Republicanos estão reunindo provas para acionar o Conselho Nacional de Justiça contra os envolvidos nos casos e recorrer às instâncias superiores para reverter sentenças, garantindo as pré-candidaturas prejudicadas.
5: Presidência.

0: presidente da Câmara reforçou o compromisso dos deputados com políticas voltadas ao agronegócio. O repórter Luiz Gustavo Xavier acompanhou o evento no Planalto.
1: O presidente da Câmara, Hugo Mota, reforçou o apoio dos parlamentares à agenda e às pautas de interesse do agronegócio no país. Ele participou do lançamento do Plano Safra 2026-2027 no Palácio do Planalto, que prevê o aporte de 525 bilhões de reais para o setor. O deputado afirmou que a Câmara está sempre de portas abertas a todas as propostas em defesa do agronegócio e nunca faltou aos projetos de interesse do setor.
2: É uma tarefa hercúlea de manter o equilíbrio fiscal tão necessário para o crescimento econômico, aliado à priorização de políticas como essa, que também são fundamentais para o país. Que esse é o grande fiel da balança que nós temos que perseguir. Nós do Congresso Nacional, o Poder Executivo, também o Poder Judiciário, que é termos a real noção de que precisamos sempre levar em consideração aquilo que deve ser priorizado como política pública para o nosso país.
1: Para Hugo Mota, todo o esforço do governo e do Ministério da Agricultura para renovar a política pública demonstra a importância do agronegócio para o nosso país. O presidente destacou a importância do setor na geração de emprego, de renda e na composição do produto interno bruto brasileiro. Da Rádio Câmara de Brasília, Luiz Gustavo Xavier.
3: Economia. Valmir Assunção, do PT da Bahia, destaca a importância do lançamento do Plano Safra da Agricultura Familiar para os pequenos agricultores assentados, quilombolas, indígenas e povos tradicionais. Ele lembra que esses segmentos produzem grande parte dos alimentos que chegam à população.
0: Valmir Assunção aponta que o Plano Safra fortalece a reforma agrária e amplia as condições de produção no campo. Ele parabeniza o Ministério do Desenvolvimento Agrário pela construção do plano voltado para agricultores de todo o Brasil.
3: De acordo com Luiz Lima, do Novo do Rio de Janeiro, a inflação dos últimos meses reduziu o poder de compra da população. O parlamentar relata o caso de um casal de idosos que, segundo ele, precisou abrir mão de uma das refeições do dia por causa do alto custo dos alimentos.
0: Luiz Lima também cita dados sobre o patrimônio da população para sustentar que o Brasil enfrenta perda de renda e de capacidade econômica. Ele atribui esse cenário às políticas adotadas pelo governo federal.
3: Educação. A Comissão de Educação discutiu uma proposta que estabelece a lotação máxima de salas de aula. O repórter Luiz Cláudio Canuto nos conta como foi.
4: Um projeto em discussão na Câmara estabelece limites para o número de estudantes por turma na educação básica. O assunto foi discutido pela Comissão de Educação em audiência pública, com representantes do Ministério da Educação, de dirigentes municipais de educação e outros setores envolvidos no assunto. Segundo a coordenadora de formação do Ministério, Leda Regina Bittencourt, desde 2006 existem teses que mostram que a quantidade de estudantes influencia na qualidade da aprendizagem e há um estudo da OCDE, um fórum que reúne países ricos focados em promover políticas públicas de desenvolvimento, que aponta o número de 23 alunos por sala como a quantidade ideal. Uma resolução do Conselho Nacional de Educação de 2024 estabelece o número de crianças que deve haver por turma. Para bebês de 0 a 12 meses, são 5 por turma. De 12 a 24 meses, 8. De 25 a 36 meses, 12 crianças por sala. De 37 a 48 meses, 18 por turma. E 20 crianças de 4 e 5 anos de idade por sala de aula. Já o projeto de lei em discussão na Câmara estabelece o número máximo de 5 crianças por berçário, 10 no maternal, 15 por sala na pré-escola, 20 nos anos iniciais da educação fundamental, 25 nos anos finais e 30 no ensino médio. No ensino de jovens e adultos, o número de alunos por sala de aula no ensino fundamental seria de 20 e de 25 no ensino médio. Na educação especial, o limite máximo viria por regulamento. O debate atendeu ao pedido do deputado Tarcísio Mota, do PSOL do Rio de Janeiro, que é autor do projeto que estabelece parâmetros para a composição de turmas nas diferentes etapas e modalidades da educação básica. Ele presidiu o debate e deixou claro que o projeto deve se adequar às diretrizes estabelecidas pelo Conselho Nacional de Educação. Outros temas destacados por ele foram a criação de critérios de reduzir números de alunos por turma na educação especial e também a prioridade a turmas com professores com deficiência.
5: É claro que esse nível de aprimoramento a gente vai guardar aqui e apresentar.